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0: Ok, ok, gente, muito bem. Estamos de volta com o programa Free Love até às 22 horas para você. Lindas canções, músicas do passado, de presente para você, e músicas da atualidade que tocam fundo, lá no fundo do seu coração. De volta com lindas canções e mandar um forte abraço a todos vocês ouvindo a nossa programação, onde quer que você esteja. Uma boa noite para você aí no Armandão, para você no Zitão, pessoal maravilhoso também, sempre ouvindo a nossa programação aí na Gutenberg de Araújo. A você aqui no Alto da Beleza, aqui no Alto da Bela Vista, obrigado também pelo carinho da audiência. Para você aí no bairro Liberdade, o pessoal da Ruinha, Ruinha de Baixo, Ruinha de Cima, a Ruinha do Meio também, tá bom, gente? A todos vocês ouvindo aí a nossa programação, obrigado pelo carinho da audiência. Para você também, internauta, acompanhando aí a nossa programação, através do nosso site, através aí do nosso aplicativo, aonde você estiver, muito obrigado mesmo pelo carinho da audiência. Até às 22 horas, o programa mais romântico do rádio brasileiro, programa Free Love, comigo José Filho, sempre te proporcionando momentos de muita paixão, através de lindas canções, aqui no programa mais romântico do rádio brasileiro, programa Free Love. Chegando agora para você uma belíssima canção no programa Free Love.
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0: Muito bem, estamos de volta aqui com o programa Free Love, aqui na 87,9, o Baitaba FM, a rádio da comunidade. E até às 22 horas, você ouve lindas canções no programa mais romântico do rádio brasileiro, programa Free Love. Manda um abraço ao pessoal maravilhoso ouvindo a nossa programação lá em Aurelino Leal. Pessoal maravilhoso aí de Aurelino Leal, aquele abraço para vocês, obrigado mesmo pelo carinho da audiência. Para você também, Faisqueira, o pessoal maravilhoso de Faisqueira, ouvindo sempre a nossa programação, que coisa boa, né, gente? Para você também no Maria Olímpia, Novo Olímpia, pessoal também aí no bairro da Conceição, aquele abraço a todos vocês ouvindo a nossa programação. É o programa Free Love, até às 22 horas, comigo José Filho, sempre tocando fundo, lá no fundo do seu coração, com lindas canções, no programa mais romântico do rádio brasileiro, programa Free Love. E a gente vai com essa belíssima canção para você agora no programa Free Love, especialmente para você ouvindo a nossa programação, onde quer que você esteja, sintonizados na 87,9 Ubaitaba FM, aqui no programa Free Love.
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0: Legal, legal, pessoal. Estamos de volta com o programa Free Love aqui pelas ondas da 87,9, o Baitaba FM. O programa mais romântico do rádio brasileiro, programa Free Love. Olha, mandar um abraço também, o pessoal sempre ouvindo a nossa programação lá em Aurelino Leal. Alô, meu amigo Manuel, aquele abraço para você, meu querido. Obrigado mesmo pelo carinho da audiência. Na Ruinha, olha, mandar um forte abraço aí na Ruinha, tá certo? Para meu amigo Hamilton do Salgado. Alô, Hamilton do Salgado. Aquele abraço para você, meu querido, sempre ouvindo a programação 10 da sua 87,9, o programa mais romântico do rádio brasileiro, programa Free Love. O programa mais romântico do rádio brasileiro, com certeza, para você. Gente, obrigado a todos pelo carinho da audiência. Eu sou José Filho e fico com vocês até às 22 horas com o programa mais romântico do rádio brasileiro, programa Free Love. Vamos de música para você ouvir e se deliciar no mundo da música romântica, claro. E você só ouve aqui as melhores canções românticas para, com certeza, embalar essa noite gostosa. Você ouvindo as melhores aqui pelas ondas da 87,9, o Baitaba FM. Programa Free Love, até às 22 horas, com muita música gostosa para você.
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0: E aí, tá sabendo da festa hoje?
1: Tô sabendo sim. Você vai?
0: Claro, não tem como perder. E você?
1: Vou também, tô colada.
0: Então a gente se vê mais tarde.
1: Tá.
2: Poxa, Samuel, quem é essa garota? Você tá fazendo o que aqui? Só tô te ligando há muito tempo, te esperando para ir pro forró.

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Toda mulher tem o direito de encontrar aquele homem romântico que a ame de verdade. Porque a mulher é o símbolo da pureza e da compreensão. Toda mulher tem o direito de ser feliz. Isso é magnífico.

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0: gostou, dá um gritão aí! 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

é ser o gostosão da sua mulher, é ou não é? Tem algum homem aí que se acha gostosão? Cadê os homens que se acham gostosão aí? Essa aqui é pra nós, que eu também me acho. Escuta só essa música, como é legal, ó. Fala assim, ó.

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1: Edivaldo Aparecido Anselmo, vem lá do Mato Grosso, vem da cidade de Mundo Novo, Mato Grosso do Sul. Sai para Touro Solitário. Touro Solitário é touro da boiada do Zé da Platina.
2: Atenção, atenção, gente. Muita gente aqui nos bretes sem função. Gente, quem não estiver trabalhando, por favor, gente. Eu ainda quero saber o que que atrai tanto macho igual fundo de brete. É impressionante, gente.
3: Pega aí, seu viadinho.
1: Vamos ver, paraguaizinho. Abriu, vai embora, cowboy. Capricha, paraguaizinho, rodou o touro. Olha a meninada do Brasil, como sou arrojado. O cavaleiro é bom, rodou. Sensacional, linda, linda, linda. Merece palmas do meu povo, o cavaleiro de Mundo Novo.

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Beleza, beleza. Bom dia, Baitá. Léo Marauíta, cara, é graças a Deus. Pai poderoso, muito obrigado, meu Deus. Muito obrigado por esse novo dia. Meu médico Jesus Cristo, meu médico Jesus, meu médico Espírito Santo, muito obrigado, Pai. Eu te agradeço, papai, por esse novo dia, por essa manhã maravilhosa, pela noite bem dormida. Eu te agradeço, papai, por tudo na minha vida, por as doenças que o Senhor me curou, por as dores que o Senhor me curou. Eu te agradeço, meu pai. A humildade com o Senhor é muito bom, pai. E essa humildade nunca vai acabar. Nunca vai acabar. Graças eu te dou, meu pai. Muito obrigado por mim, pela minha família, meus ouvintes, direção, locutores, comerciantes, comerciários, todos entregues nas tuas mãos, pai. É a tua vontade que é a tua vontade que vale, meu pai. É a tua vontade, papai. Por isso, eu entrego a minha vida, a vida da minha família, dos meus ouvintes, direção, locutores, comerciantes, comerciários, todos entregues nas tuas mãos, em nome do Pai, do Filho e do Espírito Santo. Quem crer, diga amém, graças a Deus. 5h53 e a gente começa com muita alegria. Beleza, mandando aquele abração legal para você hoje, terça-feira. Hoje é dia 9. Hoje mandando aquele abração legal pra você. Essa daqui também é de Chico Farias. A gente não pode esquecer a prata da casa. O cara é bom, hein? É forró, é música evangélica, é símbolo, é também a da cidade. Chico Farias, esse é bom demais. E pra começar, toma. Olha o nosso, a festa Baitaba começa a festa, meu irmão. Aqui começa a festa, é muito.

0: Assim o couro come aqui desde o dia primeiro. Que nada, foi bem antes. Então tá todo mundo ligadão assim, tomando café aqui.
1: Vamos repartir o boi.
0: Esse boi é bom demais. Eu quero a rabada. Eu quero a rabada. Tu gosta do que eu gosto. Hoje é aniversário da minha querida Vanessa, filha da minha esposa. Hoje dia 9 é aniversário dela, hein? Vanessa. E também Júlia, irmã de Juliana também, a irmã de meu sobrinho Júnior. Hoje a festa aqui tá completa. Hoje está completa. Quero mandar um abraço também para a Prefeitura Municipal lá de Ibirapitanga. A Copa Rural, sucesso total. O que ele queimar lá naquele bairro novo? Deu tudo bonito, deu tudo lindo. Quem ficou com o troféu daqui?

0: Quero acordar a prefeita da cidade. Acorda, Gracinha.
1: Marcelo Bob.
0: Vamos acordar, dona Gracinha. Vira, acorda, menina. É menina, menina. É menina. Vamos acordar os nossos queridos. Vamos acordar meu vereador Messias aqui. Acorda, Messias. Olha a hora, meu irmão.
1: Oi, pessoal. Então puxa o fôlego.
0: Vamos acordar também o prefeito lá de Mirapitanga. Acorda, Gê. Acorda, Gê. Vamos acordar também o homem da máquina. É o negão da Pratro. O menino é bom.
2: É boi, é boi, é boi do Mangangá.
0: Acorda, Baitaba, acorda no Leal.
2: Quem não tem chaculateira não toma café no chão.
0: Acorda, acorda, acorda, acorda. Bora acordar, acorda, todo mundo aí, bora acordar. Acorda, acorda. Olha a hora, gente, faltando 3 para 6. Bora pra Copa do Mundo, começou o jogo, começou o jogo. Olha o Brasil aí, ó, toma o Brasil, toma o Brasil.

0: Parou, foi. Então...
1: que a gente bota pra lá, rapaz.
0: Diguei, eu quero que você bota essa daqui. A qual? Essa aqui, ó. A qual, rapaz? A qual? Essa, lá.
2: Então puxa o fone.
0: Vamos acordar, menina. Acorda, menina. Acorda, grupo inclusão. Acorda o pessoal da...

0: Beleza, beleza, mano. Viu os ouvintes bacanas, 5 horas da manhã, já estava na sintonia. Fala, menina.
1: Oi, bom dia, Miguel. Que beleza, Marcelo. Bom dia pra vocês, sua família.
0: Jura, cocada.
1: Bom dia, companheiro musical. Legal. Nossa, da feira. Bom dia pra minha filha.
0: Sim.
1: Vizinha, tá do lado.
0: Bom dia.
1: Vocês, filha, Deus abençoe a sua filha. Bom dia pra minha calista, família. Bom dia pra Jalina, bom dia pra si. Bom dia pra todos e todas. Vai estar bem assim. Que Deus abençoe a sua filha, maravilha. Bom Deus.
2: Bom dia pra essa casa, bom dia pra mim. Eu vi. Gosto muito daquela música, Cordão de Ouro.
0: Cordão de Ouro.
2: Bom dia pra Tina também.
0: Ô Tina, a Tina tá retada comigo. Biriba, dá uma sentadinha aí pra gente falar sobre o Baba que vai acontecer. É domingo agora, né? É domingo agora, Biriba? Hoje é dia 9, domingo é dia, hoje é dia terça-feira 9, quarta 10, quinta 11, sexta 12,
3: sábado 13, domingo
0: 14. Rapaz, é isso, rapaz.
3: O que é que tem, então,
0: o que é que tem sábado, dia 13? Sábado, dia 13, tem a festa daqui, né? A festa de São Antônio Cruz. Mas dia 13 eu tô por fora.
3: A estreia da seleção brasileira na Copa do Mundo.
0: Ah, sim, aqui, né? Aqui, tá certo. No Brasil inteiro, né? A estreia do nosso Brasil. Meu amigo Biriba, mais uma vez, bom dia pra você. Fica no microfone 2, puxa ele pro seu queixo aí pra ficar na sua responsabilidade.
4: Na fussura, é?
0: Ah, não, na fussura não. Ah, tem que respeitar o coroa. Então, Biriba, bom dia.
4: Bom dia, nego.
0: Isso.
4: Tudo na paz, meu irmão?
0: Pai de Deus, você acordou cedinho hoje, hein?
4: É,
0: até agora. 5 e pouca você mandou já um áudio pra mim.
4: Pra
0: um
4: não me atrapalhar, né?
0: Não atrapalha nada.
4: Você.
0: Ó, coisas boas.
4: Eu posso lhe falar uma coisa aqui antes de você falar aí?
0: Pode, fica à vontade.
4: Eu lhe conheço.
0: Você
4: nesse caminhar nosso.
0: Sim, sim, sim, sim.
4: Na sua voz.
0: E no olhar.
4: E no olhar, e como você me atende.
0: Oh,
4: eu sei quando você está bem, quando você não está bem.
0: Mas quando não está bem.
4: Eu sei.
0: Sabe?
4: Eu sei.
0: Ah, mas quando não está bem, alguma coisa, dor de cabeça, alguma coisa.
4: Ninguém é 100% nem.
0: É verdade, é verdade.
4: É o que eu quero dizer com isso. Eu quero lhe agradecer. Porque você sempre teve essas portas, sempre teve aberta, né? Sempre teve aberta pra gente. Pra gente, não pra mim, particularmente. Sempre teve essa. A gente tem que falar as pessoas, as coisas boas.
0: Pode, cara.
4: Não é quando estiver dentro do caixão, não.
0: Não.
4: Né?
0: Caixão não vai ouvir nada.
4: É isso.
0: Né? Isso.
4: Eu quero lhe dizer que a Bíblia fala que dá honra que tem honra. Glória só a Deus.
0: Verdade,
4: né?
0: Verdade.
4: Mas você sempre nos atendeu quando fala do grupo Inclusão aqui. Sempre nos atendeu com o maior carinho. Mesmo não estando bem, mas você fez de tudo para mostrar que.
0: Lógico.
4: Que a recepção sua a nós sempre foi isso.
0: Amém, meu,
4: né?
0: Irmão, amém.
4: Porque você sabe que a gente não faz pra gente.
0: Não, é isso que eu ia comer. É, exatamente.
4: E mesmo que se fizesse pra gente,
0: tá
4: você é sempre, mesma coisa. Então, aqui, mais uma vez, eu tô aqui no seu programa.
0: Nosso, né? Que você também faz parte. Dia de quinta-feira você era para ficar aqui orando aqui, mas eu sei da sua luta, eu sei da sua correria. A gente. Isso.
4: Quinta-feira. No próximo dia 14, que é domingo.
0: Sim.
4: Né? Você que tem uma audiência grande, eu sei que tem muitas pessoas com o radinho agora ligado, lhe ouvindo, né? Lhe ouvindo. Porque você. Eu tava conversando com uma pessoa essa semana, não vou dizer a pessoa. E a pessoa falou assim: eu nunca vi um negro inteligente como aquele negro.
0: É o glória, toda honra e toda glória, né? De Deus, é verdade.
4: Né? Um carismático. Ali naquelas oficinas por ali.
0: Sim,
4: não vou dizer
0: sim,
4: não. Sim. Né? É. E então, eu quero lhe agradecer, em nome do Grupo Inclusão, por você estar sempre disposto a estar nos ajudando. Sempre estar sempre disposto a nos ajudar. Sempre abrir as portas com o seu. Mesmo não estando bem, mas faz os. Que a gente se venha a se sentir bem.
0: Verdade.
4: Se sentir o quê? Incluído.
0: Incluído.
4: Se chegar num lugar que você é excluído.
0: Ah, é ruim.
4: Eu sou uma pessoa que não tenho muita cultura, mas eu sei que quando eu chego num lugar que as pessoas estão me recebendo, mas não estão me recebendo com bom agrado.
0: Você agora mexeu de um lugar que eu vou. Antes de você levantar daí, eu vou
4: entendeu?
0: Concluir.
4: Eu não sou. Eu tenho discernimento das coisas.
0: Verdade, verdade.
4: Quando a pessoa olha para você, no olhar, no falar, no pegar na mão, eu sei. E você aqui tem nos ajudado. Eu sei que, se fosse possível, outros voluntários estariam aqui.
0: Todos.
4: Né? É. Mas devido à questão do horário, né? Muitos pais de família, outros mães de família, é verdade, né? Verdade. Não pode estar aqui nesse horário.
0: Mas você é o garoto propaganda dessa comunidade, dessa sociedade,
4: desse grupo.
0: Você é o garoto propaganda.
4: Eu sei que é assim. Por eu morar praticamente colado na FM, né?
0: É.
4: E acordar cedo.
0: É, louco.
4: Né? Aí eu
0: estou. Mas eu duvido, se fosse lá e fazia, você vinha.
4: Amém.
0: Porque você tem um coração bom, você quer fazer a coisa boa, você quer fazer a coisa acontecer, quer ver todo mundo bem. Você não sabe o tanto. Ó, gente, você não sabe o tanto. Quando ele tem aí um pacote de fralda, que uma pessoa liga para ele, ô Biriba, ô rapaz, eu estou necessitando aqui de um pacote de fralda. E eu não tenho condições. A alegria desse cidadão para levar ele e o grupo Inclusão, para levar até a pessoa.
4: Isso é real e diário, né?
0: É diário, pô. É real
4: diário. A gente não vou querendo se envaidecer.
0: Não,
4: se envaidecer e nem.
0: Não, a gente não ganha nada disso, a gente só ganha alma.
4: É.
0: A gente só ganha.
4: Porque, na verdade, é o Eterno que nos abençoa.
0: É verdade isso.
4: Ó, entre o Baitaba, um Leal e Zona Rural, não tem um só dia que a gente não receba uma demanda de alguém precisando de alguma coisa. Não tem um só dia. Eu falo isso por isso de coração.
0: Nossa,
4: ontem mesmo recebi de uma filha, de um senhor lá do Chora Menino.
0: Chora Menino.
4: Ele falou assim, o senhor, esse povo da Zona Rural é educado, né?
0: É muito.
4: O senhor,
0: educado.
4: Eu tô aqui
0: muito
4: com. Tô aqui, ela filmou as cadeiras. Filmou as cadeiras, nego.
0: Filmou.
4: Só que a cadeira está assim. O pai foi usando, ela foi quebrando, foi colocando, né? Se o senhor tiver interesse dessas cadeiras, eu quero doar para o senhor. Não sei o nome, doar pro grupo. Eu falei, gente, cadeira pior do que essa, a gente já reformou e já tá rodando aí. Pior que eu tô falando, né? Que
0: não,
4: né,
0: entendo.
4: Ser pejorativo, não.
0: Não.
4: No estado né, de uso.
0: Precisando de reforma.
4: Aí a gente vai tirar um dia pra gente ir lá no Chora Menino. Vai reformar a cadeira desse senhor.
0: Sim.
4: Que tá precisando de uma reforma. E vai trazer essas cadeiras.
0: Tá ouvindo, né, Janete? No dia que eles foram lá, prepara aquela galinha de quintal que você sabe fazer. Janete é do Chora Menino.
4: Chora Menino, né?
0: E recepciona aí essa família bacana aí do Grupo Inclusão com a galinha de quintal. E no dia aparece pra comer o voo. Uhum.
4: Agora, nego, quando falo Chora Menino, mas eu não falo Chora Menino, mas é
0: a região toda.
4: A região. Entendeu?
0: Entendi.
4: Eu não sei, porque a rede social tem um poder de alcance muito grande.
0: Muito grande, muito
4: e
0: grande.
4: E a demanda das pessoas é muito grande também.
0: Muito grande também.
4: Entendeu? A gente já mandou cadeira para mais de 20 municípios. E Deus, ele como se fosse um pega-cabeça, e Deus fosse botando as peças no lugar certo.
0: Sim, sim.
4: Porque
0: sim.
4: As coisas acontecem. A gente só. Uma pessoa liga pra gente hoje, lá de Taboquinhas.
0: Tem que
4: ressaltar. Lá de Itacaré. E aí a gente corre atrás, um, dois dias, a cadeira já tá lá. Vai lá buscar.
0: É bem, sabe?
4: Chega na Rota, ou na Cidade Sol, que a gente tem uma parceria com a Rota, é a Cidade Sol, aqui com o
0: Eloy. Eloy. Né? Gente boa, Eloy. Gente boa, Eloy.
4: Eloy e Mônica.
0: Eloy. E outra
4: Paulo
0: coisa,
4: você conhecer, Mateus.
0: Você precisa também conhecer Léo. Léo da Águia Branca.
4: Léo é gente boa, hein?
0: Gente,
4: Léo do Armandão,
0: né? É, do Armandão. Penso de menino bom também, da Águia Branca aí. Léo da Águia Branca. Aquele abraço pra você, assim.
4: Viu, nego? Então a gente pensou, rapaz, tô pensando na cadeira lá em Ilhéus. A gente manda a cadeira pra Ilhéus. Pensando na cadeira, não sei aonde. A gente, graças a Deus, Deus tem abrido essa porta pra gente. A gente
0: sim,
4: tem feito.
0: Sim, sim, sim.
4: Entendeu? E as coisas têm acontecido. Só que o grupo Inclusão não é só cadeira, não é só reforma de cadeira.
0: Não.
4: Né?
0: Não.
4: E o Grupo Inclusão tem várias vertentes, o que é vertentes, várias linhas, né? De ajuda à pessoa com deficiência.
0: Sim.
4: As pessoas falam assim, rapaz, essas fraldas geriátricas é para pessoa carente. A gente tem que ser mais incisivo nisso. Pessoa carente, mas pessoa com deficiência. Sim, o nosso público-alvo é pessoa com deficiência e famílias atípicas.
0: Sim,
4: né?
0: Sim.
4: A pessoa que você já. Você vê aqui na cidade trabalhando um pedreiro, ou um comerciante, trabalhando, e hoje está, devido às circunstâncias, né? A doença está em cima de uma cama.
0: Verdade,
4: né?
0: Verdade.
4: E aquele tem só. Aí muitos falam assim, mas ele tem o benefício, achando que o benefício dá para custear tudo, né?
0: É.
4: Não é verdade? É, muitos não falam isso.
0: A gente
4: tem um benefício. Ele não tem o benefício, não?
0: É, mas só que aí não cobra.
4: Não,
0: né?
4: Não entendo o que eu tô falando. É. O povo já fala assim pra não querer ajudar.
0: Pra não querer ajudar.
4: Já tem outros que não, a gente tá aqui, vamos. Aí você chega, mas olha só. A gente já chegou algumas vezes em alguns bairros, vou dar aqui um exemplo, no bairro São Cosme.
0: Sim, sim.
4: São Cosme tinha algumas pessoas que recebiam fralda devido às circunstâncias, alguns já faleceram. Mas a gente já chegou lá, que a pessoa já tava saindo pra comprar fralda. Tinha, vamos botar aqui um exemplo, 30 reais. para comprar um pacote de fralda, eu tenho que ir R$30. Eu vou comprar, ou eu vou, comprar, vou escolher de comprar fralda, ou vou escolher comprar um alimento para meio-dia.
0: Uma tabela de ovos.
4: Isso.
0: Né?
4: Isso. A pessoa, não, eu vou ter que comprar fralda para o meu pai, para minha mãe. E a pessoa, aí, já saindo para comprar, e a gente chegar com as fraldas.
0: Oh, glória.
4: E a pessoa, a gente vê a lágrima descer.
0: Não, né? Mas assim, chora mesmo.
4: Por que você está chorando? É porque eu estava saindo para fazer isso. E vocês chegaram na hora certa. E esse dinheiro aqui eu vou comprar uma tabela de ovos, vou comprar um quilo de carne, vou comprar um. Essa é a realidade.
0: Realidade.
4: Não é preciso ser, porque é a África, é que não sei o quê. Não, a realidade daqui. Então, o grupo inclusão, o ponto-chave do grupo inclusão é a pessoa com deficiência. Nem todos nasceram com deficiência, mas hoje estão deficientes.
0: É verdade. É,
4: né?
0: Verdade.
4: Exemplo da minha irmã. Minha irmã chegou agora, dia 4, sua ouvinte. Ficou quase 78 dias no Costa do Cacau. Hoje ela está amputada, está sem a perna. Né?
0: É.
4: Então, todas as famílias, entendeu? Todas as famílias têm essa realidade. Se você não tem hoje, peça a Deus, ore a Deus para que você não tenha. Mas se você tem, e o Grupo Inclusão tem chegado e tem abençoado. Domingo, próximo domingo, tem um centroavante aí que disse que vai fazer gol.
0: E viu a camisa do Flamengo.
4: É, pô. A camisa da Bolívia. Próximo domingo, a partir das 8 horas da manhã, no Campo da Ruinha, tem duas aqui, vou contar aqui duas novidades. As meninas de Faisqueira, do futsal de Faisqueira.
0: Sim, sim.
4: Elas querem participar, já participaram umas duas vezes. Querem voltar realmente participar, porque eu não convidei elas. E elas ligaram para mim, uma delas falou: que aí a gente não vai jogar, não?
0: Ótimo, eu quero ver ela jogar.
4: Né?
0: Eu quero.
4: Se a gente vai jogar, não, eu falei: pronto, vocês vão jogar. Então a gente tem que, né?
0: Lógico.
4: Elas vão jogar primeiro, né? As meninas na quadra.
0: Eu posso jogar junto com elas, pegando no gol?
4: Pode sim.
0: Eu posso ser o goleiro dela?
4: Pode sim, pode sim.
0: Ai, meu Deus, que bom.
4: Pode sim. Então, desde já está convidado.
0: É.
4: E tem mais uma novidade. Toniele.
0: Sim, sim.
4: Toniele, que é taxista.
0: Sim, Toniele.
4: Ele se colocou à disposição, nego. Imagina só, você está aqui na FM, está falando baba da fralda. Mas tem uma pessoa que quer, que não pode estar no Campo da Ruinha.
0: Sim.
4: Mas quer ajudar. Mas muitas vezes fica impossibilitado de ajudar. Aí Toniele se colocou à disposição de ir buscar na casa essa fralda.
0: Tony, mais uma vez, hein, Tony?
4: Entendeu? Ou ir buscar em casa, ou buscar o dinheiro para comprar a fralda.
0: Certo,
4: entendeu?
0: Certo, certo.
4: Então você que está nos ouvindo aí no Fumaça do Gongo, Toniele, ele vai estar à disposição de você. Você que está me ouvindo aí, pode anotar aí o meu WhatsApp, que hoje é difícil ninguém ter, né? Como, né? Biriba, pode anota o WhatsApp da Biriba aí. 739-8826-8829. Você fala, Biriba, aqui no Matadouro, aqui no Nova Olímpia, aqui em Faisqueira, aqui na Ruinha, tal lugar, eu quero ajudar ao Grupo Inclusão, só que eu não posso ir. Se o Toniele não
0: Zitão,
4: for...
0: Zitão, Armandão.
4: É, Zitão, Armandão, Gutenberg.
0: Gutenberg.
4: Entendeu?
0: Todo mundo.
4: Se o Toniele não for, eu pego a moto e vou.
0: Certo,
4: entendeu?
0: Certo. É correria.
4: Mas não fique
0: mesmo
4: de fora, entre em campo com a gente. Né? Então, domingo...
0: A partir de que hora?
4: 8 horas da manhã.
0: Sim.
4: Estaremos no Campo da Ruinha. Primeiro bateu o baba do cinquentão lá, né?
0: Oi.
4: Aquele cinquentão que sempre nos ajuda lá.
0: Isso.
4: Sempre nos ajuda, né, gay?
0: É, né?
4: E a Ruinha é a comunidade que dispensa comentários, né? Não estou aqui para querer inflar
0: não,
4: o ego de ninguém, não.
0: Não,
4: mas,
0: não, é verdade.
4: Né?
0: É,
4: cada um Valmir Batista, agora eu vou trazer a memória, Valmir Batista.
0: É.
4: Que o saudoso Valmir Batista, ele sempre batia no peito, defendendo a Ruinha.
0: É verdade.
4: Porque ele amava, né? E como ele falava assim, a gente tinha que falar com vibração.
0: Não, porque a filho Ruinha, da Ruinha mesmo, né? Né?
4: Então a gente... Tem percebido isso, que a Ruinha tem uma comunidade que o povo é assim, ajudador. Né? Então, domingo, mais uma vez, estamos na comunidade da Ruinha para fazer esse jogo, para fazer esse baba. É, lembrando que não será mais um baba, né? Será um jogo entre o Grupo Inclusão, né? Será um jogo entre o Grupo Inclusão e o Baforé. Né? Então, você se sinta presente, vá, leve sua fralda, venha junto com a gente. Porque junto você tem que estar ali vendo, né, as ações, vendo o jogo, levando sua fralda, e certamente pessoas serão atendidas. Pessoas de Ubaitaba, pessoas de Leão Leal, pessoas de Faisqueira, pessoas de Piraúna, pessoas de Laje do Banco, Poço Central, pessoas de Taboquinhas. Agora não posso esquecer também que dia 2 de julho, já que eu estou aqui na FM com o programa do Negão, de Neguei, na Fumaça do Gongo, dia 2 de julho, a segunda edição...

0: E depois,
1: sim,
0: degustar de um tempero daquele.
1: É outro lugar aqui.
0: Entendeu?
1: Taboquinha, outro
0: lugar. Fala aí, manda mensagem pro
1: Taboquinha. Fala o Taboquinha. Taboquinha é. Dispensa comentário, que Taboquinha, na recepção, em tudo falando, é bom demais, Taboquinha. E eu praticamente, eu sou um cara, já passei por Taboquinha, Maurição, a esposa de Maurição, aquela família bacana de Taboquinha. Toma meu abraço, meu carinho, meu amor e meu respeito, porque Taboquinha, a recepção é nota 10, 10, 10 bem grandão, tá bom?
0: Dia 2 de julho é um feriado. 2
1: de julho é um feriado.
0: Feriado estadual.
1: Estadual.
0: Independência da Bahia.
1: Sim, sim.
0: Então a gente vai estar lá.
1: Se é
0: você nos permitir.
1: Se você me dar carona, eu vou. Eu não vou dirigindo, porque eu não gosto de dirigir.
0: A moto tá aí. Você trepa na moto.
1: Mas eu vou grudar no meio seu.
0: Você vai segurando na barriga do.
1: Na sua menino, barriga. Tá. Cuidado para não descer a mais.
0: Ai, não.
1: Pessoal, tá bom. Ai. Pessoal, tá bom aqui. Aquele abraço. Também de Itacaré, aquele abraço. Eu sei que vai pro mundo todo esse vídeo aí. Um beijo, vamos ajudar.
0: Água fria, né?
1: Água fria.
0: E aquela ladeira que sobe?
1: Ah, lá no Pau Grande, onde Biriba, onde, como é o nome dele?
0: Oh.
1: É, Rádio Grupo casou naquela região, passou no Pau Grande e casou lá em Água Fria. Foi, casou com a irmã de Gaô. É Gaô, é isso mesmo. Mais um abraço aí pra essa turma.
0: Então é isso, galera. Obrigado por tudo. Negão, mais uma vez, muito obrigado do fundo do meu coração. Viu?
1: Biriba, vem a semana.
0: Obrigado toda. Também à direção da FM Baitaba, a Mário, Dona Valdir.
1: Isso,
0: e a todos os locutores que sempre nos ajudam.
1: Valeu? Tá bom, valeu. Agora, qual é a mensagem que você passa agora pra filha da minha esposa, Val? O nome dela é Vanessa. Tá lá em Salvador, né? Hoje é aniversário dela e é aniversário da prima. A Juliana, a filha de Branca, né?
0: Dona Branca,
1: de Branca. É, filha de Juliana. Branca,
0: mãe de quem? De Juninho.
1: De Juninho, pessoas muito boas. Boa. Não, muito. Juninho, Lucas, Juliana, né?
0: Eu sei que...
1: Isso.
0: Agora a gente vai tocar numa situação que... De nascimento, né?
1: Nascimento.
0: De nascimento, de celebrar a vida.
1: Isso.
0: É interessante que... As duas primas nasceram praticamente no mesmo dia, foi?
1: Mesmo dia. Duas primas.
0: Não é verdade?
1: Vanessa e Juliana. Pense então, de pessoas boas, viu?
0: Que Deus abençoe. Vanessa, está onde? Está onde, Vanessa?
1: É Vanessa Juliana. Salvador.
0: Mesmo estando quase 400 quilômetros de distância, Negão está aqui, né, felicitando. E a gente quer também, mesmo não conhecendo-a, quero que Deus continue abençoando a vida dela.
1: Amém,
0: né?
1: Meu irmão, amém.
0: Porque sem Deus...
1: Ah, não somos nada.
0: Sem a bênção de Deus...
1: Nada tem.
0: A Bíblia fala que se Deus não guardar a cidade, em vão guarda o sentidela. Se Deus não guardar a gente.
1: É.
0: Né? Então, a coisa que eu peço aqui, Vanessa e Juliana, que Deus, na sua infinita bondade, continue vos guardando, vos livrando do mal, né? E abençoando. Porque a coisa que a gente tem mais de precioso hoje
1: é
0: a saúde. Que Deus continue prosperando vocês em saúde. Porque tendo saúde, a gente pode correr... Na frente, porque quem corre atrás é carroça. A gente não é burro para puxar carroça.
1: É verdade, menino, é verdade.
0: Valeu, negão.
1: Beleza, menino.
0: Deus abençoe a todos.
1: Vou ali e volto já. Vou colher maracujá.

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0: Beleza, eu chamei Biriba aqui para falar uma coisa do que mês de junho é assim, o que se reflete, o que se pode refletir assim. Biriba, você como estava aqui ainda batendo papo comigo, eu quero só que você me dê umas instruções aqui, que eu sou um pouquinho leigo nessa parte aí de dias, porque tem dia do trabalhador, tem dia do gari, tem dia. E mês de junho é o dia assim. É o mês de quê, Biriba? Me diga aí.
1: Na verdade, nego, outra vez bom dia para todos. É uma campanha que não está sendo muito divulgada.
0: Sim, mas
1: você vai ver, né? Outubro Rosa.
0: Você tem.
1: É outubro de combate, de conscientização sobre o câncer de quê? De mama.
0: De mama, é.
1: Né? É Novembro Azul é o mês de conscientização do câncer de próstata.
0: Próstata,
1: né? Mas também agora tem o Junho Laranja.
0: Junho Laranja.
1: O que é esse Junho Laranja?
0: Sim, é isso que eu queria saber.
1: Vou te botar aqui. Então, amigo, é uma situação que a gente não está vendo, né?
0: Não, é verdade.
1: Ninguém comentando.
0: É. E precisa ser
1: divulgado. Porque, na verdade, ser homem hoje virou um sinônimo de coisa ruim. Né? Porque o homem tem a questão do feminicídio, do machismo. Ser homem, desculpa que eu vou falar aqui, muitas pessoas podem não gostar. Ser homem hoje virou sinônimo de coisa ruim. E a taxa de homem se suicidando tem sido alta. Sabe por quê? Que é muita cobrança sobre nós. E você que tá ouvindo aí, tá ouvindo Neguei, você que tá ouvindo Neguei, você que é homem, só que você sabe como é que tá a sua mente nesse momento. Procura uma ajuda.
0: Verdade.
1: Procura uma ajuda.
0: Verdade.
1: Entendeu? Esse programa aqui não é só um programa de
0: alegria, entendeu? De informação.
1: Esse programa também, ele também traz informação.
0: Muito bem.
1: Nesse momento tem vários homens que tá ouvindo Neguei e que possam estar passando por uma situação. Procura ajuda. Tem ali, se é ajuda emocional, procura um psicólogo. Ah, mas eu não posso pagar uma consulta. Tem psicólogo na rede pública, né? Procure. Porque nós precisamos ter a saúde nossa, emocional, boa. E você que é homem, que está nos ouvindo aí, procure ajuda. Valeu, negão.
0: Ô, Biriba, o rapaz que pediu no meu zap aí, como é o nome dele? Manda
1: Gildo.
0: Onde? Gildo, mora onde, Gildo?
1: Lá na Bairro Ipiranga, da cidade.
0: Bairro Ipiranga. Alô, Gildo.
1: Ele é cadeirante, né?
0: Cadeirante, gente boa.
1: Esportista, gosta de futebol.
0: Nossa, flamenguista, um menino. É. Alô, Gildo, aquele abraço pra você, Gil.

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0: Beleza, olha. Beleza, olha, quero mandar um abração legal para vocês aí que tá curtindo Fumaça do Gogó. Quero parabenizar também aí. Hoje tem três parabéns.
1: Como é que é, neguei?
0: Três parabéns. Vamos começar parabenizando aí a festa Santo Antônio de Ubaitaba, né? A nossa querida prefeita Gracinha Viana dando maior suporte. A Prefeitura Municipal de Ubaitaba dando maior suporte. Um dos melhores suportes nessa festa de Santo Antônio de Ubaitaba. Como é que é? Como é que é esse negócio? Bandas boas. Antes, quero lembrar bem, antes de começar a festa, três dias antes já estava tudo arrumadinho aí a praça. Tudo arrumadinho aí a praça Santo Antônio. Tudo arrumadinho. Né? As festas bacanas, com beleza de bandas boas, locutores, né? Muita, um apoio maciço da Prefeitura Municipal de Ubaitaba. Quero parabenizar aí a prefeita Gracinha Viana. Não contou dificuldade para contratar as melhores bandas, né? As melhores bandas para entregar aí para a festa, essa festa de muitos e muitos anos, mas que tem esses últimos governos aí, agora que tem um apoio maciço da Prefeitura Municipal de Ubaitaba. De Ubaitaba. E ela, com aquele carinho, com aquele amor, ela e a sua equipe de governo, secretariado, secretário de administração, secretário de obras, junto ali, né? Secretário de educação, preocupado com essa festa de Santo Antônio, que é muito boa, né? Muito, viu? Então, a gente quer parabenizar ela aí por esse jeito, por esse carinho, por esse apoio. Ah, esse negócio. Ah, o negócio tá ruim. Tem festa assim, eu sei, porque a gente tem feito uma festa. A gente tem feito festa aí na aqui, né? O grupo aí do Armandão do Zitão. Aí quando a gente olha, mas não tem situação não. Gracinha, ela apoia todas as festas, ela ajuda do jeito que pode ajudar, né? Mas a festa Santo Antônio aí, muito boa, viu? Viu? Muito boa. Festa muito boa, viu? Festa bacana, mas com apoio maciço da Prefeitura Municipal de Ubaitaba. Viu? Muito bem. Parabéns aí à prefeita Gracinha Viana de manter essa festa com amor, com carinho, a abertura do São João de Ubaitaba. Né? Então, parabéns para ela aí e para toda a sua equipe. E para os fiel, para os católicos. Muito obrigado para todos os católicos também. Já encontramos tudo prontinho aí. Tudo arrumadinho aí, é bom. Bom demais. Agora quero parabenizar aqui a minha querida filha Vanessa, né? Filha da minha esposa, Val, né? E também Juliana, a minha sobrinha, né? Parabenizando elas duas aí. Hoje, completando idade nova. Parabéns para você, Vanessa, que Deus lhe dê tudo de bom. Sua mãe, eu, seus irmãos, né? Seus familiares, tio, primos, parabeniza você. Que Deus te dê saúde, felicidade, muitos e muitos anos de vida. Parabéns para você, Vanessa, e curta esse dia mais feliz da sua vida. A Júlia também, parabéns, Júlia. Deus que te dê...
2: Parabéns, minha filha linda.
0: Cadê aqui? Que a internet tá um pouquinho ruim aqui, né?
2: Você não é qualquer mulher, você é meu tesouro precioso. Você é a minha escolhida. Desde o ventre da sua mãe, eu já tinha planos grandiosos para você. Você é forte, valiosa e cheia de propósito. O mundo pode tentar te fazer duvidar disso, mas eu te digo. Você foi criada para vencer. E eu tenho muito orgulho de você. Por ter se tornado esta mulher maravilhosa e digna de ser minha filha. Não importa os desafios que surgirem, eu estou ao seu lado, guiando cada passo seu. Quando sentir medo, lembre-se, eu sou a tua força. Quando se sentir sozinha, lembre-se, eu nunca te abandono. Você é preciosa, digna de amor e de tudo que há de melhor nesta vida. Se você crê nessa palavra...
0: Beleza, então, tá aí essas palavras lindas, bonitas, carinhosa, da sua mãezinha, Val, viu, Van? Vanessa, essa menina maravilhosa, guerreira, essa menina da luta, essa menina que realmente vem mudando a história, se preocupa dia a dia com sua mãezinha, tem um carinho maravilhoso para sua mãe. É dito, né, bíblico, quem cuida da sua família, cuida da sua casa. Então ela tem cuidado da mãezinha dela e a mãezinha dela tem cuidado dela, né? Então parabéns para você, Ivan, que Deus lhe dê saúde, felicidade, muitos e muitos anos de vida, e que tem o que Biriba acabou de falar aí agora, muita saúde, paz, prosperidade, livramento, tudo de bom para você, Vanessa. E você também, Júlia, receba aí também os parabéns da sua tia Val, da sua tia Lene, da sua mãezinha Branca, dos seus irmãos, sobrinho, esposo, é lógico, né? Meu primo aí, receba aí parabéns para você, Juliana, aí a filha de Branca também completando idade nova. Que Deus dê tudo de bom na vida de vocês, tá bom? É que eu tô sem internet aqui, eu acho que também aqui, eu acho que a internet também da rádio aqui também parece que tá, né? Então eu tô sem tocar os parabéns, né? Tô sem tocar os parabéns porque tô sem internet. Tá bom? É, que Deus dê tudo de bom na vida dos aniversariantes. Mais uma vez, parabenizando a nossa querida prefeita Gracinha Viana por essa festa linda, né? Linda. É bom. É bom. Um fazer e outro aparecer, né? Aí é bom demais. Aí é bom demais.

Beleza, olha, Zélia, ontem encontrei minha prima, né? Lá na casa lotérica. E quem, rapaz? E seu Aloysio, né? Aí, seu Aloysio disse que ia mandar uma música pra minha prima, viu? Olha, a esposa do seu Aloysio não ciúme, não, viu? Não foi com maldade que ele mandou, não. Disse que ele olhou assim: se eu mandar uma música pra você, viu? É, disse que ia mandar uma música pra minha prima. Que música ele pediu, né? Eu não sei, não. Disse... Eita, forró é.

0: hoje é festa aqui, hein? É, hoje é
1: só sucesso.
0: É, hoje é festa, viu? Hoje é festa aqui, aniversário de Vanessa, minha filhona, filhona de Dona Val. Hoje é aniversário também de quem? Juliana! Juliana de Branca! Parabéns pra você, Juju!
2: Casamento!
0: Beijo!
2: Se não há!
0: Hoje é aniversário delas duas! Mas que bonito, hein? Que bonito! Prima! É. Prima e prima! Ô, neguei! Oi, toca aquela música pra ela aí, a qual? Cadê? Vanessa gosta de música de Amado Batista. Júlio não, Júlio só gosta de música evangélica, viu? 6h50! Quem mandou seus áudios hoje? Que pena, né? Tô sem internet. Oh, vou chorar.

Beleza. Olha, rapaz, o negócio aqui tá sendo sério, sério, sério, sério, viu? Deixa eu botar aqui. Meu Deus do céu. Hoje eu quebro. Deixa eu ver se chegou alguma coisa por aqui. Não chegou nada. Não... Deixa eu ver aqui. Deixa eu ver aqui. Parece que chegou alguma coisinha aqui. Deixa eu ver aqui. Ih, rapaz. Começou a chegar, hein? Eu apertei o negócio aqui e chegou, hein? Chegou, chegou, chegou, chegou, chegou, chegou, chegou. Ih, chegou foi um bocado. Agora chegou foi um bocado, viu, neguinho? Chegou aqui, dona Val. Deixa eu abrir aqui, deixa eu abrir.

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1: Beleza, beleza. Olha, chegou a internet aqui agora. Rapaz, alguma coisa por lá, pela internet, não é para a gente não. Então, Vanessa, Vanessinha aí, né? Filha de Dona Val aí, minha princesa. Também, Juju, Juliana, filha de Branca. A irmã de Júnior da Edical, hoje completando idade nova. Hoje completando idade nova. Que beleza, hein? Ê, Juju! Ela que trabalha aí, né? Beleza. No lojão do Braz, né? Isso, Juliana, mano. Receba os parabéns aí da sua mãezinha Branca, da sua tia Val, da sua tia Lene, dos seus tios aí. Receba os parabéns aí dos seus irmãos. Também a minha querida Vanessa, lá em Salvador. Parabéns pra você, Vanessa. Chegou aqui agora, chegou a internet. Deixa eu ver, rapaz, tem muita gente aqui. Sem falar, mas vamos falar agora. Aqui, fala aí.
2: Alegria, que Deus te ilumine a tu.
1: Bom dia,
2: passamos
1: a ver
2: assim, feliz
1: aniversário
2: para carnaval, sua esposa, né?
1: A filha dela.
2: Feliz aniversário
1: de
2: carnaval,
1: sua esposa. A minha esposa faz no dia 2. É a filha dela.
2: Velha amada.
3: Isso. Amiguei, tudo bem? Meu carnaval, tá todo mundo bem por aí?
1: Tudo bem.
3: Passou a música do Luiz. Show no telhado.
1: Leonardo. Tá com sono danado, hein, menina?
3: Vamos lá. Isso. Sexta-feira abençoada para você e sua família. Esse jogo na programação.
1: Valeu.
3: Aí para amanhã o seu jogo na programação.
1: Tá bom. Ah, chegou a internet.
4: Oi, menino. Bom dia. Como é que você tá? Tá tudo bem?
1: Isso, negão. Tá com uma voz bonita, negão, viu? Olha que beleza. Deixa eu ver aqui. Neguei, oi.
4: Bom dia, Neguei. Tô aqui curtindo seu programa.
1: Valeu.
4: Passa um forrozinho bom aí. Peça grande de Piraúna e o Baitaba.
1: Beleza, Betão. Esse frio, Betão. Como é que tá você nesse frio? Nesse frio, Betão, como é que tá? Tá tudo jóia? Beleza. Meu amigo Wender, bom dia. Como é que tá nesse frio, hein? Chegou a internet agora, rapaz. Pra mim aí tá tudo verdinho aqui. Como é que eu faço agora, hein? Meu amigo Dilcinho, aquele abraço. Meu amigo!
5: Ai, tá aqui alegando o soltavo, tá aqui. A porta. O elegante.
1: Sim.
5: O
1: Gildo, bora onde? Gildo,
5: lá. Alô, opa, pega pro celeiro da Intervisual. Que dali.
1: Isso. Gildo, um abraço pra você. Aí na de Coladinho aí com a pizzaria de Dona Dal, aquele abraço legal pra você, viu? Deixa eu ver aqui mais, neguei, por favor. Neguei, hoje tá na pressa, que tem tanto.
6: Eu neguei.
1: Oi.
6: Diga as meninas que muito obrigado pela verdura que elas me deram ontem, viu?
1: Sim. Vê, cadê?
6: Ô, neguei.
1: Oi.
6: Bom dia, meu amigo Neguei.
1: Bom dia.
6: Um boa terça-feira para nós todos. Que Deus livre nós de todo mal ruim. Todo mal ruim.
1: Sim.
6: É caído por terra em nome de Jesus.
1: Amém, minha.
6: Vou mandar um alô para a doutora Marli, o genro dela, a menina que trabalha com ela, o marido, a filha.
1: Sim.
6: Para todo do escritório dela. Isso, negão, Meire, Val, tua, fia tua também, que tá fazendo aniversário.
1: Sim.
6: Damiana, Maria de Tuíca, Dona Lei, Moi, Paulinha,
1: sim.
6: Dora. E tô mandando um alô pra tua fia que tá fazendo aniversário.
1: Beleza, nenê, aquele abraço. Cadê aqui? Quero mandar um abraço aqui pra meu irmão Igor, né? Esse aí, esse menino. Faz um trabalho excelente, né? Excelente! Meu irmão Igor, um abraço para você, orando em todo canto do Brasil. Meu irmão Igor César.
7: Bom dia, Neguei. Bom dia. Bom dia para você e para todos os ouvintes, Neguei.
1: Amém.
7: Neguei, por favor, tem como vocês repetir aí o celular, o número? Bom dia.
1: Beleza, já eu repito para você aí. Lenilton! Manda, Lenilton.
8: E eu neguei, bom dia na paz do Senhor Jesus Cristo. Bom dia a todos os ouvintes dessa rádio maravilhosa. 87,9. Passa a desejar um bom dia aí, cheio de saúde, paz, alegria, amor, felicidade. Muito Deus.

0: da farda, do grupo Inclusão Silas Amaral. 8 horas da manhã no Campo da Rainha, dia 14, é domingo, hein? Domingão, bom dia, bom dia, bom dia, bom dia. Deus abençoe a todos em nome de Jesus Cristo.
1: Beleza, eu vou botar o som cedo lá, né? O som tem que estar cedinho lá. Eita! Só vou para a igreja tarde, então, né? É, valeu.
2: Bom dia, meu céu. Bom dia com os outros. Bom dia a todos nós, todo da Itabense, todo o mundo, em nome de Deus. Bom dia, filhas e para todos e todas, baita bênção, todos orem nisso, em nome do Senhor, quero dizer bom dia, uma boa terça-feira a todos nós.
1: Beleza!
3: Amém!

0: Beleza, beleza. Tem meu amigo Cito. Um abraço pra minha princesinha aí, né? Ó, gente, um bocado de áudio aqui não vai passar porque eu tava sem internet. A internet vai chegar agora, entendeu? Meu amigo Cito! Hoje, terça verde. Fala, meu amigo Cito! 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

0: tudo bem? Muito bom dia para você. Agora são 7 horas e 10 minutos no horário de Brasília. Olha, são 7 horas e 10 minutos agora. Muito bom dia. Começando mais uma edição do nosso Café com Notícias aqui na Ubaitaba FM. 87,9, a rádio da comunidade. Muito bom dia a você, meu amigo. Muito bom dia a você, minha amiga. Você que acompanha a gente todos os dias. Forte abraço para você. Esse é o nosso Café com Notícias aqui na Ubaitaba FM, que vai ao ar todos os dias, de segunda a sexta, sempre às 7 da manhã, tá bom? Meu muito bom dia para você que acompanha a gente. São 7 horas e 10 minutos agora. Graças a Deus, nós estamos vivos, com saúde, com força, coragem e disposição para mais uma edição do nosso trabalho, tá bom? A você que está com o rádio ligado agora, a você que está acordando agora, a você que já acordou faz um bom tempo, muito obrigado, viu? É bom saber que você está aí do outro lado com o rádio ligado, acompanhando a gente em mais uma edição. Tá friozinho, né? Eita, coisa boa, deu uma preguiça de levantar danada, viu? 7:11 agora, atualizar aí, ó, acerta seu relógio, não vá perder a hora. Hoje é dia 9 de junho, terça-feira do ano de 2026. Vamos aos destaques desta edição.
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0: Vacina da dengue do Instituto Butantan suspensa. Entenda os próximos passos. Grupo é detido por suspeita de usar cédulas falsas em comércio de cidade aqui na Bahia. Atenção, todo período de festa é a mesma coisa, viu? O golpe tá aí, todo cuidado é pouco. Homem é encontrado morto dentro de cisterna, na zona rural de Jacobina. Idoso de 61 anos foi resgatado após 4 dias desaparecido no sudoeste da Bahia. Agora são 7 horas e 12 minutos. Na edição de hoje tem previsão do tempo, tem também a participação dos comerciantes aqui da cidade. Tem para você J. Mello e as notícias do esporte.
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0: São 7 horas e 13 minutos agora pelo horário de Brasília. São 7 horas e 13 minutos. Muito bom dia, meu amigo. Muito bom dia, minha amiga. Repórter J. Mello já está na linha para falar com a gente. É para lá que a gente vai falar com o repórter J. Mello.
1: Alô, repórter no ar.
0: Tudo bem, repórter J. Mello? Tá na linha? Alô, J., bom dia pra você, meu querido. Forte abraço. Traga pra gente as primeiras e principais notícias desta terça-feira. Bom dia, J.
3: 9 de junho, hoje, terça-feira, J. Mello voltando direto da redação para o programa Café com Notícias, jornalismo apresentado por Ivanildo Conceição. 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Hoje eu estou aqui em uma fazenda aqui às margens da BR-101 e estou aqui com a professora Lourdes Farias de Deus, ela que é professora, artesã e também escritora renomada. Para quem não sabe, ela é viúva do saudoso Mandinho, né, vereador, que foi, exerceu aí vários mandatos, e ela vem direto de Senhor do Bonfim, onde ela reside, e aproveitamos a chegada dela em Baitaba agora, que veio a passeio, e vamos conversar aqui com Dona Lourdes Farias. Dona Lourdes, bom dia. Conte para nossa reportagem aí como foi a sua carreira como professora aqui no município de Baitaba.
4: Eu comecei aqui em 65, aqui na Fazenda Fortaleza, que eu já vim da Cachoeira Bonita com a escola Castro Alves. A pedido de seu Adalto, eu mudei para Tiradentes. Foi uma jornada muito boa, gostei muito, ensinando os meninos. Nisso eu tive que me afastar um pouquinho para fazer, tomar um curso de especialização. Fiz em Uruçuca, graças a Deus. E aí foi muito bom para mim, através do incentivo da professora Jaide Rocha, Dona Maria Olímpia.
3: Qual foi a sua inspiração para ingressar nessa vida de escritora?
4: Olha, para isso aí, eu tive várias pessoas. A começar por um garoto. Esse garoto viu eu fazendo umas quadrinhas que eu fazia para a gaveta, só para guardar, como ter como lembrança. E aí ele chegou e viu. Aí ele perguntou: a senhora quer que o meu avô corrija? Eu, com vergonha, disse que não, mas ele pegou e levou. Neto de seu Clodomir Xavier. Levou até ele. No outro dia ele foi lá em casa. Aí me pediu para ver todos. Inclusive, pegou logo um poema, levou para lançar, botar no jornal de Ilhéus. Poema Flor Solitária. Através deles dois, o Marcelo e o Cláudio também, que me deram muito incentivo até chegar a seu Clodomir. De seu Clodomir, que foi meu maior incentivador, meu mestre incentivador. Escrevendo em folhas, que naquele tempo o papel era difícil, e eu ensinava as bonecas, junto com uma amiga, Cleusa, da Fazenda dos Quirinos, e aí eu ensinava escrevendo em folhas da costa, com espinho de laranja. Eu escrevia, fazia ali direitinho e passava para as bonecas. Aí é onde eu digo que eu fui professora aos 6 anos de idade. Aí eu fui para Cachoeira Bonita, com a escola Castro Alves, passei para Fortaleza. E aí sou aposentada diante desses 25 anos.
3: Agora, Dona Lourdes, a sua naturalidade.
4: Eu nasci em Camamu, município, em uma fazenda chamada Risada. Aos 5 anos eu vim para aqui, para Faisqueira. Como não tinha casa em Faisqueira ainda, meu

0: imaginação. Depois dele feito, aí o meu, o que eu chamo coautor, o Paulinho, ele me perguntou, e o título do livro? Para eu chegar a fazer parte de uma academia de letras, estava muito além da minha imaginação. Ele disse, é o título do livro.
1: Existem muitos jovens aí que estão se dedicando à vida errada. A senhora, como uma mulher experiente, já escritora de 3 livros, professora, também artesã, a senhora faz parte da cultura, né, do nosso Brasil. Que conselho a senhora daria para esses jovens que estão entrando por veredas erradas?
0: Olha, como eu, o conselho que eu dou é que leiam muito, porque é lendo que se aprende. O livro é um mudo que fala. E aí você, através dos livros, se aprende muita coisa. O que eu não sou muito a favor é do celular. Não é que o celular tenha culpa de nada. Teria que ter limites para essa juventude. Eles estão se entregando demais ao celular. Repito, não é o aparelho. É quem faz uso dele que não sabe fazer. E é isso aí que eu tenho para dizer.
1: Tá bom, dona Lourdes. Muito obrigado. É Lourdes Farias de Deus, ela que é professora, artesã, escritora. Inclusive, já lançou um livro no Rotary Club há 4 anos atrás, se eu não me engano, né? Nós estivemos presentes lá também fazendo a reportagem. E hoje está visitando Ubaitaba.
2: Tudo bem, 7h20 no horário de Brasília. Obrigado, Jota Mello, pela sua participação conosco no nosso Café com Notícias. Agora são 7h20 no horário de Brasília. 7h20, bom dia.

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2: 7:21 agora. Acerte o seu relógio, não vá perder a hora. As primeiras horas da manhã, os primeiros compromissos do dia. O tempo parece passar mais rápido, não é verdade? Portanto, acerte o seu relógio, preste atenção e não perca os primeiros compromissos. É organizar a casa, organizar as crianças para ir à escola, é preparar o café da manhã, é cuidar da casa, é cuidar das coisas da casa, da família, enfim. Muita coisa, né? Agora pela manhã logo, né? Acerte o seu relógio, 7:21. Bom dia, 7:21.
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2: Tudo bem, previsão do tempo para hoje aqui na cidade de Ubaitaba, 7:22 agora. Vamos saber como vai ficar o tempo no dia de hoje, neste dia 9 de junho, terça-feira. Olha, a previsão é de um dia de sol com muitas nuvens durante o dia e períodos de céu nublado. À noite, muitas nuvens. A mínima para o dia de hoje, está aí a temperatura mínima para o dia de hoje, aqui na cidade de Ubaitaba e também na cidade de Aurelino Leal. E por que não dizer no nosso entorno, né? A mínima é 18 e a máxima é 26 graus.
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2: 7:22 agora no horário de Brasília, são 7:22 para você. Um forte abraço a você que acompanha a nossa programação desde bem cedinho. É isso mesmo, a você que liga o rádio muito cedo e acompanha a nossa programação, nosso muito bom dia, tá bom? 7:23 agora, a vacina da dengue do Instituto Butantan foi suspensa. É isso mesmo, viu minha gente? Saúde pública, a gente vai falar aqui agora, né? Pois é. É questão de saúde pública. A vacina da dengue do Instituto Butantan foi suspensa. Trazer detalhes para você a respeito desta medida aí do Ministério da Saúde. Olha, após a suspensão da imunização contra a dengue com a vacina do Instituto Butantan na segunda-feira, dia 8, o Ministério da Saúde deve seguir investigando os óbitos e casos adversos registrados após a aplicação do imunizante. O uso do imunizante nacional foi descontinuado temporariamente após o registro de 42

casos de reação severas, entre eles duas mortes que podem estar ligadas à vacina. De acordo com o órgão, os próximos passos que seguem o anúncio são descontinuidade da aplicação pelos estados e municípios. O ministro da Saúde, Alexandre Padilha, afirmou que os estados e municípios serão comunicados sobre a decisão do Ministério para que o uso da vacina do Butantan seja suspenso. Aspas, reforçamos nessa reunião, após a coletiva, que há redes municipais de vigilância. A nota técnica para descontinuar de forma temporária a atual estratégia de vacina da dengue do Butantan. Fecha aspas, afirmou Padilha. Ele ainda reforçou que, por se tratar de uma suspensão temporária, as vacinas devem ser mantidas nas redes refrigeradas dos municípios, mesmo sem a utilização dos imunizantes. Rastreamento de novos casos de efeitos adversos. Outro passo sinalizado pelo ministro da Saúde é o rastreamento de possíveis novos casos de reações adversas relacionadas à aplicação da vacina. A pasta terá reuniões com os municípios onde o imunizante foi aplicado para uma busca ativa de novas queixas, ou seja, as cidades vão ser orientadas a analisar os casos locais para entender se há uma possível relação com a vacina e fazer a notificação. Além disso, o Ministério passará a orientar o monitoramento ativo de casos na rede hospitalar de dengue em pessoas com vacinação recente e casos com sinais de alarme e também óbitos. A indicação é de fazer o acompanhamento por lote, unidade ou território. Investigação dos óbitos e dos efeitos adversos. Por fim, o Ministério vai seguir a investigação sobre os efeitos adversos graves observados, incluindo os dois óbitos. Isso porque, apesar do anúncio da descontinuidade temporária da utilização da vacina, ainda não é possível estabelecer uma relação de causalidade entre a aplicação do imunizante e os óbitos.

tudo que a gente não precisava neste momento. Era tudo que a gente não precisava neste momento. De uns tempos para cá, há uma campanha para que as pessoas não se vacinem. E aí, de repente, muitas pessoas que já foram acometidas pela dengue, né, e sabe a gravidade do problema, sentem-se um alívio porque chega a vacina contra a dengue. E aí, o Ministério da Saúde autoriza a aplicação da vacina na rede pública. Acontece que foram registrados suspeita, e a gente vai trabalhar com este termo, né? Suspeita de que havia efeitos adversos, contrários na aplicação da vacina. O Ministério da Saúde suspende a aplicação e começa, a partir de agora, segundo a nota técnica do Ministério, a fazer uma investigação mais profunda para saber se os casos de reação têm a ver, de fato, com o uso, a aplicação da vacina. Por ora, a aplicação da vacina contra a dengue está suspensa. Todos os casos de reações serão investigados para saber se há uma ligação direta entre a reação que algumas pessoas tiveram, inclusive dois óbitos, e a aplicação da vacina. Até lá, é esperar e é aguardar. O meu desejo é que seja descartada a possibilidade de que tenha acontecido algum tipo de reação devido à aplicação da vacina contra a dengue e que a população possa, de maneira segura e eficaz, ter à disposição um imunizante, a vacina, para combater a dengue, que já acometeu tanta gente neste país, que já acometeu tanta gente neste país. Mas há a suspeita de que a vacina pode ter causado efeitos adversos em algumas pessoas. E o Ministério da Saúde suspendeu e agora faz esta varredura para saber se de fato tem alguma ligação entre os efeitos sentidos e a aplicação da vacina. Vamos aguardar e vamos acompanhar as novas informações certamente vindas do Ministério da Saúde. Agora são 7 horas e 29 minutos no horário de Brasília, 7h29.

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4: Tudo bem, 7h35 agora, bora acertar o relógio aí, 7h35, agora são 7h35 no horário de Brasília. Falar com meu compadre Nego Jai, da Serralheria Porto, chama e cuida, bom dia.
5: 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Valeu, meu compadre. Bom dia com Jesus.
4: Tudo bem, 7h36 agora. Cito está na linha para falar com a gente também. 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
4: Olha, um idoso de 61 anos foi resgatado após 4 dias desaparecido no sul da Bahia, ou no oeste da Bahia, viu? No sudoeste, melhor dizendo. É, região sudoeste. Um idoso de 61 anos que estava desaparecido na zona rural de Mortugaba, no sudoeste da Bahia, foi localizado na manhã de domingo. O resgate ocorreu durante buscas realizadas por equipes da Terceira Companhia Independente, da Terceira Companhia de Bombeiros Militar, melhor dizendo, em Guanambi, e subordinada ao 7º Batalhão de Bombeiros Militar, com sede em Vitória da Conquista. Segundo a corporação, o idoso estava desaparecido desde o dia 30 de maio. As buscas foram iniciadas após o acionamento dos bombeiros, ocorrido no dia 3 de junho. Desde então, uma força-tarefa foi mobilizada para atuar na região com a participação de bombeiros militares, apoio da Polícia Militar e suporte da Prefeitura de Mortugaba. Durante a operação, as equipes percorreram áreas de difícil acesso e utilizaram técnicas especializadas de busca terrestre para ampliar as chances de localização da vítima. O idoso foi encontrado consciente, porém desorientado e com sinais de desidratação após permanecer vários dias afastado do convívio familiar. Ainda no local, os bombeiros prestaram os primeiros atendimentos e realizaram os procedimentos iniciais de suporte. Em seguida, a vítima foi encaminhada para uma unidade hospitalar da região, onde passou por avaliação médica especializada. A corporação adverte que, em casos de desaparecimento, o acionamento rápido das autoridades é fundamental para aumentar as chances de localização da pessoa desaparecida e permitir o início imediato das buscas.

Tudo bem, agora 7h42, agora são 7h42. Forte abraço a toda a turma, a você que está agora com o rádio ligado, acompanhando a gente. Receba meu abraço, receba o nosso carinho aqui do nosso Café com Notícias, tá bom?

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0: Tudo bem? Agora 7h48. Acerta o seu relógio aí, tá bom? Alô, Damiana, forte abraço. Alô, Fernanda, forte abraço. As duas no bairro ACM. Dona Celina, acompanha a gente na Tiradentes. Bom dia, Dona Celina. A Andréia, na rua José de Ávila. Também a Jó, acompanha a gente lá no Humberto Barbosa. A Maria da Conceição, lá no São Cosme, também acompanhando a gente. São as minhas meninas de Aurelino Leal que acompanham a gente todos os dias, né? Oh, coisa boa! Forte abraço pra vocês!
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5: Christian Eriksen tranquilizou os torcedores após passar mal durante o amistoso entre Dinamarca e Ucrânia. O meia explicou que o episódio foi diferente do grave problema cardíaco sofrido na Eurocopa de 2021 e revelou que o susto aconteceu por causa de um choque aplicado pelo cardiodesfibrilador implantável que utiliza para controlar o ritmo cardíaco. Segundo o jogador, o aparelho funcionou exatamente como deveria, ajudando a protegê-lo. Após ser levado ao hospital para exames, Eriksen informou que está bem e já se recupera ao lado da família. A partida foi encerrada após o incidente, mas os médicos confirmaram que o jogador recuperou a consciência rapidamente e permaneceu estável. O caso gerou preocupação por relembrar o drama vivido em 2021, quando sofreu uma parada cardíaca em campo. Porém, o próprio atleta fez questão de destacar que a situação desta vez foi muito menos grave.
6: O presidente do Santos, Marcelo Teixeira, procurou tranquilizar os torcedores sobre a situação de Neymar e afirmou que não vê motivo para preocupação com a recuperação do camisa 10. Segundo o dirigente, os exames realizados pelo jogador apresentaram evolução dentro do esperado e o clube acompanha de perto todo o processo ao lado da comissão médica da seleção brasileira. Teixeira destacou que a prioridade é respeitar o tempo de recuperação para que Neymar volte aos gramados em plenas condições. Sobre o mercado da bola, o presidente afirmou que o Santos segue atento a oportunidades, mas garantiu que qualquer investimento será feito com responsabilidade financeira. Marcelo Teixeira ressaltou que o clube trabalha com os pés no chão e não pretende realizar contratações que comprometam o planejamento econômico. A diretoria busca reforços pontuais para fortalecer o elenco, mantendo o equilíbrio das contas e a sustentabilidade do projeto esportivo.
5: O Palmeiras desistiu da contratação do zagueiro Nino, que atualmente defende o Zenit, da Rússia. As conversas entre o clube paulista e o jogador estavam avançadas, com bases salariais e tempo de contrato praticamente alinhados. Mas a negociação esfriou nas últimas semanas e foi encerrada pela diretoria alviverde. A chegada de Alexander Barbosa ao elenco foi um dos fatores que reduziram o interesse do Verdão na contratação. Com a saída do Palmeiras da disputa, o Fluminense ganhou caminho livre para tentar repatriar o defensor, capitão da histórica conquista da Libertadores de 2023. O clube carioca já iniciou movimentações para negociar com o Zenit e vê a volta de Nino como uma prioridade para reforçar o sistema defensivo. Enquanto isso, o zagueiro segue vinculado ao clube russo e as conversas devem avançar nas próximas semanas.
7: Mesmo um estudo colocou a Espanha como a principal favorita ao título da Copa do Mundo de 2026. Desta vez, uma pesquisa da Universidade de Tecnologia de Dortmund, na Alemanha, apontou que os espanhóis têm 14,5% de probabilidade de conquistar o bicampeonato mundial. A seleção vem sendo apontada como favorita por diferentes modelos estatísticos, impulsionada pelo bom momento da equipe, pelo título da Eurocopa e pela força de seu elenco jovem. O levantamento também não foi animador para o Brasil. A seleção brasileira aparece apenas na oitava colocação, com 4,7% de chances de levantar a taça. França, Inglaterra, Argentina e Portugal também figuram entre as equipes mais cotadas ao título. Apesar das projeções, o técnico Carlo Ancelotti destacou recentemente que o Brasil tem condições de competir de igual para igual com qualquer adversário durante o Mundial.
8: O meia Vitinho não vai mais atuar pelo Náutico. A saída do jogador foi confirmada pelo técnico Guilherme dos Anjos, que revelou que o atleta está de transferência encaminhada para um clube de Portugal. Com isso, o jogador já foi retirado dos planos da equipe e não ficará à disposição para os próximos compromissos do Timbu. Vitinho vinha sendo uma das opções do elenco alvirrubro na temporada, e sua negociação representa mais uma movimentação importante no mercado do clube pernambucano. O Náutico agora busca alternativas para suprir a saída do meia, enquanto o jogador se prepara para iniciar sua primeira experiência no futebol português.
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0: Tudo bem, 7h53 agora. São 7 horas e 53 minutos no horário de Brasília. 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
0: Tudo bem, Nem? Obrigado pela sua participação conosco, faltando agora 4 minutos para as 8 da manhã. Olha, gente, um homem foi encontrado morto dentro de uma cisterna na zona rural de Jacobina, viu? É isso mesmo, o corpo de um homem identificado como Josivaldo Gomes da Silva foi encontrado na manhã de domingo dentro de uma cisterna na região de Cafelândia, zona rural de Jacobina, no Piemonte da Diamantina. De acordo com sites de notícias daquela região, até o início da manhã de segunda-feira, não havia informações sobre as circunstâncias da morte. Entre as suspeitas, há a possibilidade de queda acidental, eventual ocultação do corpo ou outras situações relacionadas ao caso. A polícia está investigando.
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0: Agora são 7 horas e 57 minutos, 7h57. 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
0: 7h58 agora, são 7 horas e 58 minutos. Olha, minha gente, um grupo foi detido por suspeita de usar cédulas falsas em comércio aqui na Bahia. As festas de São João estão chegando e aí, meu amigo, o golpe tá na praça, viu? todo cuidado, você que é comerciante, você que trabalha em caixas, né, de farmácias, supermercados, lojas. 5 pessoas foram conduzidas à delegacia após serem flagradas com 34 cédulas falsas de R$200 em Conceição de Feira, cidade localizada a cerca de 30 quilômetros de Feira de Santana. A ação foi realizada por policiais da 67ª Companhia Independente de Polícia Militar na sexta-feira. Segundo informações do portal Acorda Cidade, a polícia recebeu denúncias de comerciantes e moradores sobre a circulação de dinheiro falsificado em estabelecimentos do município. Após as denúncias, equipes da PM realizaram rondas na região central da cidade e conseguiram localizar o grupo suspeito. Durante a abordagem ao veículo utilizado pelos envolvidos, os policiais encontraram 34 notas falsas de R$200 e 4 aparelhos celulares. Os suspeitos e todo o material foram apreendidos e encaminhados para a Delegacia Territorial de Santo Amaro, onde a ocorrência foi registrada. Ninguém quer ficar puro no São João, né? Dinheiro tá difícil, tem que trabalhar. E tem muita gente que não quer trabalhar, né? Tem muita gente que quer ganhar no fácil. É, aí agora vai distribuir nota falsa, e aí a polícia prendeu, e agora tá aí, vai responder pelo crime. E fica o alerta a você que trabalha no comércio, a você que trabalha em lojas, a você que trabalha em farmácia, a você que trabalha em padaria. Cuidado com nota falsa, pelo amor de Deus. O golpe tá na praça.

0: Tudo bem? 8 em ponto agora. 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

0: É isso aí. E agora eu vou mostrar pra vocês o que é que tem no forró da Bahia. Se liga aí, meu rei.
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0: Bom dia na Subaitaba FM, você está curtindo seus melhores forró. Vocês encontram aqui na Subaitaba FM, a rádio que você sintoniza, que sente bem com a vida. Você nos centros, nos bairros, nas fazendas, valeu pelo carinho, valeu pela sintonia e deixa a gente conversar com Fernanda, lá do Laboratório Controle também, assim, olha, ligadinha também com a gente. Alôzão para você, Fernanda, e toda essa turminha maravilhosa aí, viu, turma? Bom dia, Fernanda!
1: Exames, jejum incorreto, pouca água e noites mal dormidas podem alterar silenciosamente seus resultados, sem que você esteja doente. Cuide-se bem, sempre siga as orientações de seu médico e do laboratório para um diagnóstico seguro. E nunca esqueça, beba água, certo? Gente, uma terça-feira abençoada e iluminada, um ótimo dia para todos. Bom dia, Amanda. Bom dia, ouvintes da FM Guaitaba. Amanda, sabe aquele exame de sangue marcado para amanhã cedo? A regra de ouro é o preparo. Para garantir a maioria dos testes, o jejum é fundamental para que o médico tenha um diagnóstico preciso. Mas atenção, não precisa passar sede. A água é liberada e super bem-vinda antes da coleta. Hoje eu queria mandar um alô para a dona Lindinalva Fernandes e seu Rubens Pinheiro. Um alô também para seu Carlito José.
0: Valeu, Fernanda. Um abração para você, para toda a turma maravilhosa e também ligadinha com a gente no Laboratório Controle. Um abração, minha amiga Fernanda, do Laboratório Controle. Valeu pela sintonia, valeu pelo carinho. Bom dia. A gente segue de música aqui na Subaitaba FM.

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6h24, deixa eu mandar um alô para os taxistas aí no terminal rodoviário. Alô, seu Barbudo e Zé do Táxi também, abração, grandes ouvintes aqui da Ubaitaba FM. Alô, seu Barbudo, taxista, e Zé do Táxi também, taxista, ouvindo a gente aí. Bom dia! Ah.

0: 10h33. 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
0: 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Abração pra você, William, toda essa turminha aí da Móveis Simonetti.

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11:09, Xande Avião, volta, vai na sua melhor. Bom dia, alegria. 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

horas e 40 minutos. Deixa eu mandar um alôzão para Matheus aí, em Uruçuca. Abração para você, Matheus. Ligadinho também com a gente. Entrevista na Ubaitava FM nesta terça-feira, 9 de junho. Os secretários Rogério Magazine e Infraestrutura e Neto Ribeiro participam do programa Realidade Atual na Rádio Ubaitava FM. A partir das 12h30, hoje tem entrevista aqui na Ubaitaba FM.

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5: Horas e 49 minutos, 11:50 já na Ubaitaba FM. Bom dia.

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0: magníficos.
1: 11:57, 11:57, eu vou ficando por aqui, viu, turma? Agradecendo a você, amigo ouvinte, estava ligado com a gente, continue assim na sintonia. Daqui a pouquinho, Realidade Atual com Jacques Cristiano. Tchau, tchau, turminha!
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0: Agora são 12 horas e 17 minutos, 12 e 17 na Bahia. Vamos lá, vamos aos principais destaques do Realidade Atual de hoje.
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0: Olha aí, daqui a pouquinho um balanço completo de tudo o que aconteceu nas últimas horas em Ubaitaba, em toda a região do Cacau. Daqui a pouquinho também tem entrevista, né, com o Rogério, que é o secretário de obras, e com o Neto Ribeiro, que é o secretário do Meio Ambiente da Prefeitura Municipal de Ubaitaba. Ministério da Saúde suspende temporariamente vacinação contra a dengue do Instituto Butantan após investigação de casos raros. E mais, avião com ACM Neto sofre pane e perde altitude durante voo na Bahia. Daqui a pouquinho, um balanço completo das principais notícias policiais no Realidade Atual de hoje. Estudante de engenharia é executado a tiros em via pública. Daqui a pouquinho também, cigano é assassinado na Bahia. 8 pessoas são presas durante operação contra o tráfico. E mais, daqui a pouquinho também você confere com a gente. Moradores de Ubatã reclamam de infestação de carrapatos. Idoso de 61 anos é resgatado após 4 dias desaparecido.

0: Beleza. Agora são 12 horas e 25 minutos, 12h25. Daqui a pouquinho teremos entrevista, né, com Neto Ribeiro, teremos entrevista também com Rogério, né, que vão nos conceder entrevista aqui no Realidade Atual daqui a pouquinho, tá bom, gente? Neto vai falar de sua secretaria e Rogério também vai falar de sua secretaria, ok? Agora são 12 horas e 26 minutos, deixa eu falar com ela, Amanda Vieira, boa tarde, Amanda.
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1: Eita
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0: a hora é agora. Tá bom? É só você entrar em contato pelo número ou então ligar para o número do Zap aqui da rádio que eu te passo o contato. 3230 1559. O Zap aqui da rádio é o 3230 1559. Você pode ligar agora se você quiser pegar aí esse terreno. Volta você, Jacques. Obrigada.
1: Beleza, agora são 12 horas e 30 minutos. Eu vou rapidinho para um breve intervalo e volto já já. No retorno tem entrevista com o Neto Ribeiro e também com o Rogério, ambos neto da Secretaria de Meio Ambiente e Rogério da Secretaria de Obras. Tá bom, gente? Eu volto já já.
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0: Beleza, agora são 12 horas e 35 minutos, 12h35 na Bahia. Eu estou apresentando Realidade Atual, jornalismo sério com credibilidade e responsabilidade na informação. Eu vou conversar agora com Agripino Ribeiro Neto, que está aqui nos estúdios da Rádio Baitaba FM. Ele que vai fazer um balanço completo das principais ações, não é, da pasta aqui no município de Ubaitaba, né, Neto? Boa tarde, é um prazer falar com você, meu amigo.
1: Boa tarde, Jackson. Boa tarde, ouvintes da essa conceituada FM, né? Ubaitaba FM, que vem contribuindo muito na nossa comunidade, né? Informando o nosso povo.
0: Beleza, Neto, vamos fazer um balanço, né, Neto? Já tem quanto tempo já à frente da Secretaria de Meio Ambiente?
1: Dia 11 de março eu assumi. Depois da manhã faz 3 meses.
0: 3 meses já, né? Já fez muita coisa. Você tem muita coisa aí para falar aí, meu irmão. Fique à vontade.
1: Meio ambiente, de vez em quando eu faço esse comentário, a gente não para. No dia a dia, temos trabalhado, inclusive, alguns domingos, né? Para poder acelerar mais o serviço.
0: Já vi.
1: E pegar, assim, por exemplo, na praça, de domingo é tranquilo, porque não tem estacionamento, aquela questão toda, né?
0: Sim.
1: Mas para começar, já, eu queria primeiramente agradecer a Deus, né? Porque sem Deus, né? É quem norteia todo o nosso destino, né?
0: Verdade.
1: E ele me colocou, através de Dona Gracinha, né? Para estar na Secretaria do Meio Ambiente, né? Eu queria agradecer a Deus primeiramente, agradecer a confiança que Dona Gracinha depositou em mim, né? E na medida do possível ela vem realmente dando respaldo para que a gente possa fazer esse trabalho, né? Desenvolver para o nosso meio ambiente, para a nossa comunidade.
0: Beleza, vamos lá, vamos fazer um balanço aí de tudo que já foi feito na Secretaria do Meio Ambiente da Prefeitura de Ubaitaba. Vamos lá, vamos começar.
1: Assumido no dia 11 de março. De lá, estive na Câmara, primeiro lugar que eu fui na Câmara, conversar com os vereadores, ver que estava à disposição deles, eles que são a sentinela da comunidade, né? Que estão aí no dia a dia, é o político aquele do varejo, né?
0: Sim.
1: Que está no dia a dia. Conversamos com eles, dizemos que estavam à disposição de todos os vereadores, vim aqui na FM também conversar com vocês, conversar com a nossa comunidade.
0: Sim.
1: Eu estive também na companhia com o Major Cleiton e Capitão Wesley também, falando sobre a poluição sonora, sobre a parceria que realmente nós nos fortalecemos nessa parceria e estamos fazendo uma parceria muito boa e saudável, né? Ajudando também a nossa comunidade. Estive na Secretaria do Meio Ambiente de Estado, né? Em Salvador, Secretaria de Estado do Meio Ambiente. Estive na SAEB, a Secretaria de Administração, onde lá fomos tratar da aquisição de um carro doado pelo Estado, né?
0: Sim.
1: Que foi agendado posteriormente para a gente ir em Salvador, em Feira de Santana, no Almoxerifado.
0: Sim.
1: E tivemos lá dia 19 de abril, deixamos lá uma Ranger 2017, certo? Já reservada, já enviamos a documentação para a SAEB.
0: Que massa, viu?
1: E logo tá vindo essa Ranger, a diesel 2017.
0: Quer dizer que o meio ambiente de Ubaitaba vai ter uma Ranger nova.
1: Meu Deus. Toda a documentação já está lá, tá? Só aguardando o jurídico, né? Dar o parecer deles e conferir.
0: Tá vendo? Quando quer, consegue, né, meu irmão?
1: Com certeza.
0: Se você ficar só sentado aqui na sua sala, aqui em Ubaitaba, você não consegue nada lá em Salvador.
1: Com certeza.
0: Não é verdade?
1: Mas antes disso, já tivemos uma parceria com o IFBA, que a gente faz sempre aquele trabalho lá no IFBA, né?
0: Sim.
1: De roçagem, de limpeza.
0: Sim.
1: E conversando com o Bruno, que é o coordenador do núcleo aqui, né?
0: Sim.
1: E com o Fábio, que é o diretor aqui do IFBA.
0: Sim.
1: Nós conseguimos uma S10 já, que já está à disposição da nossa secretaria, do nosso município.
0: Sim, mais uma S10 também?
1: Essa já está 15 dias com a gente.
0: Já está com você já. Uma S10 e agora vem uma Ranger.
1: Isso.
0: Olha aí, rapaz.
1: A parceria com o IFBA. Viu? Queria até agradecer a Bruno, a Fábio, viu? Nós pegamos ela de manhã, 7 horas da manhã, entregamos à tarde, aí tem que dormir lá.
0: Sim.
1: Mas está à disposição totalmente do meio ambiente, já tem 15 dias aí com a gente.
0: Ela roda para o meio ambiente, mas dorme no IFBA.
1: É a exigência dele. Mas então, durante o dia com a gente já está bom demais.
0: Já está bom demais, é verdade.
1: Então, queria agradecer aí a Bruno e a Fábio. Tivemos também uma reunião na sede da Embasa, onde fomos tratar do esgotamento sanitário de Ubaitaba, certo? A gente foi lá buscar melhorias e a limpeza do Lago Fernando Lona.
0: Sim.
1: Como é que dá o nome?
0: A limpeza do esgoto, né? Acho que é a limpeza, você falou.
1: Despoluição.
0: Despoluição, isso.
1: E lá já tinha um projeto pronto, que eu lembro desse projeto, foi na época de suco, inclusive. Naquela época nós fomos fazer a concessão do uso da água por mais 20 anos.
0: Sim.
1: E ele já, em contrapartida, ia fazer esse projeto do esgotamento sanitário.
0: Sim.
1: De Ubaitaba, de Arão Leal.
0: Sim.
1: E na oportunidade a gente pediu que ele desse prioridade a começar pelo lago.
0: Sim.
1: Então esse projeto da esgotamento sanitário vai começar em janeiro do ano que vem, vai fazer a parte de licitação.
0: Sim.
1: Em abril a entrega de documentos e em junho do ano que vem, daqui a um ano,
0: sim,
1: está previsto para começar já a obra para fazer esgotamento sanitário de Ubaitaba e de Ourão Leal.
0: Sim, sim, que bom, rapaz.
1: Para começar do Lago Fernando Lona.
0: Aí vai acontecer o quê? Aquela água do lago vai ficar limpa, isso?
1: Vai ser tratada, todo o esgoto, não vai jogar mais no lago, ela vai passar por um tratamento.
0: Que massa, meu irmão. Então, aquela água do lago, isso, que hoje é um esgoto, na verdade.
1: E Armandão,
0: ali não será mais um esgoto.
1: Não, ela vai ser tratada para posteriormente jogar no Rio de Contas.
0: Rapaz, que coisa boa, rapaz.
1: Então, graças a Deus que o projeto, né, já existia, e a gente foi em busca de uma coisa e vai conseguir uma coisa bem maior, né? E,
0: com certeza, com certeza.
1: Entendeu, vai dar certo. Não só para o Ubaitaba, como também para o Ourão Leal.
0: Rapaz, que coisa boa.
1: A parte de roçagem e limpeza, Jacques,
0: sim,
1: segue normalmente no centro, nas escolas, nos bairros, na estrada de faisqueira, em terrenos, tem muitos terrenos que tem problema de caramujo, que tem,
0: sim,
1: problema de escorpiões,
0: sim,
1: nós,
0: sim,
1: fazemos a limpeza e a roçagem desses terrenos, tudo em menos de 30 dias. Em torno de 20 a 25 dias ele está fazendo a roçagem e a limpeza desse terreno. E nós damos ênfase, é claro, né, o centro da cidade, o Lago Fernando Lona, o Passo da Prefeitura, a Praça 27 de Julho Cultural e a Beira Rio.
0: Sim, muito bom.
1: A gente descuida, né? Porque é um lugar que está muito mais visto ali, é um lugar, por exemplo, o lago é um cartão postal da cidade.
0: Sim.
1: Nosso lago tem,
0: sim,
1: um tratado,
0: sim,
1: com muito carinho, que é um lugar muito bonito, né?
0: Sim, com certeza.
1: Em relação à poda de árvores, que é uma demanda que a gente tem muito grande,
0: sim,
1: nós estamos conseguindo realmente já melhorar bastante. Ela não parou desde que eu assumi a secretaria.
0: Sim.
1: Nós vamos dar continuidade. Nós temos aí, por exemplo, o Passo da Prefeitura, que tem aquelas árvores muito grandes, que está precisando de poda, próximo ao fio.
0: Sim.
1: Nosso amigo ali, Pedro Gerson, de vez em quando, Neto, quando é que vai ter essa poda aqui? Não se preocupe, nós vamos chegar lá.
0: Sim,
1: aquelas,
0: sim,
1: árvores estão imensas, você vê que os galhos vão lá por lá tudo, nós vamos fazer a poda daquelas árvores. Na Beira Rio também, já estamos lá na Beira Rio. Tem a quadra da Ruinha também, que nós vamos fazer a poda daquela árvore que fica do lado da quadra da Ruinha, aquelas,
0: sim,
1: árvores enormes.
0: Sim.
1: A entrada da cidade também, fica ali, os galhos já estão praticamente ultrapassando a rodovia.
0: Sim, sim.
1: E tem aquele paredão ali, da ao lado da Praça da Bíblia, que vai até o hospital, que nós vamos fazer a roçagem e a poda também daquelas árvores.
0: Sim, sim,
1: a poda,
0: sim. A poda, né?
1: Tem a Praça da Feira também, que eu nunca vi ninguém podar aquelas árvores ali.
0: Sim,
1: fica no fundo,
0: sim,
1: ali.
0: Sim,
1: tem,
0: sim, sim.
1: Imensas. Então, é um compromisso nosso, nós vamos dar continuidade até sanarmos o problema.
0: Sim, sim.
1: Tivemos a semana passada a Semana do Meio Ambiente, onde fizemos plantio de árvores no Passo da Prefeitura, plantamos árvores, plantamos pé de coco. Tivemos na creche Ana Negre, plantamos muda de plantas lá também, na Beira Rio também. Terça-feira ficamos de ir ao funil, mas infelizmente tivemos um probleminha que não deu para a gente chegar com a quantidade de alunos do Colégio Céu.
0: Sim.
1: Não pudemos ir.
0: Sim, sim, sim.
1: E na quarta-feira nós encerramos no lago, onde fizemos a pintura daquele, posteriormente a pintura daqueles vasos, né?
0: Sim.
1: E daqueles bancos. E na quarta-feira plantamos plantas ornamentais, juntamente com alguns secretários. Rogério estava lá com a gente, Lucivânia, Tainá, nossa prefeita, infelizmente não pôde ir. Ela teve um probleminha de exposição.
0: Sim.
1: E toda a equipe do meio ambiente estava lá presente lá. Zenda Embasa também estava lá nos prestigiando, que é um,
0: sim,
1: parceiro nosso também.
0: Sim, sim.
1: E foi muito bom a Semana do Meio Ambiente, né? Essas datas não podem passar desapercebidas.
0: Com certeza, com certeza.
1: Eu queria já, nesse momento também, falar aqui da nossa equipe. A equipe do meio ambiente, a equipe que está junta, é uma equipe pequena, mas que está no dia a dia aí da nossa cidade, fazendo, acontecendo, né? Fazendo acontecer, dando resultado. Nós temos eu como secretário, tem Poti aqui, tem feito um trabalho muito bom também, que é o meu assessor, João Paulo, que está na coordenação dos,
0: sim,
1: trabalhos. Tem Patrícia, que fica lá no atendimento da parte burocrática, lá no escritório. Aí nós temos a parte de campo, tem João Soledade, seu João, que é um parceiro também importantíssimo.
0: Sim.
1: Seu Derivaldo também, o William, Domingos, Eliomar, Lucas, o Wellington, Dal, Gildásio, Pastor Raelso e Valmique. É uma equipe composta por 11 pessoas de campo, que realmente chegam junto, dão resultado. E eu queria nesse momento agradecer a eles, que eles realmente que fazem a coisa acontecer, né? A gente está aqui na coordenação, estamos como secretário, mas eles que executam o trabalho, então eu queria agradecer a todos eles pelo empenho e pela dedicação.
0: Verdade. Neto, meu irmão, que bom, rapaz, eu fiquei feliz também com essa notícia do lago aí, viu, que o lago vai ser todo despoluído, né, e aquela água vai voltar a ficar limpa, quer dizer,
1: em nome de Jesus.
0: Ela nunca ficou limpa, né, porque eu nunca vi aquela água limpa.
1: Não. Ela recebe esgoto, né,
0: recebe esgoto do Armandão, né, e da Gutenberg, E agora vocês estão com um projeto para despoluir aquela água. Isso é muito bom.
1: Está em Baza.
0: Um projeto em Baza, né? Ali não vai ser mais um canal, uma rede de esgoto.
1: Não, ela vai ser tratada.
0: Vai ser tratada.
1: É. Vai ter... passar por tratamento, são várias estações.
0: Sim, né? Sim.
1: O município de Baitaba, no caso, aqui o centro, e sim, a Aurelial também.
0: A Aurelial também. E, na verdade, vai ser bom para reformar aquele lago para se tornar um ponto de lazer, de turismo, né? Para lotar no final de semana, é bom. Ali já é um cartão postal da cidade, né, Neto? E precisa despoluir aquilo mesmo.
1: E a gente tem tratado com carinho ele, porque merece, né? Um
0: lugar com certeza, com certeza.
1: Está andando ali.
0: É.
1: O Rogério também tem planos, né, Rogério? Que ele vai falar sobre isso, sobre a parte da iluminação. Não
0: que
1: só
0: bom.
1: No lago, dar uma melhorada, mas em outros lugares, ele vai falar certamente sobre isso.
0: Sim, sim.
1: Um parceiro também, o Rogério da Secretaria de Obras, que a gente faz essa parceria, um ajuda o outro.
0: E é isso aí.
1: E eu também agradecer a ele pela parceria.
0: Beleza.
1: Seu Moisés também, da agricultura, é outro parceiro também.
0: Sim, sim.
1: Aí, de mão dada, um ajudando o outro.
0: Sim.
1: Quero agradecer ao seu Moisés, né, esposa da dona Gracinha, que tem feito também um trabalho maravilhoso, né?
0: E é isso, aí. Beleza, então. Tá bom, então, Neto. Obrigado pela sua participação, viu, meu amigo?
1: Beleza, queria agradecer a você, a Amanda aqui no estúdio também, toda a comunidade, e dizer a ela que eu estou à disposição.
0: Sim.
1: À disposição da comunidade de Baitaba, qualquer coisa. Meu celular é 981040791. Manda um áudio, se identifica, fala o seu problema, que com certeza a gente vai chegar lá para resolver. E se é que não puder resolver, a gente vai buscar mesmo para que talvez outra secretaria possa resolver.
0: Beleza.
1: Obrigado a todos.
0: Valeu, Neto! Olha, 12h47, eu vou rapidinho para um breve intervalo e no retorno eu vou entrevistar Rogério, viu? Rogério, que é o secretário de obras, tá bom? Eu volto já já.
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0: Beleza! Beleza, agora são 12 horas e 59 minutos, 12h59 na Bahia. Nós já entrevistamos Neto Ribeiro, que é o secretário do Meio Ambiente da Prefeitura de Ubaitaba, e agora vamos entrevistar o nosso amigo Rogério, que vai fazer a partir de agora um balanço completo das principais ações à frente da Secretaria de Obras. Rogério, boa tarde, é um prazer falar com você aqui no Realidade Atual, meu amigo. Boa tarde.
1: Boa tarde, Jackson. Boa tarde a todos os ouvintes da FM Ubaitaba. É um prazer e uma satisfação estar aqui passando as informações para toda a população, não só de Ubaitaba, mas dos nossos distritos e de quem acompanha.
0: Beleza. Rogério, já tem quanto tempo já à frente da Secretaria de Obras?
1: São 70 dias, dois meses.
0: Dois meses apenas, né? Dois meses. Bom, nesses dois meses, o que que Rogério e sua equipe já fez na Secretaria de Obras de Ubaitaba? E eu sei que você pegou a cidade cheia de crateras, de buracos, calçamentos destruídos, que foram destruídos pelas chuvas. Sabemos que enfrentamos uma tempestade na região, né? Muita chuva, e esses calçamentos que hoje já não se usam mais, né? Porque o gasto é grande, as cidades preferem asfaltar, a manutenção de calçamento é muito alta, e você pegou tudo meio que bagunçado pelas chuvas, não é? Pelas chuvas. E hoje você já vê uma nova situação, inclusive rede de esgoto, que você está refazendo, muito esgoto entupido. Vamos lá, Rogério, faz um balanço para a gente aí do que já foi feito na cidade de Ubaitaba.
1: Na realidade, Jackson, todos, do saber de todos, as chuvas realmente destruíram, porque a nossa cidade, como todos já sabem, tem uma geografia, né? Muita ladeira.
0: Sim.
1: E essas ladeiras são muito íngremes, e é que quando a chuva vem com essa força, ela vai afetando toda a estrutura das ladeiras.
0: Sim.
1: E quando começa a descalçar a parte alta, não tem como segurar o calçamento. Então, assim, infelizmente, aconteceu isso. Nós pegamos a cidade com diversas ruas interditadas na sua totalidade.
0: Sim.
1: Diversas ruas que nem uma moto passava, por conta, frisando novamente, das chuvas. E em pouco tempo, nós reconstituímos, montamos uma força-tarefa aí com várias equipes, reconstituímos 100% ali que estava fechada a Rua das Pedras, a parte da Rua do Bujão, a Rua do Mutirão, a Rua ali de Beto do Gelo, diversas ruas, Rua Normandão, isso na sua totalidade interditada. E sem contar a rede de esgoto. Com o acúmulo dessas chuvas, não tem rede de esgoto que aguente.
0: Sim, sim.
1: Porque, de uma certa forma, ninguém imaginava há anos atrás que o Ubaitaba ia ter essa população, ia ter esse tanto de gente. Então, assim, as redes de esgoto são manilhas pequenas, são manilhas que não suportam, e que a gente vai fazendo o quê? Paliativo. Vai tentando melhorar, mas, infelizmente, não é o ideal ainda.
0: Sim.
1: Teria que ser trocada, mas isso aí seria que ter uma estrutura, tanto na cidade, quanto de custo operacional.
0: Sim.
1: Então, assim, a gente foi fazendo esse levantamento, foi com muito trabalho, muito esforço, trabalhando aos sábados, trabalhando aos domingos, e nós conseguimos. Hoje não tem praticamente, só não tem nenhuma rua 100%, tem só uma na Ruinha, que começa essa semana, e
0: sim,
1: ali, junto do campo,
0: sim,
1: que também já está terminando.
0: Sim.
1: E no meio termo disso, fomos tapando alguns buracos e reconstituindo essas redes de esgoto, onde estavam bem com uma dificuldade muito grande das pessoas trafegarem, uma dificuldade de uma visibilidade, de questão de mau cheiro, tudo isso atrapalhando, né, o bom viver das pessoas.
0: Sim.
1: E o que é que acontece? Sem contar que todo esse trabalho que foi feito, foi praticamente, como você falou, em um tempo recorde.
0: Sim,
1: porque
0: sim,
1: a gente sabe que ainda tem dificuldade, ainda tem ruas que precisam serem consertadas. A gente está com déficit ali no bairro da Maria Olímpia. Provavelmente até quarta, quinta-feira aí a gente vai entrar no Maria Olímpia, vai Só sair de lá quando tiver todo o trabalho concluído.
0: Sim.
1: Nós estamos na ruinha. Já tem aproximadamente 15 dias que está toda a equipe na ruinha, fazendo do começo, já estamos lá nas ruas onde foram mais atingidas. Então, assim, concentrados em resolver o problema. Não estamos ali tapando um buraco, não estamos ali só tapando um esgoto, estamos ali dando auxílio a todo o bairro.
0: Sim,
1: isso aconteceu já no centro, no Armandão ainda tem uma coisinha só. É, aqui no Bela Vista já foi todo feito o serviço, a ruinha já está terminando, Conceição já foi terminado, e agora partir para Maria Olímpia. A gente pede mais um pouco de paciente, sabe que não é fácil, a gente entende, se coloca também na situação do morador, que é uma coisa importante. O morador pode ter certeza que o secretário está na rua, o morador pode ter certeza que o secretário conhece cada canto da cidade, às vezes não vê no bairro, mas eu vou à noite, vou domingo, e eu sei da dificuldade, entendo. A gente só pede paciência, as coisas começaram a andar, e infelizmente tudo isso foi causado por chuvas, e a gente vai resolver.
0: Sim, sim. Ô Rogério, tem uma rua ali que o pessoal está cobrando, cobrando muito, inclusive eu vou liberar daqui a pouquinho para o... Pro povo, né? Se quiser ligar para cá, se quiser... Deixa eu liberar aqui rapidinho. Deixa eu programar aqui para a gente estar ouvindo o povo. Tem uma rua aqui que fica no fundo do Vaz, aqui em frente ao campo ali.
1: Isso.
0: Ali foi uma cratera muito grande ali, não foi, Rogério?
1: Ali, na realidade, a gente já está terminando o trabalho. Agora, sim, o que é que acontece? Nós tivemos que rebaixar o calçamento em aproximadamente 15 a 20 centímetros... O calçamento estava muito alto.
0: Sim.
1: Tivemos que rebaixar. Estava toda aquela curva ali onde cai a água, que faz aquela virada na rua do campo.
0: Sim.
1: Sem travas.
0: Sim, sim.
1: Colocamos travas em todas as ruas, em toda a extensão da rua. E automaticamente, quando a gente rebaixou, teve que trocar toda a rede de esgoto dos moradores.
0: Sim, sim.
1: Porque a rede de esgoto dos moradores, ela estava um pouco junto, rente ao meio-fio.
0: Sim.
1: Então, quando a gente descalçou, que tirou. Nós tivemos que recompor também, uma coisa que demorou, que tivemos que recompor toda a rede de esgoto dos moradores para que se faça um trabalho bem feito, como se deve fazer.
0: Sim.
1: Então ali hoje, se você for olhar, está toda travada a rua. A gente deve estar terminando aproximadamente amanhã, no mais tardar quinta-feira, já aquela rua já vai estar liberada. Mas foi com muita dificuldade fazendo um trabalho de excelência. Porque também, às vezes, Jackson, as pessoas não entendem que não adianta só você tapar um buraco, jogar um pouco de cimento, um pouco de areia.
0: Sim,
1: porque
0: sim.
1: Assim... Onde a gente estava se fazendo esse serviço, com o Nadinho, com sua equipe, com o outro secretário Paulo, que estava na pasta, estava se fazendo um trabalho bem feito. Onde eles estavam fazendo o serviço, não estava abrindo.
0: Sim.
1: A questão é que quando veio a chuva, nenhuma chuva forte, ela abre em outro local.
0: Sim.
1: E a gente tem que ir recompondo.
0: Sim,
1: então,
0: sim.
1: Às vezes, as pessoas dizem, poxa, estava nessa rua essa semana. Na outra semana...
0: Deixa eu rapidinho aqui, bota no ar aqui rapidinho, Amanda, esse notebook meu. Deixa eu falar com o Gilmar aqui. Gilmara, tá me ouvindo, Gilmara? Fala aí, minha amiga.
2: Oi.
0: Tá ouvindo, né?
2: Boa tarde.
0: Tem como o Rogério ouvir aqui, Amanda?
1: Tô ouvindo.
0: Tá ouvindo? Pode falar, Gilmara.
2: Oi, Jackson. Boa tarde você, boa tarde, Zé. Por favor, eu tô com problema lá na ruína, na minha casinha que eu tenho, no esgoto do quintal.
0: Sim.
2: Né?

E aí vai o quintal, tá todo bagunçado, com valeta enorme de esgoto, que o esgoto desce na água. Desde a época da outra gestão do São Paulo, né? Que eu já venho já falando, clamando, apelando lá, como eu vi agora, dizendo que está terminando o serviço da ruinha, eu peço a ele, encarecidamente, que ele vá lá na minha casa, é uma casinha que eu tenho lá na ruinha, eu consegui reformar.

0: muita coisa lá no quintal, né?
1: Sim.
0: E aí ainda tá o esgoto a céu aberto, né? As fezes a céu aberto, porque eu não tenho como fazer, eu não tenho como resolver, né? Ver o serviço que vai fazer, como sei lá que eles fazem, né? É um negócio lá que faz uma caixa, sim, tipo uma caixa, isso, sim, uma caixa. Sim. E

Estão lá, seu Alberto, Jackson. Eu peço encarecidamente aí, o secretário, agora que está na pasta, por favor, para poder, né, mora a gente lá, e aí tá lá ainda, e aquilo ali é uma corrente, não só a minha, como a do vizinho também, porque o esgoto é um esgoto que tem as outras casas também, sim, que joga tudo na valeta, ele que, por favor, que ele vai lá, né, que ele já tá no serviço já aí na moinha, é, na rua principal ali, é de junto de seu Zé do Pão ali, é, tem um rapaz aí do portão de construção, precisa

0: nesse esgoto sanitário, nessa maleta que tem lá. Aí precisa fazer, botar manilha, essas coisas assim que só ele sabe o que é que pode fazer.
1: Fica na linha aí, Gilmara, que ele vai falar com você agora. Você vai ouvir o que ele vai dizer aí. Fala aí, Rogério.
2: Gilmara, tudo
0: boa
2: bom?
0: Boa tarde, seu Rogério.
2: Se for esse mesmo lugar, eu não preciso ir, porque eu já fui. É próximo a Wanderson Serralheiro.
0: Isso.
2: Eu já fui, sentei com ele, programei, pedi 30 dias para começar a fazer o serviço, porque eu não podia, falei com ele que eu não poderia fazer. A gente olhou de cima porque não teve acesso à sua residência. Realmente foi constatado que sua casa estava, acho que alugada a alguém, a gente não teve acesso. Então a gente ficou de cá de cima da laje, de onde esse Wanderson tá, Serralheiro, que nos levou lá, a pedido do vereador Messias. Nós fomos lá, pegamos o serviço de cima da laje, não tivemos acesso. Então, assim, foi constatado de onde nós olhamos que precisa fazer uma caixa de passagem e fazer uma tubulação de aproximadamente 15 metros para fazer essa encanação. O material da encanação nós já conseguimos, foi o que eu prometi a ele, que eu só poderia fazer depois que eu tivesse o material na mão, porque não adianta a gente prometer, falar que vai fazer só para se livrar do morador, só para o morador não ficar reclamando com a gente. Eu faço, não, amanhã eu venho. Não acertei isso com ele, falei, vou conseguir o material. A partir do que eu consegui o material, pelo que a gente está vendo superficialmente, a gente estava uns 10 metros do esgoto, precisa disso, daquilo, medimos no olho. E o material eu já tenho. A única coisa que está faltando é quinta-feira uns tijolos que a Laje Lacon já vai nos fornecer. E sexta-feira, como prometido a ele, começará o serviço. A única coisa que eu peço, já que a senhora está na linha, é que a senhora dê acesso para a gente entrar na casa. Porque a gente não tem como, a gente até tentou colocar a manilha por cima, fica muito pesado, e a gente vai trabalhar com cano de 200. Então, a gente precisa do acesso, porque de onde ele está é difícil a gente passar o material.
0: Pronto,
2: mas
0: pronto.
2: Mais tardar.
0: Eu vou dar acesso, sim. Eu dou a chave a ele, dou acesso de passar de baixo ali, porque por a casa dele não dá para passar, não, né?
2: E,
0: porque,
2: cara. Difícil.
0: Porque, eu dou acesso, meu amigo. Eu só quero que, em nome de Jesus, que possa resolver aquilo, porque é isso que o senhor falou. Fica falando para livrar as coisas, mas não com a sua fala. Que vai fazer, tem que saber que vai fazer certinho. Agora não é ficar dando desculpa e dizendo que vai fazer.
2: Isso que eu tô lhe falando, que eu já visitei esse local, quando a senhora me falou aí, que queria saber disso, eu já visitei, não só esse, tem mais uns 10, 15 metros outro, que eu pedi 45 dias, então quando eu começar o deles sexta-feira, no mais tardar, que é o material que já tá lá, a gente levar o material para começar, tem esse que daí na ruinha também, eu esqueci o nome da senhora, que eu pedi mais
0: 45 dias.
2: Não, tem outra casa que eu pedi mais 45 dias, que eu tenho mais 15. Pra
0: quê? Tá bom.
2: Porque a gente pede assim, com na realidade, com lealdade, com ética, para que a pessoa entenda que a gente não consegue fazer do dia para noite. A Secretaria de Obras também tem deficiência, como todo.
0: Eu sei disso. Então a gente precisa, é verdade.
2: A gente precisa do material. O material não é fácil, o material é caro, é tudo licitado, a gente tem que pedir, tem que fazer encaminhamento, vai pro setor de compras, o setor de compras tem que autorizar, depois o financeiro tem que liberar, depois a gente tem que ir na loja de material de construção. Então não é uma coisa que a gente estala o dedo.
0: É, de uma hora para outra não. Eu tenho que o senhor vai fazer lá, né? Que nem só eu que preciso do esgotador aí. Em nome de Jesus, eu espero que faça. Eu vou dar acesso, vou dar a chave a ele,

0: Cara, eu vou dar cheia morando lá, né? Porque aí vai precisar, como vai precisar vocês passar por dentro da casa, vai ficar a parte de baixo, eu vou dar acesso. Pra passar pra parte de baixo e falar pra menina que tá morando lá também, né? Com o sentimento dela, porque ela trabalha.
1: Essa visita nós fizemos no dia 11 do 5. Foi feita a visita no dia 11 ou foi 12 do 5? Vai acabar mais ou menos meu prazo, sexta-feira, que é o prazo que a gente já vai estar levando material para começar o serviço. Então, assim, é o que a gente fala. Pede paciência ao morador. A gente sabe que não é fácil, esgota céu aberto, mas não adianta também a gente falar que vai fazer tudo, que vai correr e não fazer. Vai fazendo aos poucos, mostrando que a gente, na nossa condição, na nossa boa vontade, entendeu? Que às vezes a gente tem boa vontade, tá lá, tá vendo, tá se sensibilizando e vai resolver sim.
2: Beleza, valeu.
0: Tá daí, boa sorte aí, viu? Boa sorte, que tem muita coisa mesmo, mas

0: que é isso.
1: Beleza. Obrigado. Um abraço para você. Que bom esse bate-papo aí com o ouvinte, né, Rogério?
2: Não, com certeza. Mostra a transparência do trabalho, entendeu? Mostra que nós não estamos aqui se esquivando da cobrança da população. A Secretaria de Obras está aí para isso mesmo, é só problema. A gente sabe que é todo dia a gente dorme resolvendo coisa e acorda com problema acontecendo. Então, assim, é uma responsabilidade grande, nós temos consciência disso, assumimos essa responsabilidade e esse dever com essa consciência e temos assimilado isso aí e tentar resolver. Entendeu?
1: Verdade, verdade.
2: Ter boa vontade e tentar resolver, Jacques. Porque, na realidade, o que a população quer, entendeu? É esse respeito. Que é, não estou dizendo que não tinha, que não tem. É que a gente tem que tratar o pessoal com essa mais próximo. E verdade. É o que nós estamos distanciando, diminuindo essa distância entre a população e a secretaria.
1: Beleza. Ô, gente, olha, se quiser ligar para cá para participar também, é só ligar para 8133-9333, que nosso amigo Rogério vai responder para você, tá bom? Rogério, fica à vontade aí, Rogério. Você tem muita coisa para falar hoje.
2: Em relação à iluminação pública, Jacques, foi muito criticado aqui no seu programa, né? Várias pessoas ligando logo no começo quando nós assumimos e hoje praticamente, eu não vou dizer, a gente não vai dizer 100%, porque sempre tem algum lugar onde a gente não viu, onde apagou ontem à noite, mas hoje o Baitaba está 90%, onde tem pontos de iluminação, postes, provavelmente com 95% acesos. Tem um ou outro ali apagado que nós não conseguimos ainda resolver pelo material, mas 95%, sem contar que vários pontos onde a iluminação é precária, nós fizemos um investimento autorizado pela prefeita e fizemos um investimento alto em refletores e tem vários pontos, bairro da Conceição, na Ruinha foi colocado alguns refletores, o bairro da Conceição vários refletores, Maria Olímpia foi colocado refletores, Faisqueira foi colocado refletores, então assim, aumentando o nível de iluminação para melhorar. A gente sabe que ainda tem vários locais que precisam de melhoria, onde precisa de mais lâmpadas, precisa de mais refletores, onde a claridade ainda não é uma claridade que não é 100%, a gente entende. Mas a questão de falta de lâmpada em poste pode cobrar que será resolvido se tiver alguma por aqui na cidade. Ontem nós fizemos o trevo, praticamente, às vezes a gente não vê porque tem muitas lâmpadas. Tem 26 lâmpadas queimadas no trevo, lâmpadas grandes.
1: Aqui no trevo, né?
2: Ontem consertamos 20. Então, hoje, para quem passar pelo trevo, o trevo está bem iluminado. Sim, às vezes, aparentemente, a pessoa só sente quando chega lá. A passarela está iluminada, ali a companhia está toda iluminada. Uma parte da companhia, né? Que a outra a gente ainda está fazendo. Hoje, Faisqueira está praticamente a mesma coisa, 100% iluminada. Se tiver faltando alguma coisa em escuridão, refletor, pontos que não tem, mas pontos onde tem poste, onde tem a iluminação pública, está sanado esse problema. Os Melos está 100% iluminada e Piraúna está 100% iluminada.
1: Sim, que
2: temos
1: bom, coisa
2: um déficit
1: boa.
2: Que está marcado para quinta-feira fazer o Oricó e amanhã fazer a batalha.
1: Sim,
2: amanhã a gente está com material de fazer a batalha, iremos amanhã para a batalha e quinta-feira iremos finalizar o Oricó. Então, hoje nós temos deficiência na batalha, no Oricó, de zona rural. Mas Piraúna está 100% iluminada, Melo 100% iluminada, Faisqueira 100% iluminada, a Praça de Faisqueira estava toda apagada, conseguimos restaurar todas as luzes. Então, isso é investimento, entendeu? A prefeitura, a prefeita sensibilizada, nós cobrando, entendeu? Porque, como eu lhe falei, Jacques, a gente entende. Às vezes a população acha porque a gente é secretário, porque é a prefeita, porque... Não, a gente entende. A gente sabe que precisa, mas às vezes nem tudo é tão rápido, nem tudo é tão fácil, nem tudo é tão dinâmico quanto a gente quer. Mas o importante é ir fazendo. Então, eu creio, se tiver alguma reclamação de iluminação também, pode fazer.
1: Sim, pode passar.
2: Porque depois que nós colocamos em toda a iluminação, dois postes apagaram.
1: Oh, Jesus.
2: Entendeu? Assim, um logo ali próximo ao Bradesco.
1: Sim.
2: um poste, trabalhou o dia todo no poste, acendeu, quando chegou no outro dia, apagou de novo. Então, assim, é uma normalidade. O que a gente não pode fugir é de uma coisa anormal, como estava. E aí a gente tem que ser cobrado realmente.
1: Sim, sim.
2: Entendemos, buscamos, o prefeito autorizou. E hoje a cidade está iluminada.
1: Sim, sim, sim.
2: Agora iremos manter para que as reclamações, quando vierem, sejam atendidas com a celeridade, com mais rapidez, com mais eficiência.
1: Sim, sim.
2: Entendeu? Então, porque às vezes o morador, a lâmpada queimou. Hoje, eu já posso dar uma resposta mais rápida.
1: Sim.
2: Já queimou aonde o morador que foi lá na reclamação? Eu posso resolver amanhã.
1: Sim.
2: Posso resolver depois de 2 dias. Antes eu não podia. Hoje a gente já tem material não suficiente para todo a cidade, mas para vários pontos, para várias localidades, porque tem poste que é um tipo de lâmpada, poste que é outro tipo de lâmpada. Tem toda essa dificuldade também.
1: Sim.
2: E às vezes o morador não entende. A lâmpada do trevo é uma, a lâmpada da praça é outra, a lâmpada da beira-rio é outra, a lâmpada do bairro é outra. Então, um é com reator, outra sem reator, outra é programada, outra não é, e assim vai, né?
1: É isso aí. E precisa aquele carro, né? Um carro que vem, que levanta, aquele carro. Qual é o nome do carro?
2: Carro sexto, o Muque com carro Muque. Sexto.
1: Sim, o carro sexto e o Muque.
2: Hoje, desde que nós assumimos, graças a Deus conseguimos fazer esse trabalho, que dá uma tranquilidade para o pro profissional que está trabalhando, dá mais eficiência no trabalho, que antigamente a gente trabalhava com a caçamba, com andame, que se faz em todas as cidades.
1: Sim, entendeu? Sim,
2: quando, na falta de um vai ter que ir o outro, mas graças a Deus conseguimos o carro sexto. E iremos adotar essa medida para os próximos eventos que vêm a acontecer.
1: Sim. Bom, agora são 13 horas e 21 minutos, 13h21. Rogério, vocês têm algum projeto ali para o lago, para reformar aquele lago, revitalizar o lago Fernando Lona?
2: Jacques, projeto pronto não. Tem que ser, como eu falei, tem que ser
1: sim,
2: sincero.
1: Sim, sim.
2: Não tem nenhum projeto pronto.

0: Mais
1: né?
0: complicado. A parte de iluminação, você vê que foi uma cobrança muito grande ali. Você até me cobrou. A gente conseguiu revitalizar aquela iluminação da parte da frente. A do fundo, ainda falta um ou dois postes que a gente está querendo colocar mais postes ali para ficar uma iluminação mais adequada. Não dei esse início agora para isso sim,
1: Sim.
0: para ser cobrado.
1: Eu não tinha um só.
0: Existe sim, o projeto não está pronto, mas nós iremos sim.
1: Gente, aqui rapidinho, o senhor vai baixar um pouquinho o som da senhora, porque a partir de agora a senhora vai ter que ver aqui pelo celular, pelo amor de Deus. Abaixa aí, abaixa tudo. Baixa todo o seu som. Baixa todo o som. Tá me ouvindo? Pronto, baixou todo o som aí pra senhora.
2: Eu gostaria também de falar sobre aqui a rua de Gacesqueira, que a gente não pode usar nem um salto que é o orçamento aqui,
1: Onde é que
2: de quando a
1: fica aí?
2: chuva vinda.

0: Aí eu também queria que ele olhasse aqui também essa rua.
1: Contas, né?
0: É, loteamento Rio das Contas.
1: Loteamento Rio das Contas. Não é isso?
0: Isso, Jackson.
1: E aí vocês precisam de quem no loteamento Rio das Contas?
0: Pra vir consertar, dar um cimento, alguma coisa assim. Que a gente não pode usar um salto pra ir pra igreja.
1: É, rapaz. Tá bom então, minha amiga. Obrigado pela sua participação, viu? Para você, minha amiga. Loteamento Rio das Contas, nas casas populares ali.
2: É a mesma programação que eu falei em relação no começo ao bairro Maria Olímpia.
1: Sim.
2: É o único bairro que está. Nós temos esse déficit. Entendeu? A gente tem que reconhecer que sempre a gente está terminando a ruinha. E como eu falei, provavelmente quinta ou sexta-feira, a gente vai estar entrando aos poucos no Maria Olímpia, onde não só tem ali o loteamento, o Rio das Contas, mas também tem ali, subindo o cemitério ali, as ruas B, C, D, todas elas têm algum tipo de deficiência no calçamento. Então a gente tem essa consciência, a gente sabe desse problema, e como eu falei anteriormente, o Maria Olímpia, o loteamento ali, ele vai ser resolvido todo esse problema e não iremos sair do bairro enquanto não resolvermos. Eu não posso tirar o pessoal que está fechando toda a ruinha, como fechou o Bela Vista, como fechou o centro, para estar a gente tá deslocando. Claro que equipes a gente vai mobilizando de um lado para o outro, mas nós iremos sim entrar até quinta, sexta-feira no Maria Olímpia com uma, duas equipes e só sairemos de lá quando tiver todo o bairro feito.
1: Sei, entendeu? Sei, que então, coisa assim, boa.
2: Temos que reconhecer, a gente não pode fazer tudo. E realmente o Maria Olímpia hoje tem esse déficit aí, tá um pouco desassistido em relação à pavimentação.
1: Sei, sei, coisa boa, muito bom mesmo isso aí. 8137-9333, você pode participar com a gente, viu? Fala no microfone, Amanda. Fala aí no microfone.
3: Sobre a manutenção da estrada da Serrinha, é com ele?
1: Serrinha né? Serrinha é Baitaba, é. É isso aí.
2: É, a questão das estradas de sinais, nós começamos na pista,
1: sim.
2: Chegamos no Melo, dos Melos, até os Melos está toda concluída a estrada.
1: Sim.
2: Dos Melos até Piraúna está toda concluída a estrada, está lá, quem quiser passar pode passar. A estrada está cortada, encascalhada, toda arrumada. De Piraúna, nós já estamos chegando no Oricó, toda arrumada. As máquinas, inclusive, estão lá trabalhando. Temos hoje lá 3 caçambas trabalhando, uma patrol e uma reta escavadeira. Então, lá, nesse momento, não para. E do Oricó, nós iremos partir para Serrinha.
1: Serrinha.
2: Serrinha. Inclusive, já começou um serviço, né? Abrindo aos pouquinhos ali, porque a estrada realmente está muito fechada. Entendeu? Está muito fechada. Muito galho de cacau, a gente já está começando a fazer esse trabalho. E o pessoal da Serrinha também, que foi muita reclamação, pode ter certeza que a gente só vai tirar as máquinas daí quando a estrada estiver 100% completa.
1: Bom, da Serrinha, você já tem já para onde ir já, para algum outro lugar?
2: Até o momento a gente vai tentar chegar cá na Ruinha.
1: Sim.
2: Da Ruinha.
1: Sim.
2: E aí depois a gente tem um pessoal cá de Faisqueira, um pedaço cá de Faisqueira que tem uma deficiência.
1: Tá? Sim, sim.
2: Tem o Cantinho do Céu, que a gente vai dar uma olhada também, porque na realidade a zona rural, a estrada demanda muito tempo, é um serviço

0: lento.
1: Sim. E que
0: É,
1: gasta, né?
0: gasta.
1: Gasta.
0: Gasta, aí a gente tem que deslocar carro para abastecer máquina. A máquina não vem cá imposto abastecer. A gente praticamente todo dia leva combustível para essas máquinas, um custo altíssimo.
1: Sim.
0: Certa forma, é um serviço que é demorado.
1: Sim, sim,
0: Porque
1: sim.
0: primeiro você corta, depois você limpa, depois você tem que encaixar.
1: Sim. Minutinho só, deixa eu pular aqui, Amanda. Só bota no ar quando o pessoal for falar. Sim, pode falar, Rogério, continua.
0: Então, é um serviço que tem que estar sendo feito com delicadeza, é um serviço que está sendo para ficar, que fique um serviço bem feito. Então, quem passar hoje da pista até o Oricó não vai ter nenhum tipo de problema de passar, não vai ter buraco, a estrada vai estar arrumada, vai estar encascalhada. E o que a gente pede também ao pessoal da zona rural, a gente sabe a dificuldade, o pessoal da zona rural só quer estrada, a gente entende, e aos pouquinhos a gente está fazendo e vai fazer todas as estradas da zona rural. Isso aí é um compromisso da prefeita, foi um compromisso da prefeita e está se fazendo, as máquinas estão trabalhando. Só que essa semana duas pessoas me procuraram e eu falei a mesma coisa. A gente não pode tirar a máquina, três, quatro, cinco, seis equipamentos de um lugar onde está terminando para levar para outro.
1: Sim.
0: Então, se a gente termina de concluir um lado, para depois movimentar todos esses equipamentos para uma outra localidade. Mas o
1: Sim.
0: pessoal da entrada da pista, dos Melos, de Piraúna até o Oricó não pode reclamar no sentido da estrada.
1: Sim, porque
0: Porque
1: vocês estão dando uma atenção
0: já
1: bem
0: está, não, tá? E
1: maior,
0: a
1: né?
0: estrada desses pontos já está feita.
1: Sim,
0: Já
1: sim.
0: está feita, já está trafegando numa normalidade. Aí agora entrando na Serrinha e voltando cá do Oricó para Ruinha ali, realmente não está feito.
1: Sim. E o bom é que vocês estão à disposição do povo, né?
0: Com certeza.
1: Para ouvir reclamação, para ouvir elogios, não é? Caso alguém esteja passando aí por dificuldades no acesso de sua propriedade, é só entrar em contato com o Rogério, né, Rogério?
0: Com certeza estamos aí à disposição, Jackson. E igual eu falei com a ouvinte aí, a moradora
1: Gilmara.
0: Gilmara, que a gente não gosta de ficar mentindo, ficar enrolando. Eu
1: Sim.
0: não vou passar a máquina daqui a 10 dias, eu não vou passar
1: Sei.
0: a máquina daqui a 20 dias em localidade nenhuma, nem daqui a 30 dias.
1: Sei.
0: Porque a gente já está comprometido com todo esse equipamento na Serrinha. Enquanto não sair do Oricó para chegar na Serrinha, a gente não pode deslocar esse equipamento. Então, infelizmente, a gente sabe que tem vários locais de zona rural também devido às chuvas que estão passando por dificuldade, mas que na medida do possível vão ser resolvidos sim.
1: Bom, Zé Bolacha está aqui lhe fazendo uma pergunta, não é? Ele agora deu para ser perguntador. O que ele ficou engasgado durante 4 anos da gestão passada, ele está desengasgando agora. Aí ele coloca aqui: será que Jackson Cristiano perguntou para o secretário de obras quais as obras que serão inauguradas no Dia da Cidade, que já está se aproximando? Até porque o ano passado Baitaba não ganhou nenhum presente. E será que este ano Baitaba, no governo da prefeita Gracinha, vai ter alguma obra para inaugurar, Rogério?
0: Jackson, o Zé Bolacha, a gente entende, tá válida a pergunta. Eu venho dizer assim, eu acho que presente, Zé, é não só no dia do aniversário. Presente é o tempo todo. Presente
1: Isso
0: é o que a
1: é.
0: gente vem fazendo. Presente é o que vai. Às vezes, exemplo, não vai sair um presente no dia do aniversário, mas 10 dias depois vai sair dois presentes. Nós recebemos agora equipamentos, aí as pessoas reclamam. Um equipamento de uma patroa que o município recebeu agora, recebeu uma caçamba nova, não é um presente, não deixa de ser um presente. Presente tem que ser no dia do aniversário. A gente poderia ter guardado esses equipamentos para ser dado no dia. Não, presente é todo dia, entendeu? Então, assim, tem muita coisa. A prefeita já veio aqui na FM, explicou. Nós temos ruas já para sair na Gutenberg, ruas em Faisqueira. Piraúna, nós estamos entregando aí provavelmente até essa outra semana, já com 100% de eficácia, a terraplanagem da escola de tempo integral. Isso não é um presente, entendeu? Nós estamos começando a fazer a terraplanagem de 45 casas populares, entendeu? Isso também não é um presente. Então, assim, eu acho válido, acho correto, mas não, o que adianta inaugurar uma rua no aniversário da cidade e ficar por isso mesmo? O que adianta só para fazer festa? A prefeita vai inaugurar alguma coisa assim. E adianta só por isso? Não. Eu acho que só porque, para dar um presente, para enrolar no embrulho, como a gente faz, embrulha aquele embrulhozão grandão, bonitão, com laço. E aí, será que só deu o presente e resolveu? Entendeu? Eu acho, Zé, que a nossa gestão, a gestão da prefeita, está preocupada, sim, em empenhar. Nós temos recebido presentes constantemente aí de emendas, de caçamba, de patrol, de reta escavadeira, que de qualquer maneira ajuda o município. Presente não é só uma rua, presente não é só um estabelecimento, uma casa que se dá, entendeu? Um órgão que se inaugura, entendeu? Presente é a honestidade com que se vem trabalhando para que a gente possa conseguir mais coisas, que talvez venha depois e venha com mais constância, venha um presente melhor, que não, como eu volto a afirmar, não necessariamente tem que ser no dia da cidade. A gente que está mal acostumado com politicagem, a gente que está mal acostumado, a cidade em si, não só o Baitaba, né, para não generalizar, todas as cidades estão acostumadas, principalmente os interiores pequenos, com politicagem. Tem que inaugurar alguma coisa para comprovar que o prefeito está trabalhando, dar alguma coisa para comprovar que o prefeito está trabalhando, para tirar uma foto, para sair no jornal, para sair na mídia. Eu penso grande, eu penso como cidadão baitabense, eu penso que a gente tem grandes coisas para vir e que essas coisas que vão fazer a diferença para o Baitaba.
1: Sim.
0: Não simplesmente inaugurar alguma coisinha só para dizer que inaugurou, entendeu? E o buraco lá, não é o buraco da rua, e o buraco da cidade vai ficando mais embaixo, vai ficando esquecido, e a população sendo tapeada com alguma coisinha que todo mundo faz, é o que fala, passa mel na boca da população, e a população fica aceita, e a gente não pensa assim. A gente pensa grande. A gestão da prefeita, da secretaria, da prefeita Gracinha Viana, pensa grande, pensa numa cidade mais organizada. Infelizmente, as coisas não são como a gente quer, com a velocidade que a gente quer. Mas pode ter certeza que quando começar a sair coisa aí, vocês vão ficar assustados.
1: Aí Zé Bolacha vai ter que comprar um sapatão de couro para ir acompanhar as inaugurações.
0: Com certeza. E ele, como um bom morador de Baitaba, com uma pessoa que cobra, está correto, está no seu papel. E a gente não se entristece, não. Não me entristece, não. Acho bom, né? É normal a gente debater, a gente conversar, desde que seja com decência, com ordem, e conversar sobre política pública, porque política partidária deixa para os grupos de WhatsApp.
1: Beleza. Ô Rogério, no mais, Rogério, o que tem... Eu sei que você tem feito um trabalho maravilhoso. Eu estava falando esses dias que, nos últimos tempos, para mim, você tem sido o melhor secretário de obras que o Baitaba já teve. Não é, Robinho? Porque... de um bom tempo para cá, o descaso foi muito grande com algumas coisas relacionadas à Secretaria de Obras. Eu não estou me referindo a outras secretarias. Eu falo com relação à Secretaria de Obras. E você vem fazendo um trabalho maravilhoso, não é? Visitando ruas, bairros e tudo. Bom, quais são os projetos futuros que Rogério tem para a cidade de Ubaitaba, Rogério, com relação à Secretaria de Obras?
0: Na realidade, Jackson, como eu te falei, a princípio tem muita coisa na cabeça, e às vezes, quando não está no papel, quando não está aprovada, quando não está bem orçada, às vezes a gente fica até, né? É porque, de uma certa forma, quando a gente se torna um agente público, um agente político, a gente pode receber crítica, né? E é normal, está aí para isso. Então, assim, eu prefiro, de uma certa forma, temos projetos, não posso passá-los no momento por questão de não estarem aprovados, não estarem orçados, para depois essas mesmas críticas voltarem contra mim. Eu prometer uma coisa e não poder cumprir. Eu falar que ia fazer e não fazer. Então, assim, a gente sabe que tem muita coisa pequena, Jackson, porque hoje, Jackson, como você mesmo falou, eu conheço toda a cidade de Ubaitaba, eu procuro ir nos locais, eu estou andando, eu estou vendo nos bairros, entendeu? Então, assim, nós temos lá no Maria Olímpia uma rua aqui, duas ruas, onde ela alaga constantemente. Então, eu prometi aos moradores que iria aterrar a rua, para a rua subir a rua.
1: Sim.
0: Então, isso assim, foi uma promessa que eu fui lá e falei com os moradores. O vereador Leomir me chamou para ir lá. Realmente, se eu não me engano, é a Rua do Cigano ou é a Rua 6. Realmente, ela fica muito baixa. São duas ruas. tá realmente tem essa dificuldade, eu prometi. Então, como você falou, o que é que você vai fazer? Essa rua, nós vamos levantar essa rua. Aí, quando a gente começou a levantar a rua, o esgotamento da rua não estava 100% completo. Aí eu me comprometi em fazer o esgotamento da rua, para a gente levantar a rua e, no futuro, calçar essas duas ruas. Então, de início, eu já vou lhe dizer assim, que eu tenho esse compromisso com esse
1: pessoal. Sim, sim, sim, sim.
0: De levantar a rua, de fazer o esgotamento da rua, que tá, não tá 100% concluído, lá no Maria Olímpia, se eu não me engano, é a Rua do Cigano.
1: Sim.
0: E a gente começou a colocar material na rua, encascalhar e depois levantar com material de construção, para a rua poder chegar no nível, para a gente dar pelo menos uma dignidade, começar a dar uma dignidade, porque mesmo sem chuva, mina muita água, as casas estão mais altas e a rua está baixa. Então, assim, agora a gente vai começar a fazer o esgoto dessas ruas, para que daí a gente possa levantar. As pessoas acham que é uma coisa simples, não é, mas que dá um impacto grande para quem mora. Porque às vezes a gente está acostumado só a andar no centro, às vezes as pessoas só estão acostumadas a andar nos outros, mas não sabe, na ponta, a dificuldade que algumas pessoas têm. E eu sei essa dificuldade porque eu estou lá, eu vejo, eu presencio.
1: Sim, sim.
0: Entendeu? Então, assim, a gente vai começar fazendo essas coisas, esses projetos, projetos de escada, pessoas que não têm, têm dificuldade para subir em alguma localidade porque não tem escada. Entendeu? Então,
1: assim,
0: tem um projetozinho para Oricó, que a gente vai refazer algumas escadas porque as pessoas não têm como subir. Entendeu? Então, assim, são coisas pequenas que, para às vezes, as pessoas, quando você, se você falar isso para alguém, isso não é obra. Isso não, você não sabe o impacto que isso cria e que isso beneficia os moradores de uma certa localidade. Entendeu? Tem ali também, embaixo do pé de amêndoa, o pessoal pediu ali que tem um desnível muito alto para eles chegarem na rua.
1: Sim.
0: Eles só querem tipo um concretozinho com um que não dá para fazer o passeio porque é em cima de um lajedo, mas tem uma descida íngreme, coisa simples que a gente está colocando no papel para fazer. Vai impactar 10, 12 famílias para poderem sair de casa sem estar com o pé na lama.
1: Sim.
0: Entendeu? Então, assim, eu não quero me abranger muito nessa questão, porque a gente sabe, a gente fala, quem fala demais faz muito pouco.
1: É.
0: Entendeu? Então, assim, eu quero falar mais em cima da convicção. Tudo isso que eu falei aí são coisas que não tem uma dificuldade de se resolver e que eu me comprometi com o pessoal a resolver e vou resolver. O que eu me comprometi, a gente vai fazer.
1: Sim. Ô, Rogério, vocês têm feito um trabalho incansável com relação àquela questão do esgotamento, né? Vocês têm feito a recuperação de muitos esgotos em vários pontos da cidade.
0: Já que isso é uma coisa assim que não sei o que é que aconteceu. A gente, às vezes, as pessoas brincam, rapaz, não existe estourar tanto esgoto, entupir tanto esgoto, como tem acontecido desses últimos tempos para cá. A gente, agora que a gente fala, né? São obras que ninguém vê, são obras que ninguém fala, porque não aparece. A gente faz a recomposição, a gente faz o esgotamento, botou areia, botou o BGS, botou o pó de pedra, bateu o calçamento, ninguém tá vendo mais.
1: Sim.
0: Entendeu? Mas a população do bairro, da rua, que foi beneficiada, ela entende, ela aceita, ela gosta, ela elogia. Mas às vezes a pessoa que não passa, que não tem essa dificuldade, não sabe o que é estar com um esgoto a céu aberto no seu bairro, na sua rua, na sua porta. Então, às vezes, quando a gente faz esse trabalho, às vezes a gente é até criticado. Muita gente critica a gente. Ah, só bota manilha. Ah, só tapou esgoto. As pessoas não sabem o impacto que isso causa na vida de pessoas, de crianças, de idosos, com a rede de esgoto, com o bairro, com a rua, com a rede de esgoto aberta na sua porta, no seu bairro. Então, assim, a gente sabe que ainda tem muito por fazer. Como eu lhe falei já, a minha missão não é fácil, é transparente, eu sou sincero, não adianta falar, e eu também não vou ser omisso em dizer que eu não sei, que eu sei.
1: Sim.
0: Não vou fazer vista grossa, não vou virar as costas, porque eu sei que está acontecendo, eu sei que existe, entendeu? E a gente está aí para resolver. E a população pode cobrar, sim, não tem problema, desde que seja assim, né? A gente pede que, às vezes, as pessoas chegam na secretaria ou encontram a gente assim, às vezes até com... ninguém quer que um esgoto estoure na sua porta. Ninguém
1: chega
0: quer.
1: Com você meio que valente, né?
0: Achando que a gente, mas igual dele, tem dezenas que estão numa programação, que já estão numa fila, como a dona menina falou, que eu prometi para 30 dias, porque eu não podia ir com 7.
1: Sim.
0: Como que eu aparecer hoje, eu não posso ir amanhã, a não ser que seja uma coisa assim muito, que tenha cause um dano muito grande. Então, assim, a população pode procurar a Secretaria de Obras, pode procurar o secretário, nós estamos lá solícitos a atender, a resolver, estamos conscientes em tudo o que acontece aqui na cidade.
1: Beleza. Rogério, meu irmão, obrigado pela sua participação. Algo mais a acrescentar, Rogério?
0: Não, mais ou menos só isso mesmo, Jackson.
1: Foi bom bater papo com você, viu, Rogério?
0: E falar com a população, que às vezes as pessoas, né, criticam, ou passe um problema pra gente. Passe o problema. Eu sei que a FM é forte, a FM é o meio de comunicação, é onde todo mundo tem voz, onde a população tem voz, onde o microfone é aberto. Eu não tenho problema nenhum, já falei para Jackson, pode criticar, pode colocar quando tiver alguma dificuldade, não tem problema. Mas quero informar a população que a Secretaria de Obras está aberta, a Secretaria de Obras funciona todos os dias, entendeu? Então, assim, a gente tem arduamente resolvido problemas aparecidos, mas possam nos procurar para a gente saber onde está o problema e tentar resolver de uma forma mais rápida, porque às vezes a gente sabe... Tem fiscais nos bairros, os fiscais informam, e às vezes a gente está falando aqui agora, acontece um problema, amanhã a gente não sabe. Então, assim, é importante que a população também nos procure e nos informe do que está acontecendo. E a gente também continua com apoio aí, que pode reclamar com a rádio, que também a rádio reclamando, a gente
1: vai estar ouvindo. Verdade.
0: Vai estar ouvindo, você me manda mensagem direta, olha,
1: mando.
0: Resolver, esse aqui vai resolver amanhã.
1: Isso aí.
0: E a gente está aí. A função que nós estamos, o cargo que nós estamos, nós não podemos nos esconder, nós não podemos dizer que botar peneira em sol. Entendeu? Tinha alguma pergunta mais ou menos?
1: É de uma casa que está sendo construída, né, Amanda, em Faisqueira, de alguma coisa? Você está sabendo de alguma casa lá em Faisqueira?
2: A casa do senhor de Faisqueira, o andamento daquela casa, como é que anda?
0: O andamento nós pegamos do zero. Hoje ela tem uma dificuldade muito grande, porque só para ela chegar no nível da rua ela dá 7 metros as pilastras, porque ela é muito, a descida dela é íngreme. Nós temos hoje pessoas trabalhando na casa.
1: Sim.
0: Nós estamos lá com Léo, pedreiro, nós temos ajudante. Nós estamos terminando de bater a última corrente, todos os pilares já foram batidos, todos os pilares. Os últimos pilares dão 7 metros. A fundação ali foi com 2,5 metros de fundura.
1: Sim.
0: Só para você ter a noção. O que está abaixo da terra ali de fundação tem 2,5 metros.
1: Meu Deus.
0: Mas quase 7 para chegar no nível da rua.
1: Sim.
0: Então nós estamos trabalhando lá, sim. Foi uma das coisas que a prefeita Gracinha Viana fez com esse compromisso e me pediu. Rogério, por favor, compromisso meu, compromisso da secretaria, tem que terminar a casa do seu Bida.
1: Sim.
0: E aí nós estamos terminando provavelmente essa semana a cinta do fundo para bater a laje para chegar no nível da rua, para daí sim vai fazer a parte de cima e vai ser construído também na parte de baixo ali onde tem essa altura, vai ser construído tipo um quarto, né? Parte de baixo, mas está em andamento, não está parada. Às vezes a gente entende que é igual eu falei, falar de política pública, a gente está aí, debate, não tem problema nenhum, ou quando fala de verdade. Fizeram até um vídeo recente dizendo que ninguém estava trabalhando, que Gracinha não ia entregar, a prefeita... E a gente estava trabalhando. Aí vai no momento que você não está trabalhando.
1: Na verdade, você já percebeu como é a política aqui, né?
0: Entendeu? Mas assim, nós estamos trabalhando. Se alguém for ou alguém tiver de Faisqueira agora, nesse momento, pode ir lá na casa do seu Bira, tirar uma foto e comprovar. O secretário está mentindo. Não tem ninguém lá. Ou se alguém até no ar e falar, não, realmente tem alguém trabalhando aqui na casa do seu Bida. Nós temos gente trabalhando lá.
1: Agora, qual a história daquela casa mesmo ali?
0: A história foi, a prefeita se sensibilizou com a situação da casa.
1: Sim.
0: Antes da campanha, na época da campanha política.
1: Ela prometeu, não foi?
0: Prometeu e está cumprindo e vai cumprir.
1: Sim, sim.
0: Entendeu? Está cumprindo e vai cumprir.
1: Sim.
0: Entendeu? Foi uma promessa dela de campanha, sensibilizada. A gente, como eu falei, a gente realmente passou um tempo aí, eu não posso falar do que foi, mas de quando assumimos para cá, claro que alguns dias paramos, porque a gente não tem como trabalhar, encher coluna com chuva, cavar buraco com chuva, mas está trabalhando normalmente e vai continuar trabalhando até terminar. Sim. Vai continuar trabalhando até terminar.
1: Sim, sim, sim.
0: Entendeu? A gente pede mais um pouquinho, como a gente. A seu Bida, entendeu? Às vezes a gente sabe que está um pouquinho chateado, mas do dia que nós assumimos até hoje, não parou e nem vai parar.
1: Sim, sim.
0: Isso aí, beleza. Você pode ter certeza.
1: Parabenizando o Rogério. O Rogério faz um trabalho maravilhoso, rapaz. Rogério, obrigado, viu, meu
0: eu
1: amigo?
0: Eu agradeço a todos aí pela participação, entendeu? E os elogios que eu não vi ainda, mas que estão falando na rede social. Espero continuar, independente do cargo político, sendo a mesma pessoa que eu sempre fui na cidade de Ubaitaba.
1: Sim,
0: sendo solidário, as pessoas tendo em mim uma pessoa humana, uma pessoa querida, uma pessoa séria, competente e capaz. Entendeu?
1: Beleza.
0: Então, mesmo no cargo, eu prezo por tudo isso. Entendeu, Jackson? Então, assim, a gente vai continuar fazendo esse trabalho e pede à população, quem ficou chateado, quem não está sendo atendido, quem não está sendo visto, nos procure.
1: Beleza.
0: Agradeço a você.
2: E também aquela Tina, dona Tina da Ruinha do Escadão, vocês já viram a situação, né, do esgoto que está minando no escadão,
0: sim,
2: na frente ou embaixo?
0: Sim.
2: Porque ela está mandando áudios.
0: Sim.
2: Aqui,
0: ali tem a Ruinha tem um problema grande com o Embasa.
1: Sim,
0: inclusive,
1: sim.
0: Nós até temos o parceiro, né, o Evanildo, que é o gerente da Embasa.
1: Sim,
0: aqui,
1: sim.
0: Mas
1: sim.
0: Nós temos um problema grande, principalmente na Ruinha, com a Embasa. Então, assim, é muita coisa de questão de calçamento da Ruinha. É em relação não só à chuva, que é aquela parte plana da Ruinha. A chuva não afeta. É a Embasa. Então, assim, a Embasa tem causado muito transtorno. E às vezes a população até não entende, acha que é a gente que está ocasionando aquele buraco, aquela ruptura, e é Embasa.
1: Tá certo, então. Rogério, brigadão, viu, meu amigo?
0: Obrigado, Amanda, obrigado. Estamos à disposição. Qualquer coisa que precisar, pode nos comunicar, pode nos chamar aqui, e estamos aqui nesse momento e até onde estivermos para suprir a necessidade da população de Ubaitaba.
1: Beleza, valeu, querido. Um abração para você. 13 horas e 49. Eu vou aqui para um breve intervalo e volto já.

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0: Beleza, beleza, beleza. Eu tinha que soltar os comerciais, os apoios culturais, né? Senão o bambu gemia. Tá bom? Deixa eu falar aqui rapidinho. Olha, deixa eu tocar aqui rapidinho o áudio da minha amiga Michele, que já tá se preparando aí pro Dia dos Namorados, né? Dia 12 é o Dia dos Namorados. 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Olha aí, deixa eu soltar aqui rapidinho. Solta pra gente, Amanda.
1: Boa tarde, meu amigo Jackson. Boa tarde, ouvintes da Rádio FM Ubaitaba. Gente, dia 12 de junho, Dia dos Namorados, sexta-feira agora, tá mais perto do que longe. 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Boa tarde, Jackson. Boa tarde, ouvintes.
0: Beleza, valeu, querido. Olha, atenção, gente, atenção. Quem encontrou uma penca de chaves com 8 a 10 chaves, entrar em contato, não é comigo, que será bem gratificado, viu? Tá bom? Então, se você encontrou uma penca de chaves com 8 ou 10 chaves, entrar em contato comigo, que será bem gratificado. Não esquece, não, tá bom? Se você encontrou, não é? Entre em contato comigo, que você será bem gratificado, tá bom? Não esquece, não, uma penca com 8 ou 10 chaves, entre em contato comigo. Amanda Vieira, mais uma vez, boa tarde. Não, Amanda, deixa eu falar com meu amigo Cito, hoje foi um pouco mais tarde, né, Amanda? Hoje o tempo foi curto. Deixa eu falar com meu amigo Cito aqui rapidinho. 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
2: Boa tarde. Uma boa tarde.

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1: Ah, beleza, 14 horas e 11 minutos. Cadê Jota? Libera Jota.
2: Terça-feira, 9 de junho, Jota Melo voltando direto da redação para o nosso programa Realidade Atual, jornalismo apresentado por Jackson Cristiano. 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É isso aí, Jackson Cristiano. Hoje eu estou aqui em uma fazenda aqui às margens da BR-101 e estou aqui com a professora Lourdes Farias de Deus. Ela que é professora, artesã e também escritora renomada. É, para quem não sabe, ela é viúva do saudoso Mandinho, né? Vereador, que foi, exerceu vários mandatos. E ela vem direto de Senhor do Bonfim, onde ela reside. E aproveitamos a chegada dela em Baitaba agora, que veio a passeio, e vamos conversar aqui com a Dona Lourdes Farias. Dona Lourdes, bom dia. Conte para a nossa reportagem aí como foi a sua carreira como professora aqui no município de Baitaba.
3: Eu comecei aqui em 65, aqui na Fazenda Fortaleza, que já vim da Cachoeira Bonita com a escola Castro Alves. A pedido de seu Adalto, eu mudei para Tiradentes. Foi uma jornada muito boa, gostei muito, ensinando os meninos. Nisso eu tive que me afastar um pouquinho para fazer, tomar um curso de especialização. Fiz em Uruçuca, graças a Deus. E aí foi muito bom para mim, através do incentivo da professora Jaide Rocha, Dona Maria Olímpia.
2: Qual foi a sua inspiração para ingressar nessa vida de escritora?
3: Olha, para isso aí eu tive várias pessoas. A começar por um garoto. Esse garoto que eu fazia para a gaveta, só para guardar, como ter como lembrança. E aí ele chegou e viu. Aí ele perguntou: a senhora quer que o meu avô corrija? Eu, com vergonha, disse que não, mas ele pegou e levou, neto de seu Clodomir Xavier. Levou até ele, no outro dia ele foi lá em casa. Aí me pediu para ver todos, inclusive pegou logo um poema de Leus, poema Flor Solitária. Através deles dois, o Marcelo e o Cláudio também, que me deram muito incentivo. Mim, que foi meu maior incentivador, meu mestre incentivador. Escrevendo em folhas, que naquele tempo o papel era difícil, e eu ensinava as bonecas, junto com uma amiga Cleusa, da Fazenda dos Quirinos, e aí eu ensinava escrevendo em folhas da costa, com espinho de laranja. Eu escrevia, fazia ali direitinho e passava para as bonecas. Aí é onde eu digo que eu fui professora aos 6 anos de idade. Aí eu fui para a Cachoeira Bonita, com a escola Castro Alves, passei para Fortaleza. E aí sou aposentada diante desses 25 anos.
2: Agora, Dona Lourdes, a sua naturalidade.
3: Eu nasci em Camamu, município, em uma fazenda chamada Risada. Aos 5 anos eu vim para aqui, para Faisqueira. Como não tinha casa em Faisqueira ainda, meu pai não tinha comprado, fiquei na fazenda dos Quirinos, que era um parente de meu pai. E aí a gente foi vivi lá um tempo. Meu pai comprou casa, eu vim para Faisqueira.
4: Quantos livros a senhora já escreveu durante a sua carreira?
3: Escrito mesmo, lançado, tem 2. E para lançar tem mais 1.
4: O último livro ainda não tem local de lançamento lá em Bonfim?
3: Ainda não.
4: A senhora poderia falar para a gente os títulos dos 3 livros?
3: O primeiro livro, que eu considero meu cartão postal, que é A Garota do Romance. Segundo, foi esse aqui, Muito Além da Imaginação. Esse Muito Além da Imaginação, depois dele feito, aí o meu, que eu chamo coautor, Paulinho, ele me perguntou o título do livro. Para eu chegar a fazer parte de uma academia de letras, estava muito além da minha imaginação. Ele disse, é o título do livro.
4: Existem muitos jovens aí que estão se dedicando à vida errada. A senhora, como uma mulher experiente, já escritora de 3 livros, professora, também artesã, a senhora faz parte da cultura, né, do nosso Brasil. Que conselho a senhora dá por veredas erradas?
3: Olha, como eu, o conselho que eu dou é que leiam muito, porque é lendo que se aprende. O livro é o mundo que fala. E aí você, através dos livros, se aprende muita coisa. O que eu não sou muito a favor é do celular. Não é que o celular tenha culpa de nada. Teria que ter limites para essa juventude. Eles estão se entregando demais ao celular. Repito, não é o aparelho. É quem faz uso dele que não sabe fazer. E é isso aí que eu tenho para dizer.
4: Tá bom, dona Lourdes, muito obrigado. É Lourdes Farias de Deus, ela que é professora, artesã, escritora, inclusive já lançou um livro no Rotary Club há 4 anos atrás, se eu não me engano, né? Nós estivemos presente lá também fazendo a reportagem e hoje está visitando o Baitaba.
5: Olha, Farias, passou sim, eu enviei para Jackson, viu? Enviei agora, era 11h20 mais ou menos. Aí com certeza ele passou, ele me confirmou aqui.
1: Beleza, beleza. Valeu, Jota. Obrigado pela sua participação. Obrigado mesmo. Que Deus abençoe. A gente volta amanhã com mais informações e apresentando realidade atual, tá bom? Um abraço a todos e até amanhã, se Deus quiser. Tchau, Bahia!
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0: Muito bem, agora são 2:33. Está começando na sua tarde, programa Estação Forró, a apresentação Jaqueline Santana, que segue com você até as 3:30, tocando o melhor do forró. É São João, é emoção e é o Baita BFM, com certeza, já no clima festivo, no clima junino. São João de Ubaitaba, em breve. E você, com certeza, desde já, aqui na 87,9, já sentindo o clima do São João 2026. Hoje, terça-feira, 9 de junho de 2026, hoje é dia do apóstolo do Brasil e dia do porteiro. Sejam todos muito bem-vindos. Jaqueline Santana com você até as 3:30. E vamos começar muito bem a nossa programação em ritmo de forró, Cacau com Leite e participação John Ferrari. Eita, é bom, Cacau com Leite. O Xodó da Bahia, boa tarde.
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Muito bem, gente. Agora são 2 horas e 44 minutos. Você está ouvindo o programa Estação Forró no Clima do São João 2026. Está chegando a hora. A semana que vem começará o São João de Ubaitaba e você já sentindo o clima aqui na 87,9. Ouvimos na nossa programação Chão de Avião na Praia, Mastruz com Leite, Barreiras, Cacau com Leite, participação John Ferrari, Eta é Bom, Cacau com Leite, o Xodó da Bahia. Olha só, gente, a comunidade da Matriz de Santo Antônio agradece a todos que marcaram presença ontem na festa em louvor a Santo Antônio. Ontem foi a 8ª noite com o tema O Espírito Santo nos ensina a amar. Ele nos torna testemunhas de esperança. Agradece a Secretaria de Assistência Social, CRAS, CREAS, Juventude de Ubaitaba, Bancos Brasil, Bradesco e Caixa, Casa Lotérica, responsáveis Pastoral da Criança, segmentos Batismo e Perseverança. E hoje acontecerá a 9ª noite. Sempre a partir das 19h, festa em honra a Santo Antônio, a 9ª noite, com o tema Família, Escola de Amor e Fé. O Lá como primeira comunidade de comunhão. Convidados da noite, Secretaria de Saúde, Apostolado da Oração, Hospital São Vicente de Paulo, clínicas médicas, agentes comunitários de saúde. A apresentação, quadrilha da Pastoral Familiar, no Barracão haverá casquinha de siri, caldo de camarão, pastéis, amendoim, cachorro-quente, docinhos, mini pizza, festa em honra a Santo Antônio, padroeiro de

O melhor remédio é a informação. 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

0: 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Baratão das Cestas e Baratão Supermercados, agora são 2h48, mandando um grande abraço para Valdir Seixas, presidente da Ubaitaba FM, e também para Tonico aí na Ruinha. Alô, Tonico, toda a comunidade da Ruinha, valeu pelo carinho da audiência. Meu amigo Cardoso, alô, Cardoso, no bairro Armandão. Alô, irmão Maciel, forte abraço. Olha só, gente, participe da campanha do Agasalho 2026. O objetivo é ajudar as pessoas da nossa comunidade que precisam da nossa ajuda. Quem tiver interesse, quem estiver em casa, meias, cobertores, blusas de frio, sapatos, touca, lençol, toalha, tapete, cortina, a favor, entre em contato comigo, 8144-5815, e vamos juntos fazermos essa solidariedade e Deus te dará a recompensa. A campanha do Agasalho, ano 5, que Deus abençoe grandemente a todos por essa solidariedade. Uma peça que você doar, você já está fazendo a diferença. Vamos agora ao nosso apoio cultural, já eu volto com muito mais forró. Boa tarde.
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Muito bem, minha gente. Agora são pontualmente 3 horas. Boa tarde para você ligado na Ubaitaba FM. 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

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Abraça a Dona Amélia no Novo Olímpia, ligada no som da gente. Maria Lúcia no lotamento das contas e toda essa comunidade linda. Meu amigo Mazarope e toda a sua equipe na Laje de Lacom. Alô, Mazarope, aí na rua Luiz Eduardo Magalhães. Enfim, aonde quer que você esteja ouvindo o som da gente, valeu pela sintonia. Olha só, gente, na sequência vamos ouvir a tradição linda, a música que já é tema aí do Bloco Junino da Ruinha, viu, gente? Lembrando que dia 21 de junho começará o Bloco Junino da Ruinha, o bloco mais esperado do ano. Dia 21 de junho, a nossa concentração será na Praça da Igreja Católica da Ruinha e as camisas já estão à venda, viu, gente? Valor R$80, com direito a fichas para cerveja, tá bom? Amendoim, licor, vai ser muito divertido a nossa concentração até o centro de Ubaitaba com grande paredão de forró. E em breve estarei divulgando aqui a atração principal. O Bloco Junino da Ruinha começará dia 21 de junho. E com certeza essa próxima música, Canários do Reino, Rancheira, vai especialmente para toda a minha galera da Ruinha. Alô, Ruinha! E em seguida vamos ouvir a Edgar Mão Branca, Lavadeira, especialmente para Cardoso, no bairro Armandão, ligadinho na programação. Boa tarde.

0: Muito bem, agora são 3 horas e 12 minutos na Uaitaba FM, Solange Almeida, participação Wesley Safadão, se é pra gente ficar, Edgar Mão Branca, Lavadeira, Canários do Reino, Rancheira. Boa tarde para você ligado na Uaitaba FM, um grande abraço a minha amiga Juliana Ribeiro e seu esposo Juraci no bairro ACM em Aurelino Leal e também para Márcio Segurança em Aurelino Leal. Alô Márcio. Vamos conferir a previsão do tempo para Uaitaba e Aurelino Leal para amanhã, segundo o canal Clima Tempo.
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0: A previsão do tempo para amanhã, quarta-feira, segundo o canal Clima Tempo. Sol com muitas nuvens durante o dia e períodos de céu nublado. Noite com poucas nuvens. A temperatura máxima é de 28 graus e a mínima é de 19. Agora são 3 horas e 14 minutos. Um grande abraço a Ângela Noricó Mirim, ouvindo a nossa programação através do aplicativo Play Store. Alô, Ângela. A todos nas fazendas circunvizinhas, a Aguimar e a, também a Maciane na Fazenda Luísa, município de Aurelino Leal.
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0: Olha só, gente, quem está completando idade nova hoje é Camille, a filha de Fabrício e Ciara, que mora na Ruinha, está completando idade nova hoje. Alô, Camille. Feliz aniversário para você, minha linda, que Deus lhe dê muitos anos de vida, muita saúde, muita paz e que você continue sendo essa garota esperta, inteligente, amável e querida Camille, que trabalha na loja Carlos Modas. Parabéns para você, querida.

Muito bem, agora são 3 horas e 15 minutos. Programa Estação Forró está chegando ao final. De volta amanhã, se Deus quiser, a partir das 2 horas da tarde. Você já tem um encontro marcado comigo. Vem aí o programa Prosa Rural, a apresentação J. Melo. E vou finalizando com Catuaba com Amendoim. Feliz aniversário. Parabéns, meu amor. Especialmente para aniversariante do dia, Camille da Ruinha. Ela que trabalha na loja Carlos Moda, ela que está completando idade nova hoje e vai também para todos os aniversariantes do dia. Tchau, gente. Até amanhã, se Deus quiser.

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0: Compadre, compadre Jota Melo chegando a partir de agora para ficar com vocês até as 17 horas, até as 5, né? É, eu de cá, você de lá e a gente fazendo mais esse Tarrabufado nesta terça-feira, dia 9 de junho. Que alegria, que prazer imenso poder estar aqui com vocês, viu? Ah, 3h31, vamos trazer já aí os alôs das pessoas que estão nos ouvindo, né? É, bem-vindo você aí, minha vovó, meu vovô, dona de casa, empregada doméstica. Bem-vinda também criança, criançada em geral, que é o futuro do Brasil, que está escutando nosso som aí na residência da vovó, da mamãe. Boa tarde aí para todos vocês, viu? Aos nossos amigos, o Baitaba, Aurelino Leal, do centro da cidade, dos bairros. Meus amigos também aí do sítio Fazenda Distrito. E aos meus amigos também aí que estão nos ouvindo através do aplicativo da Rede Mundial, né? Internet. Boa tarde para vocês. Tudo de bom. Toda a direção da emissora também. Boa tarde aí e todos os locutores que aqui trabalham. Agora são 3 horas 32 minutos. Eita, nada melhor do que a gente começar já aqui o nosso Tarrabufado, né? 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Vamos começando já com a Melinha, a música Gemedeira. Depois, Antônio Barros, Homem com H. E ainda, Arribaçaia, Chama Gozar. Três músicas boas, nós estamos em ritmo de forró durante todo São João.
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0: Aí nós de volta aí. É, agora 3:48, faltam 12 minutinhos só. 12 minutos para as 4 horas, viu? Até as 5 eu daqui, você daí, a gente fazendo esse nosso tarrabufado legal. É, agora em ritmo de São João, né? 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Eita! Boa tarde aí para meu amigo Genilson, cabeleireiro, né? É, e também tosador aí de cachorro, né? De pet, como é chamado hoje. Hoje não é mais cachorro, não. Hoje é pet. É, meu amigo Genilson aí no seu pet shop. Abração também para Benício Corrêa do ACM, Aurelino Leal. É, seu Hélio, seu Nenzão aí na Fazenda Pedra Preta, viu? É, e tem também aí Cosme, em frente ao Dalila Vasconcelos. E também nossa amiga Maria Viana, né? Toda a família Viana aí, um abração para vocês, muito boa tarde. Agora às 3:50, sem mais delonga, vamos trazer música para esse povão. Forrozão tá comendo, arrasta pé, xote, baião, é clima de São João, minha gente, é! E também ano de Copa do Mundo, todo mundo animado, né? E para animar mais ainda, nós vamos trazer agora a Cisão com a música Doideira. Depois, Canário do Rei com Poporri de Arrastapé e ainda Cavalo de Pau, o Estopim da Bomba, que a gente faz assim.
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0: Olha aí, já 4 horas 12 minutos, compadre J. Mello voltando com vocês em nome da Bombonera Rio das Contas. É, abração aí, boa tarde pra todo esse povo legal da Ruinha, meu amigo Adriel, minha amiga Jaqueline Santana, dona Nilzete, todo o pessoal, a criançada geral também aí da Ruinha, abração pra vocês. Meu amigo Del do CD, boa tarde aí pra você, viu? Tudo de bom, meu amigo Rock do CD também. É, esse povo todo aí, meu amigo Cardim, taxista. É, estamos sem as histórias do Barnabé, né? Até essas piadas do Barnabé, Coronel Lugério, só a partir de julho, viu? Estaremos tocando aqui de novo pra vocês. Sei que vocês gostam, mas a direção pede pra tocar só ritmo de São João, ritmo junino, né? É, isso é bom pra animar o povão. Boa tarde aí, China do Reggae, meu grande amigo, boa tarde, que Deus te abençoe, muita paz e muita saúde, viu? É, irmão Ló do Sonho também, e toda a família, trabalhando aí pelas ruas, né? Frentistas nos postos de gasolina, minha amiga Neia aí no posto do Armandão, meu amigo Sula, meu amigo Vascaíno, aí no posto também da entrada de Aurelino Leal. 4 horas, 13 minutinhos, caminhoneiros, nossos amigos, boa tarde aí, tudo de bom, viu? Boa viagem pra você. E obrigado pela carona aí na boleia do seu caminhão. Agora, vamos trazer ele, Dominguinhos, isso aqui tá bom demais. Depois, é Lino Julião, o rabo do jumento, e ainda Flávio José, filho do dono.
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0: J. Mello, já 4 horas 33 minutos. Boa tarde a todo o povo legal. 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Você vai encontrar ali pelo menor preço a distribuidora também. 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É. Abraço aí, boa tarde pro povo legal que está nos ouvindo aí pela Beira Rio, você que está no terminal rodoviário. Eita, o povo bom que está também no centro de Aurelino Leal, né? É, aí nas praças, boa tarde a todos, viu? Vamos trazer o alô aí também do povo bom que está nos ouvindo aí no sítio, na fazenda, no distrito, Oricó Mirim, Oricó Grande, Melos e Piraúnas, você também, que é nosso ouvinte especial, e você também, Laje do Banco, Posto Central, que pertencem aí a Aurelino Leal, município de Aurelino, né? A Graciele aí no Maria Olímpia, meu amigo Binho Alves também, cantor, né? Boa tarde, Binho, para você e toda a família, viu? A vovó Demária, boa tarde para a senhora também, dona Liene, todo o povo bom aí da vovó Demária, muito boa tarde. Agora vamos trazer Genival Lacerda, Radinho de Pilha, depois Gilberto Gil, entra beco, sai beco, e ainda Ivanildo Conceição, quem és tu?
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2: 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Tudo bem, voltando com vocês para o derradeiro bloco do nosso programa de hoje, 9 de junho, terça-feira, né? Abração aí, boa tarde para todo o povão que nos escuta. Dona Valdira Seixas e toda a equipe da rádio, boa tarde. Boa tarde aos médicos de Ubaitaba e toda a região, né? Marcelinho, Dona Terezinha, aí da família de Carlos Moda. Abraço também para o povo bom, meu amigo Domingão, Dona França em Aurelino Leal, boa tarde. 4h53 chegando, um poporri de arrasta-pé com Mastros com Leite.

desta forma, já vou me despedindo por aqui. É, deixando a todos um grande abraço. Já são 4 horas e 56 minutos. Daqui a pouco tem um programa Semeando. E se Deus quiser, eu retorno amanhã, quarta-feira, já dia 10, né? É, fiquem todos com Deus. Tenham todos uma boa noite. Obrigado por terem estado comigo.

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0: Graça a Jesus, canção Jaque Lima, com a participação do pregador Gol. São 18 horas e já 20 minutos, né, gente? A gente tá com um delayzinho. Não sei o que é que tá acontecendo com o tempo, que o tempo tá assim, ó, explodindo, voando. Tá tudo passando muito tão rápido, as coisas acontecendo assim, muito aceleradas uma em cima da outra. E a gente precisa estar antenado. Antenada, precisando estar. Muito obrigado pelo carinho da sintonia de vocês. Para você que está chegando agora pelas ondas da 87,9. Para você que está chegando agora pelo meu Instagram aqui, guido.contador. Esse é o programa Encontro com Deus, programa da Igreja Batista, que está no ar todas as terças-feiras, das 18 até as 19 horas. Levando até você a boa palavra de Deus, tocando aquelas canções.
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0: net, né? Para ela, para meu irmão Barreto. Irmão Barreto que está sempre sintonizado também com a irmã Luzinete no programa Encontro com Deus. Aí temos a irmã Rita, irmã Edinho. Quem nós nunca mais vimos por aqui, nem eu também mandei alô, foi meu irmão Jair Santos, né? Ele agora virou corredor, virou atleta, está tentando entrar em forma depois dos 50. Mandar um abração para ele, para sua esposa, a irmã Letícia, pessoal do Até... Ah, gente, eu quero aproveitar e fazer um merchan aqui, ó. Para você que tá com a grana meio curta, mas não quer de deixar de encantar sua namorada, você pode procurar a irmã Letícia. A irmã Letícia tem muitos mimos, né? Belíssimos, que encanta o coração por um precinho, ó. Viu? Então, passa lá, dá um alô aí para a irmã Letícia. Vê se ela ainda tem alguma coisa, porque a mulher é requisitadíssima, viu? Então, você que quer encantar. E se você não encontrar mais nada na agenda, na prateleira da irmã Letícia, a alternativa é você encantar a sua esposa, sua namorada, sua noiva, e tentar encantá-la pela boca. E aí o plano B é pedir um cuscuz do Jair, né? Você pode pedir uma farofa de cuscuz, cuscuz de amikissari, cuscuz com ovo, cuscuz de qualquer coisa que você procurar aí, cuscuz, Jair sabe fazer, Letícia ensinou a ele. Então, você pode então se livrar, né? Porque se esqueceu dessa forma. Vamos para mais uma canção? Eu quero tocar aqui mais uma canção. E depois a gente volta para a gente estar orando e estar meditando na boa palavra de Deus, tá certo? São 18 horas e 28 minutos. Quero dar um salve aqui para Ricardo Leite, para o pessoal do Ministério FAI. Eu acredito que seja meu amado irmão, querido pastor Samuel Monteiro. Se não for ele, alguém representando. Minha irmã Ju Costa, também vi aqui Marlene, que Deus abençoe ricamente a vida de vocês. Ricardo está em Barcelona, Deus abençoe grandemente sua vida, Ricardo, viu? Te abençoe, te guarde. Eu estava vendo umas fotos suas e curtindo lá algumas fotos suas recentes, né? Quer dizer, eu que estava curtindo recente, mas tinha fotos que já tinha um tempão, tá? Deus abençoe, guarde e proteja a sua vida aí, em nome de Jesus. Do outro lado do mundo, né? Nós temos aí a participação do nosso querido Ricardo. Vamos para a canção? Deixa eu procurar a canção aqui, que é para a gente estar juntos, louvando a Deus, bendizendo a Deus por tudo aquilo que o Senhor tem feito. Por quê? Porque o Senhor é merecedor do nosso louvor, da nossa adoração, da nossa gratidão, de tudo, tudo, tudo que temos. Olha, se nós bem soubéssemos, nós vivíamos uma vida cada vez mais de gratidão, de adoração ao nome do Senhor. Porque o Senhor é bom. A Bíblia diz, o Senhor é bom e a sua benignidade dura para sempre. Então, quando a Bíblia diz, faz questão de dizer que o Senhor é bom, é porque o Senhor é bom. Eu peguei uma canção aqui com o título Bondade de Deus, uma música extremamente conhecida nossa, mas eu espero que seja a Bondade de Deus, não naquela versão remake, né, com inteligência artificial lá dos anos 50, né? Espero que eu tenha pegado a canção certa. Se não for, a gente volta e a gente troca, tá bom? Deus abençoe sua casa, sua vida. Vamos para a canção Bondade de Deus.
1: Senhoras e senhores, Isaías Saar.
0: E a canção é justamente dessa forma, né? Dos anos 50. Mas deixa eu ver aqui, Bondade de Deus. E a gente vai tocar essa canção. Se a gente não trocar ela agora, a gente toca depois.

Tá, vamos com a canção da banda Catedral. A banda Catedral fez uma coletânea de canções acústicas que ficaram belíssimas. Isso é antigo, tá? Vamos lá, vem reinar em minha vida.

Aí toquei pra vocês, canção belíssima demais. Essa aí pra quem viveu nos anos 2000, 2010, né? Canção belíssima demais. Banda Catedral, vem reinar em minha vida. 18 horas 35 minutos e você está na melhor. Programa Encontro com Deus. Quero dar um salve aqui pra minha queridíssima irmã, amiga, minha inspiração, né? Eu sou fã de carteirinha dessa amiga aqui, irmã, Carol Soares, baterista de mão cheia. Essa mulher é uma levita, é uma bênção de Deus. Deus abençoe sua vida, Carol. Pessoal da Wave Kids e também Lúcia Regina chegando por aqui. Lúcia Regina Paraíso tem sempre estado conosco aqui no programa Encontro com Deus. Gente, hoje terça-feira, ontem teve PGM. Eu acredito que provavelmente hoje também terá PGM. Sexta-feira tem PGM. E esse PGM de sexta-feira, que é no bairro Novo Olímpia, tem sido uma bênção, tá? Então, você que pode, tá próximo, tá perto, não perde não a oportunidade de estar junto num PGM desse. Sem contar que todas as terças, nesse horário, das 19 até as 20 horas, a gente tem encontro de oração. Não é culto. É momento para chegar lá, ajoelhar, ouvir pedido de oração e orar. Nós, mais do que nunca, estamos precisando orar. Orar por nós mesmos, orar pelos nossos familiares, orar por nossa cidade. Já perceberam como nós temos tido os dias difíceis? Óbvio, os nossos representantes políticos estão lá para nos representarem. Mas o problema do Brasil, da Bahia, não é necessariamente político. Político é um reflexo do espiritual, não é? Nosso problema é que a gente precisa cada vez mais de oração, da palavra, de Deus, não é? Do evangelho, é disso que a gente precisa, tá bom? Então vamos orar, esse momento é um momento de oração, nós precisamos estar orando uns pelos outros, precisamos estar orando por nossa casa, sim, nossos familiares, você que é pai, você que é mãe, você que é tio, você que é avô, você que é avó, você tem orado pelos seus familiares? Ah, eu oro por todo mundo, sim, perfeito, isso é bom, mas você precisa orar especificamente colocando diante de Deus seu pai, sua mãe, seus filhos, seu cônjuge, seu sobrinho, seu neto, sua sogra, né? Minha sogra, minha queridíssima sogra, Janice Duque, quero aproveitar para mandar um abração para ela. Ela é uma mulher felizarda de ter um genro como eu. Eu não sou o genro número um, mas eu sei que tem um espaçozinho no coração dela, né? A saúde mental, espiritual e física de todos nós. Isso mesmo, irmã Jocelinda. Nós precisamos de saúde mental, espiritual e física. O Senhor esteja repreendendo todo espírito de enfermidade, né, que tem assolado nossas cidades, nossas famílias. Quero mandar um abraço aqui. Chegou por aqui minha esposa, professora Rojane. Quero mandar um abração também para o meu querido Oniel. Gente boa demais, né? Um abraço para a Uniel, para toda a sua casa, sua família aí, que Deus possa estar abençoando, tá bom? Mas eu quero pensar junto com vocês aqui o seguinte, num texto que está lá em Lucas, capítulo 14, a partir do verso 7, te diz assim, Lucas 14, verso 7, e disse aos convidados uma parábola, reparando como escolhiam os primeiros assentos, dizendo-lhes, quando por alguém fores convidados às bodas, não te assentes no primeiro lugar. Não aconteça que esteja convidado outro mais digno do que tu, e vindo te convidou a ti e a ele, te diga, e vindo o que te convidou, te diga a ti e a ele,
dá o lugar a este e então, com vergonha, tenhas de tomar o derradeiro lugar. Mas quando fores convidado, vai e assenta-te no derradeiro lugar, para que quando vier o que te convidou, te diga, amigo, sobe mais para cima. Então terás honra diante dos que estiverem contigo à mesa. Porque qualquer que a si mesmo se exaltar, veja, qualquer que a si mesmo se exaltar, será humilhado. E aquele que a si mesmo se humilhar, será exaltado. Amém? Veja, queridos, eu quero começar meditando com vocês, a gente pensando juntos aqui nesse texto, a respeito de um detalhe. Primeiro detalhe. Vejam que muitas pessoas foram convidadas às bodas. Jesus estava contando uma parábola ali de bodas. Vocês já perceberam que os lugares, os encontros sociais, todo mundo quer aparecer e aparecer bem na fita, não é? Que não é errado, tá? Mas a mulher se produz, se maqueia, vai na cabeleireira, vai na manicure, vai na pedicure e cuida disso, cuida daquilo, é a melhor roupa, vê a maquiagem, beleza. Os homens cortam o cabelo, vê a roupa, se arruma, perfume, pronto. Todo mundo quer estar, como dizia minha mãe, nos trinques. Todo mundo quer aparecer bem. E aí, o primeiro ponto que eu quero enfatizar é que, às vezes, a gente acha que Deus não está preocupado com detalhes da nossa vida. Não esses detalhes, não é disso que eu quero falar. Mas veja, ele começa ressaltando que as pessoas chegaram nas bodas e todo mundo queria o centro. Todo mundo queria o holofote. Todo mundo queria se parecer importante. Todo mundo aparece se dando a importância, não que o dono da festa tivesse lhe dado, mas o que cada um tinha de conceito a respeito de si mesmo. Ah, por falar nisso, me perdoem, eu quero dar uma pausa aqui, ó. Misa, cadê? Misa Oliveira passou aqui, rapaz, eu não tinha falado. É. Então, todo mundo dando e olhando e dando a si mesmo um conceito. Não, lugar tal, eu mereço estar ali. Então, por essa razão, eu vou para lá. Aí, diz-nos o texto, Jesus sugerindo para que quando se for convidado a algum lugar, a pessoa não se autoproclame digno de estar nos primeiros e melhores lugares. Vocês já perceberam que nós somos tendenciosos a nos qualificar demais e desqualificar o outro? Aliás, na verdade, acaba sendo até uma questão bem lógica, porque quando a gente se qualifica demais, indiretamente a gente está desqualificando o outro. Mas Jesus é especialista em desconstruir aquilo que está errado no gênero humano. Porque vejam, ele vira-se e diz assim, olha, se você for convidado por alguém, não procure estar nos melhores lugares. Não queira ser
o principal. Não queira ser o centro. Aliás, que as pessoas imaginavam que Jesus viria para resolver o problema de desigualdade que havia no mundo. Mas a Bíblia é bem enfática quando diz que Jesus veio para resolver o problema maior da vida humana. E o problema maior da vida humana é que o homem é um pecador. E que, por mais que ele tenha títulos, fama, dinheiro, poder, fama, ele continua pecador. E ele precisa de perdão, de arrependimento. Ele precisa da graça de Deus em sua vida. Veja, não quero mudar o contexto, mas como era a vida de Naamã? Um homem rico, ou melhor, poderoso, vitorioso, reconhecido, destemido, valente, colecionador de títulos, de guerras, de vitórias, de fama, de respeito junto aos seus subordinados. Mas a Bíblia faz um destaque que destrói tudo. Ele era leproso. De que vale ao homem? Aí onde a Bíblia diz, de que vale ao homem ganhar o mundo inteiro se perder a sua alma? A Bíblia diz mais. Diz que o homem não vale mais por aquilo que ele tem. Então, as pessoas chegando e se autoproclamando dignas de estarem nos primeiros lugares, elas são observadas e advertidas. E o verso 8, Jesus diz assim: quando você for convidado para a festa, para as bodas de alguém, não sente em primeiro lugar, não. Para você não ser desqualificado, não correr o risco de ser desqualificado, de ser desprestigiado. Por quê? Porque pode chegar alguém de uma patente maior, de um conceito maior que o seu, e o dono chegue diante de você, diante dele, e diga assim: olha, por gentileza, tem como você se retirar, se levantar, sair desse lugar e ceder o lugar para essa pessoa, e você vai passar vergonha. Aí Jesus está dizendo assim: ó, seja humilde, procure os últimos lugares. Por quê? Porque o dono da festa chegando, percebendo que você está lá no último lugar, será mais honroso ele lhe convidar para que você se levante e vá sentar num lugar mais à frente. Queridos, a Bíblia diz que a vida de qualquer, quando diz qualquer, é qualquer um, não consiste da abundância daquilo que ele possui. Você pode olhar aí esses sheiks árabes, podres de rico, milionários, mas o dinheiro deles não o torna ou não os torna melhores do que ninguém. Torna importante diante dos homens, valorosos diante dos homens, mas diante de Deus, todo mundo na mesma régua. E aí, a gente percebe
que as pessoas ainda não estão preparadas para serem o que precisa ser. Elas são autodeclaradas, se auto-intitulam, se ensoberbecem muitas vezes, achando que podem e que têm alguma coisa. E para concluir aqui a nossa reflexão, nosso pensamento, vejam como nós somos surpreendidos. E a gente não sabe muitas vezes como Deus trabalha. Né? A gente conhece alguns testemunhos, algumas coisas aqui, mas Deus tem uma forma dinâmica e completamente sobrenatural de trabalhar. Quero aproveitar e dar as boas-vindas aqui a Alex e a Cláudia, a professora Cláudia. Bom, muito bem. Deus tem sua forma surpreendente de trabalhar. E Deus surpreende de diversas maneiras. De diversas maneiras. Quando a gente menos espera, o Senhor vem e faz algo que nós nem imaginávamos que seria feito. Eu já comentei para vocês aqui, acho que já comentei, se não foi aqui, foi na Escola Bíblica Dominical, e vocês aqui perderam, que não estavam lá. Jesus, surpreendendo a todos nós, nós podemos encontrar vários cortes, né? Acho que no, mais no YouTube. Quem conhece a série The Chosen, tem vários cortes. E eu fico, sabe, aqueles cortezinhos, testemunhos rápidos. Me surpreende a forma como Jesus surpreende as pessoas. A mulher apanhada em adultério, a Bíblia diz que os homens trouxeram-a e colocaram lá na frente. Pela lei, todo mundo certinho. A mulher apanhada em adultério, o rito dizia isso. Beleza. Só que Jesus faz uma pergunta. Quem não tiver pecado, atira a primeira pedra. Está tudo certo. E aí, as pessoas começam a se autoavaliarem, né? Depois que todo mundo sai, aquela mulher é surpreendida por Jesus. E Jesus já sabia que não tinha ficado ninguém ali. Mas ele interage com a mulher, diz, ô, mulher, cadê aqueles teus acusadores? Ninguém ficou, ninguém te condenou. Não, Senhor, não, ninguém. Aí Jesus a surpreende. Nem eu também te condeno. Vá, não peques mais. Que surpresa você gostaria de ter da parte de Deus? Geralmente, quando a gente fala em receber algo, a gente só pensa em coisas, às vezes, materiais, não é verdade? Bom, se Deus tivesse que te dar alguma coisa, o que você gostaria de receber? E aí a gente pensa só no material, no humano, no palpável. E a gente precisa ter a sabedoria de Salomão. Salomão disse, olha, eu não sou ninguém, sou pequeno, e o Senhor me deu essa incumbência aí de tocar esse povo, de cuidar dessa turma maravilhosa aí. E eu preciso de sabedoria, eu preciso que o Senhor me dê sabedoria. Me dá sabedoria e está tudo certo. E eu vou poder conduzir esse povo. Aí Jesus disse, olha, por que você pediu sabedoria? Só porque você pediu sabedoria. E não pediu ouro, bens, riquezas. Porque nós somos tão finitos, nós pensamos tão pequeno, que
que a gente só se limita à nossa vida nessa terra. Já pensaram para ver? Já perceberam isso? A gente só pensa nisso, né? A garantia, o futuro, a família, a provisão, a convicção, a certeza. Quem não gosta de ter certeza, né? Garantia, garantia, garantia. Não, eu quero ter a garantia de que não vai me faltar nada, de que não vai faltar nada para a família. Quando, na verdade, Deus nos surpreende, nos provendo, nos guardando. Oh, que Deus maravilhoso. Pai, nós queremos te agradecer pela tua dádiva, tua bondade, tua misericórdia. Muito obrigado, porque o Senhor nos ama. E nos ama de uma forma infinita. Nós não temos nada para oferecer ao Senhor. Somos vaidosos, somos presunçosos. Queremos os melhores lugares, o lugar do destaque, o lugar de ser visto, o lugar que nos traz aplausos, reconhecimento. Gostamos de estar diante dos holofotes, meu Deus. Tem misericórdia de nossas vidas. Ó, Paizinho querido e amado, nos ajuda a entender que a nossa importância não está no que temos, mas em quem nós somos diante do Senhor. Obrigado pela oportunidade de estar aqui mais uma vez. Nos dá uma noite sob a tua direção, proteção, graça. Nos guarda. Guarda esse pai, guarda essa mãe. E como tua serva falou, Pai, nos dá saúde mental, saúde psíquica, saúde emocional, saúde física, saúde espiritual. Guarda nossas vidas. Nós temos vivido dias difíceis. Oh, como nós precisamos do Senhor, da graça, da bondade, da misericórdia, da compaixão do Senhor sobre nossas vidas. Nos direciona a Deus. Nos revigora, nos anima. Em nome de Jesus. Amém. Graças a Deus. Ah, estamos chegando ao final de mais um programa Encontro com Deus. E para nós é uma satisfação muito grande. Próxima semana, hoje é dia 9, dia 16, né? Próxima semana, dia 16, se Deus quiser e permitir, nosso bom Deus quiser e permitir, como diz meu primo Igor Bidu, quero aproveitar e mandar um alôzão para Igor Bidu, para Liz Moreira, para Isaac, para Malu, para Isabela. Deus abençoe o pessoal aí da Bidu Veículos, né? Você que está querendo trocar de seu veículo, entre em contato aí. Procura Bidu, Igor Bidu, que você chegando lá, dá negócio. Tá? Então, se nosso Deus, bom Deus, quiser e permitir, próxima semana nós estaremos aqui outra vez. Próxima semana, se Deus quiser e permitir, nós estaremos aqui outra vez.

Queridos, estamos chegando ao final, né? Nosso programa Encontro com Deus. Próxima semana estaremos por aqui, se Deus assim nos permitir. Tenham todos uma noite de paz. Deus abençoe a noite de vocês. Ailane, eu li a Aline, né? Ailane. Transmita meu abraço ao pastor Samuel Monteiro. Gente do meu coração aqui, ó. Tá bom? Deus abençoe você, sua casa, sua família. Deus te dê uma noite de paz.

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0: é o Poder de Poder Público Municipal instituir a área turística do município de Ubaitaba para outras províncias. O projeto estaria indo agora para esse conjunto das comissões de justiça, redação, pirâmide, orçamento e conta, e ambiente, turismo, desenvolvimento econômico, sustentável e serviços públicos. Projeto de lei de autoria do vereador José Cláudio Oliveira Bidu. Ementa, dispõe sobre a criação da área turística eco-rural do município de Ubaitaba e da outras províncias. Anexo, ata da reunião das comissões. Ata da reunião das comissões de justiça e redação, finanças, orçamento e conta, meio ambiente, desenvolvimento econômico, para elaboração do parecer sobre o projeto de lei número 03/2006 do Poder Legislativo Municipal, de autoria do vereador José Cláudio de Oliveira Bidu. Reunidos na sala de reuniões da Câmara Municipal, no dia 9 de junho de 2026, os vereadores abaixo assinados, após a leitura do projeto que dispõe sobre a criação de uma área de turismo eco-rural, destinada ao turismo rural, aprovaram o parecer favorável à criação da área compreendida entre a estrada do bairro da Reunião e o Baitaba e o distrito de Piraúna, destacando a proposta que busca valorizar o potencial turístico, rural, ecológico e econômico, conhecida regionalmente como a cidade das canoas e das canoagens. A área caracterizada pelas margens do Rio de Pontas destacará locais relacionados à exploração e pequenas fazendas de cacau como potencial turístico para demonstração, degustação, produção e comercialização do cacau. Por outro lado, a estrada, ladeada pelos rios de Contas, que liga o povoado de Oricó ao distrito de Iraúna, apresenta significativa perspectiva de exploração turística e esportivo lazer, especialmente por meio da prática da canoagem por turistas, moradores de comunidade regional. Existe ainda a expectativa de aproveitamento das áreas que margeiam o Rio de Contas e dão acesso ao rio como um local destinado à visitação turística, lazer e entretenimento. Além de fortalecer o turismo local, o projeto tem como objetivo gerar empregos e renda, promover a educação ambiental e conscientizar a população sobre a importância do ecoturismo rural na região. Nada mais havendo a tratar, eu, José Cláudio Oliveira Bidu, relator do projeto, lavei a presente ata que vai assinada pelos edis, presentes, representantes das comissões. Relatório, trata-se do projeto de lei legislativo de número 03/2006, de autoria do vereador José Cláudio Oliveira Bidu, que dispõe sobre a criação da área turística e rural, compreendida entre o bairro da Rainha e o distrito de Iraúna, visando fomentar o turismo rural, ecológico, esportivo e cultural do município de Ubaitaba. Da competência, a proposição encontra amparo no artigo 30, inciso 1º, da Constituição Federal, segundo o qual compete ao município legislar sobre assunto de interesse local. A matéria também encontra respaldo nos artigos 39 e 40 da Lei Orgânica Municipal, que disciplina o processo legislativo municipal e assegura a competência da Câmara Municipal para a apreciação de matérias voltadas ao interesse da coletividade, nos termos dos artigos 37 e 38 do Regimento Interno da Câmara Municipal de Ubaitaba, compete às comissões permanentes examinar os aspectos constitucionais, legais, financeiros, ambientais e de interesse público das proposições submetidas à apreciação desta Casa Legislativa. Desta forma, verifica que a matéria encontra-se inserida na competência legislativa municipal e atende aos requisitos legais para sua regulamentação e tramitação. Legalidade. Após a análise da proposição, não foi identificado vício de constitucionalidade, legalidade, juridicidade ou técnicas legislativas. O projeto possui caráter autorizativo e programático, não cria cargo público, não altera estrutura administrativa municipal e não interfere em matéria de iniciativa privada do Poder Executivo. A proposição encontra-se em consonância com os princípios constitucionais da legalidade, desenvolvimento sustentável, da valorização econômica local, da preservação ambiental e da promoção do turismo como instrumento de desenvolvimento social e econômico. Justificativa, o projeto de lei visa instituir a área turística eco-rural, aproveitando as potencialidades naturais e econômicas da região compreendida entre o bairro da Rainha e o distrito de Piraúna. A proposta busca fortalecer a atividade turística, incentivar a valorização da produção cacaueira regional, promover o turismo ecológico e rural, estimular a prática da canoagem e fomentar atividades voltadas ao lazer, entretenimento e educação ambiental. Entendimento final. Antes exposto, considerando a constitucionalidade, legalidade, relevância econômica, ambiental, turística e social da matéria, as comissões de justiça e redação, finanças, orçamento e contas e por meio de desenvolvimento econômico, opinam favoravelmente a aprovação do projeto legislativo de número 03/2006. Entendem as comissões que a criação da área turística eco-rural apresenta importante instrumento de valorização do potencial turístico e ambiental do município, contribuindo para o desenvolvimento sustentável, para a geração de emprego e renda e para o fortalecimento da identidade cultural e econômica do Baixada. O Baixada, 9 de junho de 2006. Atenciosamente, Elijon de Almeida Souza, presidente da Comissão de Justiça e Redação. José Cláudio Oliveira Lidu, relator da Comissão de Justiça e Redação. Suza Mari Gomes Ribeiro, presidente da Comissão de Meio Ambiente, Turismo, Desenvolvimento Econômico e Serviços Públicos. Luiz Gustavo Lemos de Magalhães, relator da Comissão de Finanças, Orçamento e Contas, secretário da Comissão de Meio Ambiente, Turismo, Desenvolvimento Econômico e Serviços Públicos. Caroline Liana Lemos, secretária da Comissão de Justiça e Redação. Assis Magalhães Costa, secretário da Comissão de Finanças, Orçamento e Contas. Suza Mari Gomes Ribeiro, presidente da Comissão de Meio Ambiente, Turismo, Desenvolvimento Econômico e Serviços. Ok? Então, dando continuidade. Irei ler agora. Ok. Concluída a leitura, com a palavra, senhor presidente. Obrigado, senhor presidente. Lembramos, vereadores, que hoje nós temos duas sessões. Vamos, os acabados, vamos entrar 5 minutinhos de pausa, vamos estar na outra, que é a aprovação do da LDO, e então discussão e votação do parecer de lei 03 de 26 de maio de 2006 do Poder Legislativo. Então é um projeto de lei constituído pelo vereador José Cláudio Dudu. Vou passar a palavra para ele, para ele discutir o parecer para a gente votar em aprovação. Claro.
1: Aciona o... Não está claro, Cláudio, que você vai falar aí.
0: E Cláudio, o microfone, Zé.
2: Seu presidente, eu poderia usar o público do seu presidente, se ele permitiria.
0: O Cláudio já disse que aqui é a sala do vereador, ele disse que manda vocês.
2: Eu sempre sonhei,
0: eu estou aqui no cenário de vocês. Mas ele, Cláudio, fica à vontade.
2: É que eu sempre sonhei, gente, quando eu vejo nas câmaras municipais lá fora, e na Câmara Federal, o deputado, o senador e o vereador fazer uso da palavra e faz assim, o uso do púlpito. E para mim é assim, aproveitar os momentos, deliciar-se da oportunidade de você estar legislando para o município. Saudar o presidente da Câmara e os demais edis presentes, autoridades constituídas, eleitas, os funcionários da Câmara, saudar todos que estão presentes, nosso gordinho Gustavo, Saudar também Pastor Ex, que é o nosso advogado, Rui, que está presente, todos que se fazem aqui essa noite, aqueles que nos assistem pelo YouTube e também pela FM Paitaba. Esse projeto, para mim, presidente, eu acredito para a comunidade, é um projeto que a gente pensa o Paitaba, para quem ama o Paitaba, para quem pensa em Paitaba. E não sei se vocês sabem, eu nasci na estrada que liga Uinha a Piraúna, no meio do caminho, na fazenda Calazans, não sei se vocês conhecem, uma casinha, não sei se até a casinha, um pedacinho da casinha, onde minha família foi criada ali, e minha mãe decidiu, um dia, que nós devemos ir rumo à cidade, em busca dos estudos. Então, eu sempre quando eu vou para lá, eu gosto de ir por aqui, pela beira do rio, eu vejo beleza. Eu vejo muita beleza nessa área, nessa estrada que liga Ruinha ao distrito de Piraúna. E eu vejo mesmo um potencial turístico. Eu já brincava com o professor Mário Leandro e Adonias, o professor Adonias. Já tem um segredo de como o turismo pode aumentar, vocês riam de mim, naquela região. Mas eu vejo uma potencialidade muito grande, gente. Piraúna deveria ter, periodicamente, uma feira de artesanato, uma feira de agricultura familiar, estimulada pelo governo municipal. Você tem o Banco do Pedro, né? Banco, não tem o Banco Sul, é aquele banco já para daquele lugar, um lugar para tomar banho, pode ser explorado com barracas, com cabanas. Você tem vários sítios que podem ter espaços para a degustação do cacau, a fabricação do chocolate caseiro. Basta para o poder público, o governo municipal, a Secretaria de Agricultura, parceria com o SEBRAE, parceria com o governo estadual. Você imaginou chegar naquele sítio de Lúcia, que me conhece bem, chega lá e tem uma barcaça para que as pessoas possam visitar as crianças, as pessoas verem como é que é feito, como é que é o cacau, a bandeira, o cacau, o mel de cacau, o licor de cacau, o chocolate. Aí você tem Isaac com o projeto do presidente lá, que é a canoagem, que está a viver do público, inclusive tem a ideia já de uma sede. Então, por que não explorar o turismo do banho? No banho, a prática esportiva com monitores capacitados para isso. Então, a gente precisa pensar para o Paitaba, como a gente pensou pela BR-101, mas a gente precisa pensar o Paitaba numa perspectiva turística rural. Além de preservar o Rio de Contas, gerar emprego de renda. Você vê quantas pessoas podem estar tendo artesãos, comida caseira. Você chegar em Piraúna, ter dois ou três restaurantes, e aí como aquele carro que a gente chama jardineiro, levar turistas para lá, tudo é possível, gente. O sonho, ele só vira realidade quando as pessoas acreditam. E esse projeto é um projeto de ecoturismo rural, que visa criar uma área turística que está sendo aprovada por nós, que eu sei que o prefeito atual, talvez a prefeita atual, não tenha tempo suficiente, mas dá para você conseguir fazer projetos, já que tem uma lei, e conseguir recursos junto ao governo federal e estadual para estimular essa produção. Porque você tem uma lei agora, uma área turística em Ubaitaba. É um passo importante. Ubaitaba não dá para depender só de prefeitura para entregar as pessoas. A gente precisa estar estimulando os pequenos agricultores, estimulando os pequenos artesãos e estimulando as práticas. A gente tem um pouco da boquinha do tempo grande se desenvolver por causa do quê? Das práticas de quê que tinham? Os caiaques, as travessias, as correntezas. E por que a gente aqui, com um rio tão bonito desse, e a gente não tem explorado ao longo dos anos? Então eu vejo esse projeto como um passo importante, cria essa área, a Fazenda São João, as fazendas que margeiam o Rio de Contas, a canoagem, fazer espaços para refeições em Piraúna e no Oricó. Eu vejo uma possibilidade imensa de desenvolvimento econômico rural e além de, que, de uma cultura. Eu me sinto um pouco de mecenas. Mecenas no processo histórico. Mecenas é aquela pessoa que aprecia a cultura, geralmente a arte, que valoriza e que estimula e até gasta seus recursos nisso. Eu sinto muita falta das pessoas valorizar isso. E a gente que ama o Baitaba, que é o baitabense, precisa cuidar da cidade de Baitaba. Porque o Baitaba já foi uma cidade de grandes festas. Grandes festas. O ano, vários meses do ano tinha festas lindas. Já perdemos o Micareta. Já perdemos o Terço de Reis. Já perdemos festas das crianças. Já perdemos as manifestações, os bailes que tinham antigamente, Susa. Já perdemos. O São João, a cada tempo, vai, ó. E não é do governo, só de agora. Mas devido à competição e também, quem sabe, na gestão, hoje que é difícil fazer, mas cada ano vai, ó. Então a gente precisa pensar que tipo de cultura a gente está fazendo para as nossas crianças. Que tipo de projetos sociais de desenvolvimento. Não é essas fantasias políticas de última hora, gente. Isso vai passar. A gente precisa ter esses projetos que propiciam pensar o Baitaba médio e longo prazo. A gente, Cláudio Bidu passará, eles passarão e eu passarinho. Propor alternativas para o desenvolvimento econômico do município. Talvez a gente queira sugar a prefeitura, sugar o poder público, trabalhar, mas pouca gente quer contribuir com a melhoria do serviço público do município. Cumprir horário, atender bem as pessoas, servir com dignidade, atender 100, 150 pessoas no dia. Eu nunca esqueço do Gustavo dizer para mim, pediu ter a cadernetinha da. Não era que estava, da mentira. Porque eu anotava, não era mentira, anotar todas as pessoas é o mínimo de respeito que você tem. Você atendeu 50 pessoas, é você anotar as 50 pessoas que você atendeu no dia. É o mínimo, é você não ser indiferente, não dar risada na pessoa. A primeira vez chegar na repartição e a pessoa falar com você, você nem ligar, nem anotou. Não fica nem na memória, você não sabe nem depois do dia quem teve lá. Ah, eu liguei com você. Então, isso é um mínimo de respeito. Pensar na geração de emprego e de renda. A gente critica tanto Bolsa Família, eu acho Bolsa Família maravilhoso. Que a Bolsa Família é um passo importante para pequenas famílias que não têm renda. Mas a gente precisa sair, dar espaço, capacitar essas pessoas. Olha a menina que faz aquele doce de Piraúna, não é um doce, só aqueles pequenos, como é o nome dela? Iraci, todo mundo compra. Se estimula Iraci e outras a fazer uma feira em Piraúna e Oricó. Agora eu estou com o projeto, a feirinha está ruim, as vacas já conseguimos. Falta o carro buscar. Adonias, resolva isso. Um carro que a gente quer fazer uma feirinha de 15 em 15 ou toda semana na ruim. Está vendo, Melodia? Seu sábado, seu sexto, domingo. Porque você precisa criar atrações. Você precisa movimentar a economia de cada localidade. E a gente, enquanto vereador, a gente precisa estar propondo isso. Possibilitar também a elaboração de projetos. Por isso tem que ter equipe capacitada. Para ter projeto. Às vezes o projeto não vem logo. Mas hoje, você tendo uma lei, você apresenta essa lei. Ó. Há uma lei que essa área de Baitaba é turística. Tem um potencial de canoagem, de banho de rio, de passeio ecológico, de visitação à fazenda de cacau, a sítio de cacau, a chocolate. E aí você pode, com esse projeto não, com essa lei, trazer recursos para capacitar, para melhorar, para estimular o pequeno produtor e gerar renda para essas pessoas. E ainda demais, preservar as nossas riquezas naturais. E aí, preservar a estrada, preservar o rio de conta, preservar a natureza de forma geral, que é o maior bem que a gente pode deixar para as nossas futuras gerações. Então, esse é um dos projetos que eu, na verdade, penso em passar pela Câmara, até porque, de certa forma, a cada dia que passa, é um dia menos de viver.
3: A cada dia que a gente vem aqui na Câmara, é menos um dia na Câmara. Até porque eu não sou mais candidato a vereador, aí a gente já se colocou isso. E mesmo assim, eu posso deixar algumas leis como legados para o futuro. Eu tenho uma lei que eu gostei demais, a lei da pintura nos prédios. Padronizar os prédios. Se algum município ou algum gestor não cumpre, a médio prazo o Ministério Público vai obrigar, ou até mesmo a gente vai se educar, a lei vai educar. A gente tem a lei antibaixaria nas escolas, que é importante. A gente tem a lei da música, que é privilegiar os artistas locais. E vamos debater no futuro, depois das férias do feminicídio. Então, eu penso em nós, enquanto legisladores, e aí o presidente eu chamo de parabéns, é que na nossa gestão, na nossa legislatura, nós, além dos requerimentos, dos ofícios, dos acompanhamentos, a gente tem feito projetos de leis que deixaremos certamente algum legado para o futuro. Muito obrigado. Usei a tribuna hoje.
4: Obrigado, vereador Cláudio. Em discussão, parecer o projeto. Algum vereador quer fazer uso da palavra para falar do projeto? Uma palavra. Pede aí. A palavra é da Terra Fic.
5: Liga aí, Zé, cheguei. Boa noite a todos, boa noite ao seu presente, nobres colegas, aqueles aqui presentes, os que nascem pelo YouTube. Bom, eu gostaria de iniciar minha fala, nobre colega Cláudia, até fazendo um elogio, que a elaboração desse projeto é tão belo quanto a sua gravata. E eu não poderia deixar de votar favorável a esse projeto, pois eu acredito que nosso município tem muito a explorar as riquezas naturais do nosso Rio de Contas, a canoagem, fortalecer o potencial rural na região de Piraúna. Esse projeto também, da professora Cláudio, ele faz aquelas propriedades rurais que tem ali naquela região buscarem parcerias, investimentos, e assim pode até fortalecer a produção agrícola naquela região e o principal, fortalecer a economia da nossa região. Então, pode contar comigo, favorável.
4: Obrigado. É o vereador Rafik, mais algum vereador quer fazer uso da palavra?
6: Sim.
4: A palavra, vereadora Silva.
6: Boa noite a todos, boa noite, senhor presidente. Os que se fazem presente aqui, aos que nos escutam pela rádio e que nos assistem. Eu queria lhe parabenizar, Cláudio, mais uma vez, e dizer, né, que nossa cidade tem muito a se explorar. Começando pela divulgação, que a gente sabe que hoje o Baitaba é conhecido pela canoagem. Mas, pelo rio que passa em nossa cidade, falta essa exploração no campo turístico. Mas também a gente sabe que para que assim aconteça uma coisa dessa, envolve toda uma rede. Você foi sábio quando você falou, envolve a estrada, envolve investimento, o Rafik falou, envolve o querer das pessoas em estar também disponibilizando coisas que atraiam as pessoas. A gente sabe, no verão mesmo, Piraúna já é explorada, porque quem não pode ir para uma praia, no verão, todo mundo corre para Piraúna para tomar banho de rio. E a gente chega ali, encontra ali o Bar de Lica, encontra o Bar de Guto, que tem petiscos maravilhosos, né? Aí vem aquela moça que faz os biscoitinhos, vem vender aqui. Então, assim, é preciso mesmo parar para se pensar nessa área que nossa cidade possa vir a oferecer, não só quem mora aqui, mas as pessoas que nos visitam e que só conhecem o Baitaba pela canoagem. Então, assim, parabéns. E é como eu digo, é preciso, né, refletir e também empenhar toda a rede, né, para que isso se aconteça. Que a gente aprova aqui, está aprovado, né, com certeza todo mundo vai passar, mas para que se aconteça esse projeto, é preciso apoio, é preciso o empenho de todos para... para que isso se aconteça, reuniões com as pessoas que moram nessa estrada, nessas localidades, para que a coisa aconteça. Meu, muito obrigada.
4: Mais algum vereador que quer usar a palavra para falar da discussão do projeto? Não tendo, vou abrir a votação aí para os vereadores votarem no tablet aí. Abrir aí para os vereadores votar para você. Aprovado o parecer. Liga o microfone de bem. O parecer foi aprovado do projeto.
7: Boa noite, senhor presidente, mesa, vereadores. Senhor presidente, eu gostaria de pedir dispensa da formalidade para votar o projeto junto com sua redação final.
4: Plenário soberano, vereadores da prova. Vou abrir a votação aí para que todos os vereadores votem novamente o projeto junto com a sua relação final. Abre de novo a votação, Zé. Vereadores que aprovam, continuem sentados aí, estiver um pequeno aprovado por todos, o projeto junto com a sua redação final, projeto legislativo do vereador José Cláudio Bidu. Não tendo mais nada na pauta do pequeno expediente, eu vou abrir o grande expediente, é porque abriu aqui, então volte aí, gente, só para a gente registrar aqui. Falta de abertura, Dede. Tá faltando só a Cláudia, volta aí. Aí, Cláudia, volta. Vai. Mas vou abrir o grande expediente se alguém quiser falar alguma coisa. A outra sessão só vai ser para a votação. Aprovado por todos os vereadores presentes. Eu vou abrir o grande expediente para os vereadores que quiser fazer uso da palavra para qualquer assunto. De repente vai encerrar e vai abrir a sessão só para a LDO, que é a votação e encerramento dos trabalhos para a gente entrar em recesso. Queria que o vereador José Cláudio Bidu falasse, vou abrir a fala, Cláudio, você fala logo, só um pouquinho da reunião que teve hoje do projeto e como ficou o andamento do projeto para a gente esclarecer para a comunidade o projeto da iluminação pública. Libera o microfone, José e Cláudio aí. Claro.
8: Boa noite, de novo, senhor presidente, demais ouvintes e aqueles que nos assistem. Tem um projeto que do Executivo Municipal, é o número 5 de 2026, que já veio o ano passado. É o projeto da parceria público-privada de transferir o serviço de iluminação pública do município para a empresa privada, através do consórcio Litoral Sul. E a gente hoje, na verdade, não foi para colocar em pauta, para votar, a gente trouxe para uma discussão acalorada, não foi demais, vinham nossos vereadores. A gente trouxe aqui para discutir, porque tem pontos que a gente diverge, e há divergência entre nós. E tem alguns pontos polêmicos, presidente. 15 anos podendo prorrogar por mais 15. A gente fica preocupado. E a gente colocou isso na discussão. Outra questão é que pode a empresa que venceu a licitação contrair empréstimos para financiar o projeto de iluminação pública do município. Então, a gente tem ficado, a vereadora Carol também estava presente, nós todos preocupados, porque assim, é um projeto de longo prazo. E a gente fica com receio de, não é que eu estou dizendo, uma empresa picareta acontece, e aí? Toma dinheiro emprestado e coloca em dúvida, e
3: futuros governos. Então a gente está preocupado, não é com você, não é duvidando do consórcio Hidrossul, eu conheço inclusive Luciano, uma pessoa educadíssima, acho que é presidente do consórcio, é Luciano, é diretor, sempre falou comigo, sempre foi muito educado, sempre atencioso com os problemas de Baitaba e da região, desde a MUR, que agora é o consórcio. Mas requer mais debate, senhor presidente. Então, o que nós fizemos? Nós colocamos os pontos, anotamos os pontos, até a vereadora Carol como relatora, anotamos os pontos e deixamos para consultar o jurídico da Câmara, junto com mais um advogado, após o recesso, para ter um tempo de debate. Tem alguns projetos, senhor presidente, que é mais polêmico, e esse requer uma atenção muito especial, porque não é para 4 anos, 3 anos, viu? É para 15 anos e pode prorrogar. E fala-se também em contrair, podendo empréstimos. E fala-se também no texto que pode ser além do dinheiro da CIP ser transferido, caso não seja o suficiente. Então, a gente, o nosso conhecimento não é suficiente para dar um parecer assim aprovado. Então, a gente pediu que a gente, o senhor convoque, senhor presidente, a gente até anotou, o menino, como é o nome dele, Beto, que é da contabilidade, tem uma experiência, e o vereador Binho também citou a necessidade de um vereador, ou de um advogado, para que a gente possa promover, pós o período jurídico recesso, a gente marcar uma nova sessão, uma nova reunião aí na comissão, ou nas comissões, para que a gente possa debater com calma, porque é um projeto que requer atenção. Todo esse projeto que envolve recursos, investimento a médio e longo prazo, a gente tem que ter cuidado. Porque se a gente for aprovar uma coisa dessa, a gente não sabe o futuro. E a gente tem visto, ó, a gente viu o caso da BR, aquela de Salvador, qual é de Salvador? Aquela 304. Tem um problema para desfazer, Gustavo. Você lembra? Levou 4 a 6 anos, Susa, para desfazer um contrato daquele. Imagina se contrair empréstimos em nome do município. Então, não é que nós fomos contra, não é isso. A gente colocou alguns pontos para analisar e todos presentes sugeriram consultar o nosso contador pela experiência dele e mais um advogado, viu? Não, por isso que não foi. Mas a gente vai colocar em pauta nova discussão, uma nova rodada após o recesso junino.
9: Obrigado, Cláudio. Eu sei que lhe dar os parabéns como presidente da Comissão Justiça e Redação. Você tem se comportado muito preocupado com o nosso município. Dar os parabéns a todos os vereadores que estiveram presentes hoje na sala das comissões, exceto a vereadora Socorro, que infelizmente morreu o parente dela. Mesmo os vereadores que não faziam parte da comissão, por se tratar de um assunto polêmico, veio e participou. Então, dar os parabéns a todos os vereadores presentes, dar os parabéns pela responsabilidade com o projeto. Sabemos que projetos polêmicos demora mesmo, ou alguns questionários, mas que após seja debatido novamente, quando você tiver tranquilidade, que venha no plenário, a gente vote votação e cada um vote segundo o que entender do projeto. Mais parabenizar a todos os vereadores. Agora, abertura do expediente, saiu para ir na tela, o vereador vai fazer uso da palavra. Já chegou aqui o vereador John, foi o primeiro a pedir, está com a palavra, o vereador. Vai, Rafik, então, Rafik foi o segundo, a palavra da vereadora Rafik, de todo o vereador John. Logo após a vereadora Carol, que foi a terceira a pedir aqui. Boa noite.
10: Boa noite a todos, mais uma vez, boa noite, senhor presidente, novos colegas. Quero passar aqui agora, na verdade, para fazer um agradecimento, mais uma vez, devido ao nosso evento, a Cavalgada dos Amigos. A festa foi finalizada semanas atrás, mas o trabalho continuou. Graças a Deus, graças à população do nosso município e toda a região, aos nossos patrocinadores, aos colaboradores, conseguimos arrecadar mais de 9 toneladas de alimentos, conseguimos beneficiar exatamente as 685 famílias em todo o nosso município e toda a nossa zona rural. Gostaria de agradecer também ao meu deputado estadual, Patrick Lopes, a Prefeitura Municipal de Ubaitaba, o deputado nosso amigo e nossa colega Antônio Brito, que venha o próximo ano.
9: Obrigado, vereador Rafik. Com a palavra, vereador Alijão. Boa noite, senhor presidente, novos colegas vereadores aqui presentes, comunidade, ouvintes da Ubaitaba FM, internautas que nos acompanham através da rede YouTube. Senhor presidente, eu venho iniciar aqui parabenizando a gestão, né, o festejo do Santo Antônio, de fato, é organizado, com excelentes bandas, mas eu não poderia também deixar de fazer uma crítica em relação ao nosso São João. Por que, senhor presidente? O ano passado foram 3 dias o São João. Esse ano, 2 dias. Que, por sinal, uma quinta e uma sexta-feira. E eu quero dizer à prefeita que eu sei que ela não tem essa afinidade toda em relação às festas juninas, mas ela poderia, pelo menos, respeitar os comerciantes, respeitar os funcionários que trabalham de SLT, porque o Ubaitaba hoje não tem mais aquela tradição das pessoas vir de fora curtir a festa do São João. Aí a prefeita simplesmente coloca o São João para quinta e sexta-feira. Imagine, dificilmente alguém vai comparecer. As pessoas têm que trabalhar no outro dia. Então, senhor presidente, essa aqui é a minha indignação em relação ao São João da nossa cidade. Muito obrigado.
11: Obrigado, vereador Alijão. Com a palavra, a vereadora Carol Viana. Logo após, a vereadora Silva.
12: Boa noite, meu querido presidente, meus caros colegas que aqui se encontram, a todos que nos assistem no YouTube, que também se encontram. Gustavo, meu querido, Gabriela, meu marido, e os demais aqui, todos que aqui se encontram. Boa noite, mano, querido, tudo bem? Boa noite a todos. Olha bem, eu vou aqui, né, encarecidamente, primeiro, antes de qualquer coisa, pedir mudança. Mudança de maneira geral, mudança de maneira mais atenciosa para com o povo, para com tudo, no sentido de prestar atenção em cada passo. Isso eu me refiro à prefeita municipal, com todo o respeito que a tenho. Mudança, eu quero também mudança na Câmara Municipal. Eu simplesmente estou retirando o meu apoio a Isaac. Certo? Estou retirando, porque eu sou mulher que, quando tomo a decisão, eu não faço churumelas, não. Estou retirando, mas não estou dizendo que sou candidata. Estou retirando, hoje também vou analisar o fato de retirada, de como vai ficar a situação após a retirada do meu apoio ao presidente da Câmara. E também creio que essa retirada do meu apoio ao presidente da Câmara tem muito a ver com uma conversa que eu preciso ter também com a prefeita municipal. Eu acho que está na hora de a gente ter mudança. Repito, prefeita, bora mudar. Porque se não mudar, a coisa continua a inconsistência dos erros. E aí, eu que sou verdadeira, uma simples verdadeira, uma simples serva do povo e da Vossa Senhoria, acaba sendo prejudicada. Então, eu estou pelo povo, e amo, estou também pela prefeita municipal, mas a primeira coisa que a gente tem que pensar na vida é fazer o que é feito, independente de uma valia mais para um do que para outro. Então, hoje, retiro meu apoio à renovação do presidente de Isaac do Amandão. Gente boa, não é uma pessoa ruim, mas como presidente, eu estou deixando aberto os candidatos que aqui se encontram. Uma boa noite.
9: Obrigado, vereadora Carol. Com a palavra, a vereadora Silvia Ribeiro.
13: Boa noite mais uma vez, senhor presidente. Eu só queria, poucas palavras, eu queria só dar uma satisfação à comunidade, né, que estava muito preocupada com aquele fato lá da praça, e dizer para a comunidade que fiquem tranquilos, né? Tivemos uma reunião ontem com vários membros da família de Tia Nice, juntamente com a prefeita, a procuradora, juntamente com a prefeita, com a procuradora, secretário de administração, pessoal do tributos, e foi esclarecido algumas coisas,
6: E tenho, sim, né, certeza que tudo vai ser resolvido da melhor forma, né, como eu havia dito, né, existe uma história e com certeza vai ser a determinação justa, como todos esperam. Viu? Era isso que eu queria dizer, senhor presidente. Boa noite.
14: Eu vou aproveitar um ensejo da minha cara colega Souza. Eu estava lá presente, cheguei quase no final da reunião, onde realmente, de fato, de hoje, agora em diante, porque, eu repito, eu tomei a providência de correr atrás, de investigar sobre o pronto da praça, pelo simples fato de um pedido de uma pessoa, de um eleitor, de um baltabense. Mas concordo com minha colega que, de agora em diante, está na mão da prefeita para fazer o que é certo. Então, estou aqui lavando minhas mãos de agora em diante, e a prefeita é a senhora que manda. Então, faça o que a lei permite que se faça. Certinho, vereadora? Uma boa noite, muito obrigado.
15: Obrigado, vereadora Carol Viana. Mais algum vereador quer fazer uso da palavra? Vereador Bruno Bonifácio pediu uso da palavra. Para sua falta aí, viu?
16: Estou com medo da foto, meu velho. Boa noite, presidente, mesa, boa noite, colegas, comunidade que nos assiste através do YouTube, que nos ouve e através da nossa FM. Gostaria de entrar no verso da vereadora Silva Ribeiro, que fique tendo até a mais um pouco, não só a dona Lívia, que é merecedora, mas ao nosso amigo Renildo também, que foi tirado daquela forma. Eu tenho pedido, conversei com a dona Gracinha, conversei com a procuradora, né, que não só resolva dona Lívia, que tem que resolver, e também de Renildo. Com certeza, é verdade, vereadora. Ainda bem que a senhora reconhece, essa é a verdade. Voltando ao assunto polêmico que está discutindo hoje a minha amiga Carol, né, sobre a presidência retirando. Comecei com o Carol, segunda conversa, né? Vocês têm bem claro, todo candidato à presidência. Não é que eu conversou comigo, eu sou candidato a presidente. Presidente procurou várias vezes, presidente. Eu disse o quê? Quatro, três vezes ou quatro. Mas não, várias vezes não. Nós começamos assim, três ou quatro vezes, assim, rapidinho, que eu disse o quê? Que era candidato. É verdade? Só que hoje eu vim dar uma notícia. Talvez não agrade a um ou agrade a outros. Primeiro, que a decisão é minha. Agora ninguém está falando com A, com B, com C. Uma vez que vai para o processo, a primeira passada eu me perguntei para me perguntar novamente. Eu negociei alguma coisa com a vossa excelência, presidente? Ele pediu usar na mesa com o presidente lá. Ele pediu alguma coisa. E parabenizei, vou continuar me parabenizando pelo trabalho que a vossa excelência vem fazendo, não tendo pedra de defeito no governo de democracia, no governo que eu faço parte. Deixei bem claro. Mas hoje, já comecei, chamei a senhora lá dentro, conversei. Ah, o senhor pode contar com o meu voto. Eu estou recebendo a minha candidatura e voto para a vossa excelência para o presidente dessa casa. Então, pode contar com o meu voto aí, contabilizar o meu voto. E eu voto para a vossa excelência. E vou continuar, só vai para o vai perder ou vai ganhar, mas vai ter meu voto. É uma decisão que eu tomei. Comecei com algumas pessoas ligadas a mim, com minha família. Retiro a minha candidatura. Sempre disse que era candidato. Sempre disse que era candidato. Todos pediam um favor. Antes da sessão, eu me chamei para conversar lá dentro, eu e a vossa excelência. Eu dou o que eu pedi. Você sabe que não é meu. Faça o que você puder, porque essa comunidade vai estar. Você sabe disso. Entendeu? Mas conte comigo, era isso que eu queria deixar bem claro. E quem tiver de falar alguma coisa, eu falo na frente, olhando na cara. E discutir, né, não é brigar. Debater, não é brigar. E estou aqui. debater com qualquer um. A Vossa Excelência pode tomar tudo bom. Eu retiro a minha candidatura e mostro a Vossa Excelência uma pergunta para cá.
15: Obrigado, vereador. Vou deixar o regulado mais cedo pelo meu professor Cláudio Vitor. E aí eu vou deixar para fazer meu discurso final, para não estar interrompendo o andamento da sessão toda hora. Mais algum vereador quer fazer uso da palavra? Com a palavra, vereador Leomir Pereira.
17: Boa noite, presente. Boa noite, comunidade que fala aqui presente. Novos colegas, vereadores. Passando aqui, senhor presidente, para agradecer, né, a presença do meu deputado federal, Ricardo Maia, que esteve aqui presente no, na quinta-feira que se passou. Tivemos ali na localidade do da Santo Antônio, com a agradecer a todos os apoiadores que esteve ali presente para assim atender o pedido, não só do vereador Almir, mas todos os apoiadores, né? Foi sucesso, juntamente com toda a comunidade ali que abraçou a causa do deputado federal Ricardo Maia. Quero dizer aqui, senhor presidente, que estarei continuando apoiando o meu deputado, a campanha que o vereador Almir está fazendo, não é prefeito, porque alguns comentários que surgem nos bastidores é que o vereador Almir tem que escolher que lado fica, né? Que lado fica. Então eu quero dizer para a comunidade, para vocês que estão nos assistindo aqui nesse exato momento, que o vereador Almir está na campanha de deputado. Entendeu? Deputado federal Ricardo Maia e o meu deputado estadual Lutinho. Por que o vereador Leomir está apoiando o deputado federal Ricardo Maia? Eu canso de falar.

e que um deputado para com eu apoiar, mas o cara me deu 1.200.000 de mena, poxa. Não é justo, viu? Não é justo eu pegar no meio do caminho agora e abandonar o barco. Custo que custar, estarei fazendo uma campanha para deputado, a minha prefeita se chama de Ascondiana. É que está pagando o salário do meu povo. Entendeu? Não tenho conversa nenhuma de prefeito com Beto. Até porque Beto, até o momento, nunca abriu a boca para dizer nem que lotou com a prefeita. Nunca subiu as águas para dizer nem que lotou com a prefeita. Hora nenhuma abriu a boca para dizer, meu amigo, eu sou candidato a vereador, sou candidato a prefeito. Tá entendendo? Porque ele sabe, tem que ter respeito. No momento que eu caminhei com o Vegas, com outro prefeito Vegas, tá Gustavo aqui que não me deixou mentir. Várias pessoas veio até mim. Eu falei, continuo, eu perdi uma eleição do Paulo Bidu, tá Gustavo aqui que não me deixa mentir. Eu apoiei Paulo Bidu a pedido de Vegas, eu perdi um trabalho de 17 anos. Lá na Cure, você é prova viva, filho. A perseguição que eu tive. Me demitiu assim quando acabou a eleição, mas eu segurei porque eu tinha minha postura e minha palavra. Eu tinha dado a palavra a Paulo Bidu. E como é que eu tinha dado a palavra e ia atrás dos atores? Não, eu tinha dado a palavra, foi homem comigo, cumpriu comigo, eu fui até o final. Certo? Então assim, eu quero deixar, prefeita, uma mensagem para a senhora. Vou mandar algumas mensagens para a senhora aqui no WhatsApp, para a gente, a senhora responder, a gente conversando. Analisa direitinho os fatos que chegam até o seu gabinete. Olhe não só o lado da moeda, olha a segunda, o lado da moeda. Só isso que eu lhe peço. Estou com a senhora. O projeto que vem para essa casa aqui, a senhora sabe muito bem, que o vereador Lagoa tem seu parceiro, presidente Isaac aqui é prova viva disso. Sempre fui parceiro, nunca fui impedimento nenhum. Começou pela suplementação, que teve a polêmica, o vereador Lamir foi favorável que tivesse a suplementação justa para que a prefeita desse continuidade. Analisa o direitinho e veja a parte política de Lamir. Faça o levantamento e vê o vereador Lamir, né, a vida política, a vida pública que o vereador Lamir leva. Se o vereador Almi já foi traído, ou o vereador Almi é traidor, ou o vereador Almi é pula-pula. Dou agora, se você for. Então, o que é que acontece, prefeita? Continuarei, eu sei que tem pessoas aí que quando vê o vereador Almi, quando alguém que está do mais no peito, acha que é a conta para a senhora. Não tem nada a ver com brigas de Ricardo Maia com a prefeita. Não tem nada a ver de briga com o vice-prefeito com a prefeita. Não tem nada a ver. Eu estou aqui nessa casa, sou seu parceiro, até o momento onde a senhora fez minha parceira. Sou bem sincera a dizer, estou aqui para o que deve é. Certo? Mas eu continuarei pedindo voto, correndo em busca de voto para o meu deputado Ricardo Maia. Já tive uma conversa com a senhora, já tive uma conversa com o vice-prefeito Beto, que isso aqui não é escondido. E a minha indicação, a qual a senhora me deu, pode ficar despreocupada que ela, a minha indicação pode votar no seu deputado federal. Agora eu não abro mão do meu estadual, que é nitinho. Eu não mando recado. Eu já falei para Pedro, para Marcelo e para o próprio deputado federal, que eu não gosto de mentiras. Certo? Agora a senhora analisa os fatos que vem chegando até o seu gabinete, analisa os fatos direitinho, que eu estou pronto para esclarecer. Estou pronto para esclarecer da forma. Muito obrigado, senhor presidente. A parte da minha filha aqui. Se ela pode cantar isso aí, minha filha. Tá ligado, meu fone? Boa noite, senhor presidente. Boa noite a todos. Eu, primeiro, queria me parabenizar, vereador Dami, pela sua postura, pela sua coragem. Como você falou, né? Quando você fez compromisso com o Ricardo Maia, Beto, seu Beto da padaria na Demagracia, ainda estava com a aliança. A minha admiração é que, com tudo isso que aconteceu entre o vice-prefeito e a prefeita, mas você manteve a palavra que o senhor já tinha dado ao deputado Ricardo Maia. Então, isso eu admiro, porque homem tem que ter palavra. Quando você deu a palavra a ele lá atrás,
está cumprindo até.

0: Normalmente. Eu ia lhe criticar se nesse momento você voltasse atrás e falasse que já estava apoiando um outro deputado, um deputado que você deu a palavra atrás e hoje você mudasse de postura. Eu não vejo, Valmir, você contra a prefeita porque dessa situação, que você apoia o federal que é do vice-prefeito, mas você também apoia o estadual que é da prefeita. E eu não vejo você pedindo voto só para Ricardo Maia. Eu vejo você pedindo voto também para o deputado do time. Né? Então, meu irmão, eu não poderia me calar nesse momento de ver algumas pessoas me prevejando por esse fato, achando que você hoje faz a oposição à prefeita. Eu, na minha visão, eu não vejo você fazendo a oposição à prefeita porque você está apoiando o deputado Ricardo Maia, como eu disse. Quando você se declarou ao deputado Ricardo Maia, a prefeita e o vice-prefeito ainda estava de boa, numa boa aliança. Então, naquele momento, se eu também tivesse dado a palavra para Ricardo Maia, eu estaria até hoje, pela palavra. Quem me conhece sabe muito bem que eu sou de palavra. Se eu dou minha palavra, eu não volto atrás. Então, essa é a minha palavra, vereador, meu muito obrigado.
1: Obrigado, vereador. Passo a palavra para o vereador Lourinho novamente.
2: Olá.
1: Boa noite, senhor presidente.
2: Nobre colega, muito obrigado pelas suas colocações. Como eu falei, continuarei pedindo voto para Ricardo Maia e para meu time. Se vier algumas retaliações, eu vou estar de cabeça erguida. Só peço que ouça a segunda parte do vereador Lourinho. Não esconderei nenhuma palavra, nenhuma vírgula que eu falei. Estarei aqui para esclarecer, Bruno, no que for possível. Certo? Porque eu tenho isso comigo. Eu nada tinha. E hoje Deus me proporcionou. Não vai ser algo que pode me prejudicar lá na frente que vai me matar. Jamais. Então estarei aqui de cabeça erguida, prefeita, junto, dando a mão uns aos outros, dependendo da forma que me tratarem. Certo, meu senhor? Porque eu não era vereador e o meu comportamento com o gestor, sabe, Gustavo, que me deixa aqui, eu era um cara brigador em favor do justo. Tá entendendo? Eu não ia dentro do gabinete pedir algo pessoal para o vereador Lourinho. Eu sempre briguei em favor da comunidade, briguei para que os trabalhos saíssem de forma correta. Então, assim, eu não vou ser diferente, estarei aqui, prefeito. Às vezes, na política, existem algumas consequências, que é normal, é da política, e eu estarei de cabeça erguida para o que der e vier. Certo, prefeito? Então, assim, eu tenho todo o respeito. Messias, se desde quando você fez essa colocação do vereador Lourinho, porque você sabe a trajetória do vereador Lourinho. Eu já fui cada eleitoral do vereador juntamente com você. Você é prova viva disso. Né? Apoiou o vereador, a qual, quando saiu o candidato a vereador, ganhou a primeira vez, na segunda vez, estava feio politicamente. Marco Lígia, que me deu contramão na prefeitura, saiu o candidato em cima da hora, veio em busca de me conquistar, falou que eu já tinha dado a palavra a Marcelo Padaria e ele ia até o final. A mesma coisa, Rota Neiro, Rota Ali, que não me deixa mentir. Vereador Lourinho veio a ser candidato no partido de Sulca, eu vou aqui, eu já tinha dado a minha palavra e fui até o final. Me crucifiquei, fiz 17 anos de trabalho e fui até o final. Então, às vezes a política tem uma atitude diferente, vereadora, pela maneira que você é tratado. Às vezes as pessoas querem tratar você como um objeto. E eu acho isso ridículo. Então a gente tem que também mostrar o nosso lado. Muito obrigado, senhor.
1: Obrigado, vereador Lourinho. A palavra, vereador José Cláudio Dudu.
3: Oi?
1: Você vai falar não, Cláudio? Tá. Libera pra Cláudio aí, hein? O microfone de Cláudio. E o microfone de Cláudio aí? Cláudio, tá, acho que é conectado aí, um no outro.
3: Liberado? Obrigado, senhor presidente. Deixa eu falar uma coisa, outra coisa que eu vou deixar claro aqui. Também estou retirando o meu apoio a Antônio Brito. Por quê? porque a pouca assistência que o assessor dele me dá, e eu não estou aqui para mandar uma mensagem para o assessor de Antônio Brito, que 10 dias atrás, e ele não responder, quando ele tiver vontade de responder, ele vai falar, oi, vereadora. Aí a pessoa que eu queria ajudar, pode estar até com patologia, já morreu. Então, sair do meu apoio à presidência da Câmara para o Zaque do Armandão, e estou saindo. Minha dedicação hoje, mesmo que ele não vá conseguir, que eu duvido muito, ser deputado federal, mas eu hoje estou fechada 100% com o Bebeto Galvão. Confio nele, assistência top, estou saindo de Antônio Brito. Acompanho a prefeita juntamente a Niltinho, deputado estadual, que estamos eu, Leomir e Silva Ribeiro. Com o maior prazer da vida. Niltinho, você é parceiro e Bebeto Galvão também. E hoje é até aniversário dele. Parabéns! Deus abençoe, viu, meu brother? Ó, garota com você. Perdendo ou ganhando, eu sou sincera nos meus atos e nas minhas palavras. Certinho?
4: Boa noite.
1: Entendi também, viu?
3: Então fica só o presidente com você, Antônio Brito.
1: E a Deus também. Obrigado, vereadora Carol. Mais algum vereador quer fazer uso da palavra? Pode, senhor.
5: Boa noite. Oi. Boa noite mais uma vez, né? É, aproveitar como a democracia é linda, né? A gente tem nossas escolhas. E eu gostei das suas palavras, Messias, quando você disse. Não significa que por estarmos com o deputado do vice, que assim como todos sabem também, muito antes eu já estava, que a gente está contra o governo. Mesmo porque o deputado estadual é da base da prefeita. Então, assim, a democracia existe para isso, gente. Nós precisamos nos posicionar como políticos, sim. E dizendo aqui, estou com o Ricardo Maia, federal, estou com o Nitinho, estadual, e estou com a prefeita Gracinha. Disso aí, eu tenho certeza que ela sabe e que os eleitores que, assim como acreditaram em mim, acreditaram nela, sabem também. E existe também um respeito. Como eu cheguei para ela e disse, Gracinha, vou respeitar. Quem estiver trabalhando, não me acompanhe. Porque as pessoas precisam trabalhar. Então, de repente, pode prejudicar. Mas, claro que eu vou conseguir os votos daqueles que não têm compromisso com a prefeitura, lógico. Então, hoje eu estou aqui também para dizer, estou com o Maia, estou com o Nutinho, estou com você, Gracinha Viana. Meu muito obrigada.
1: Mais algum vereador quer fazer uso da palavra? Não tendo mais nenhum vereador quer fazer uso da palavra, eu vou encerrar a minha fala hoje, né? Nessa primeira sessão, eu quero primeiramente agradecer a Deus por tudo, agradecer a nosso evento, a nossa entrega de cesta básica, aonde a gente entregou mais de 600 cesta básica na comunidade, dizer que assim, a vida é assim, a gente, por mais que a gente faça, a gente não vai agradar todos. Jesus morreu na cruz por a gente nem todos se agradou de Jesus, que crucificou, e demais, vereador Isaac. Fico triste com as críticas das pessoas nas nossas redes sociais, que onde a gente fez um ato de distribuir mais de 600 e 80, 685 cestas básicas, e ainda tem pessoas que usam as redes sociais para criticar a ação, achando que era, não sei por que motivo. Eu acho que quando a pessoa não tem o que falar, é melhor ficar calada. Então a gente fica triste com isso, mas também digo a essas pessoas que criticaram, alguns que nem é de Baitaba, que não conhecem a realidade do nosso município, que pode continuar criticando,
0: que essa crítica jamais vai, o vereador Isaac vai baixar a cabeça. Vou continuar ajudando, vou continuar fazendo e Deus vai continuar me abençoando. É, por incrível que pareça, teve até eleitor que me xingou, não eleitor meu, eleitor até de outro vereador e eu levei na, no momento fiquei até nervoso, mas depois ele veio na graça e falei para ele, não entendi, eu acho que você está se passando, você está contando o seu caso pela metade, mas fica meu abraço, fica a minha tristeza em relação a essas pessoas, mas agradeço as pessoas que reconheceram o meu trabalho, que reconhecem, que viu que foi uma boa ação, que teve pessoas que foram atendidas ali, que muitas vezes não tinha nem o que comer dentro de casa. Mas fico feliz, agradeço ao prefeito, agradeço ao prefeito Rodrigo Andrade, Comércio, meu deputado federal, Tony Brick, e também o deputado estadual, Patrick Lopes, vereador Rafik, pela parceria, vereador Adélio, que está com o nosso deputado, e, na ocasião, também a vereadora Carol, que também estava com o deputado. Em relação ao comentário da vereadora Carol, a única tristeza da vereadora Carol que eu fiquei na sua fala é porque a senhora não conversou comigo antes. A senhora sempre teve a abertura de conversar com o presidente da Câmara, até porque deixa espaço aberto para todos os vereadores. Todos os vereadores têm acesso a conversar comigo e abertura. É, tento aqui ser presidente de todos. Vou terminar meu mandato ajudando a todos, sendo presidente de todos. Fico triste porque se a senhora tivesse conversado comigo, talvez fosse mal entendido, a gente teria resolvido. Mas, por outro lado, fico alegre, vereador Pinho, Vossa Lenda, que foi meu maior adversário na eleição passada, a gente teve momentos de nervosismo, de tudo, mas Vossa Lenda deixou bem claro o carinho que Vossa Lenda tinha por mim, o carinho que Vossa Lenda tem pela minha família, e deixou bem claro que não estava votando em mim, não era pela minha conduta, e sim pelo que o senhor acreditava. Mas hoje que o senhor faz parte do governo graciliano, entende que eu tenho ajudado. Eu já fui criticado aqui de por presidente, ganhei a presidência com os votos da antiga gestão, a qual fazia parte. Já fui criticado hoje, fui criticado porque ajuda a prefeita graciliana e ajuda os vereadores a manter o trabalho. Jamais aqui eu vou engavetar projetos, jamais aqui eu vou passar por cima de nenhum vereador para botar meus interesses acima. Eu acho que cada um aqui tem direito ao voto e tem que se expressar e se expor. O que não pode é muitas das vezes o vereador querer jogar não ao presidente. Tanto é que eu deixo as comissões tomar. Ô líder, silêncio aí, senão eu vou pedir para você se retirar. Silêncio, senão eu vou pedir para você se retirar. Certo? Sente aí, se quiser fazer a sustentação, sente quem quer. Senão eu vou pedir para você se retirar. Entendeu? Respeite. Pronto, me respeite. Certo? Se você quiser respeito, me respeite. Se você quiser respeito, me respeite. Certo? Muito obrigado. Então, eu deixo sempre os vereadores e eu digo sempre, o plenário é soberano. Todos os projetos, tudo que vem aqui nesta casa, quem vai decidir é os vereadores. Eu vou decidir quando empatar ou quando precisar do meu voto. No mais, que Deus abençoe a todos. Está encerrada a primeira sessão. Peço aos vereadores que continuem, que tenham a votação da lua orçamentária e que a gente vai entrar em recesso. Então, vai ter 5 minutinhos aqui para atualizar o programa. E a gente retorna já. Uma boa noite a todos.

Claramente teve mais uma vez, vamos dar início à nossa sessão extraordinária para a sessão da UDAO. Vou pedir ao vereador Cidu, que disse que esperou um ano, é o Raul, agora faz nosso novamente. A palavra do Raul.

0: falar com o jogador, pede nosso segundo secretário para fazer as chamadas aí de. Agora vamos mostrar. Agora vamos começar a sessão ordinária. Agora, a sessão ordinária, a vereadora Carol precisou dar uma saída e a vereadora Socorro, que não se faz presente.
1: Obrigado, vereador Dézio. Essa palavra para declarar aberta a sessão extraordinária e discussão e votação da ata da sessão anterior, vereadores que se dirigem ao painel aqui e vote. Tem hora com ela, não? Ah, não fez a ata ainda. Vamos deixar para aprovar essas duas junto com a outra, que não teve a ata ainda da sessão anterior. É, passar a palavra para o primeiro secretário fazer a leitura do expediente.
2: Boa noite, presidente. Comunidade que está presente. Novos colegas vereadores. Pessoal que nos assiste aqui no YouTube. Muito interessante, viu? Falou aí que bateu quanto?
3: Mais de
2: 130 pessoas aí online. Aí. Parabéns, viu? Continue aí. Viu? É, isso significa que está tendo credibilidade aqui o trabalho dos vereadores. Ordem do dia da sessão extraordinária do dia 9 de junho de 2026. O presidente da Câmara Municipal de Baitaba, no uso de suas atribuições que lhe conferem o artigo de lei orgânica do município e o caput do artigo 59, primeiro, do regimento interno, faz saber que se realizará no dia 9 de junho de 2006, às 21 horas, em sessão extraordinária com a seguinte pauta. Das emendas apresentadas, discussão e votação do parecer do projeto de lei número 004/2026, de 15 de abril de 2026, Poder Executivo. Vim passar aqui ao servidor dessa casa aqui, Jaimito Moraes.
4: Boa noite, nobre presidente Isaac Souza, boa noite, nobre Ediz. Comunidade que nos ouve através da Baitaba FM e que nos assiste através do YouTube. Conforme a solicitação do primeiro secretário, irei ler a proposta de emenda de número 001/2006, projeto de lei de número 04/2006. Autores: Elidion Almeida Souza, José Cláudio Oliveira Bidu, Caroline Viana Lemos, Luiz Gustavo Lemos Magalhães e Rafique Magalhães Costa. Justificativa técnica. Para possibilitar o alcance do controle sobre os recursos públicos e a busca do equilíbrio orçamentário, um conjunto de redações orçamentárias encontra-se fixado ao longo do artigo de número 167 da Constituição Federal, destacando a prescrita a seguir. São vedados abertura de crédito suplementar ou especial sem prévia autorização.